Muito bem, 21 horas e 6 minutos, vamos até as 22 horas, levando até você a palavra de Deus. Neste momento, nós já vamos estar meditando na palavra de Deus. Mas antes, quero mandar um abraço ao nosso amigo Luciano Souza e também a Tainara e toda a família, seus filhos. Deus abençoe a vida de vocês. Obrigado pelo carinho da audiência. Estão ouvindo nós e vendo também aí na cidade de Ponta Grossa. Deus abençoe a vida do nosso amigo Luciano Souza. 21 horas e 7 minutos, você está ouvindo... É claro, o musical evangélico que vai ao ar todas as terças-feiras, das 20 horas até as 22 horas. Vamos mandando um abraço também, nossa irmã Aliteia Cornelo. Alô, irmã Aliteia Cornelo, Deus abençoe sua vida, obrigado pelo carinho da audiência. Está ligadinha conosco também a irmã Leni Freitas. Alô, irmã Leni, lá em Foz do Iguaçu. Alô, irmã Leni, também Deus abençoe a vida de vocês, obrigado pelo carinho da audiência. Estão aí ligadinho conosco também Caiane Ferreira. Alô, Caiane, Deus abençoe sua vida também, obrigado pelo carinho. Vamos juntos até as 22 horas, levando até você a palavra de Deus. Eu tenho certeza absoluta que Deus já tem falado com vocês através dos louvores, e agora nós vamos também falar um pouquinho da palavra de Deus, e tenho certeza absoluta que Deus vai falar com você. Vinte e uma hora e oito minutos. Pois bem, eu quero nesta oportunidade compartilhar com vocês uma palavra que hoje, na minha meditação diária, alguns já receberam parte desta palavra hoje de manhã, e ela vem falando comigo, e eu quero compartilhar com vocês. Eu tenho certeza absoluta que Deus vai falar com vocês que estão nos ouvindo através da rádio, através da internet, no seu carro, na sua casa, ou talvez viajando em seu caminhão, não sei aonde você estiver. Deus vai falar com vocês. Pois bem, a palavra está em Salmo de número 34, versículo de número 8, que diz assim: provem, vírgula, e vejam como o Senhor é bom, como é feliz o homem que nele se refugia. Eu vou esperar você pegar a sua Bíblia aí na sua casa, para você ler comigo, para você acompanhar a leitura e para você ver que nós estamos lendo a palavra de Deus. E a palavra de Deus, ela é maravilhosa, ela é uma espada afiada de dois gumes, que fala comigo e fala com você aí aonde você está. E eu tenho certeza absoluta que esta palavra vai falar com você. Olha o que diz o salmista: provem, vírgula, e vejam como o Senhor é bom, como é feliz o homem que nele se refugia. Pois bem, o evangelho tem muita gente, na verdade, que não gosta, ou que às vezes tem alguma coisa contra com a determinada igreja. Por quê? Porque você nunca provou o que é o evangelho. Evangelho é deixar Cristo dominar a sua vida. Evangelho é mudança de vida. Evangelho é você andar na contramão do mundo. Evangelho é você adorar a Deus, é você abrir mão das suas vontades para fazer a vontade de Deus.
Efésios capítulo de número 5, desde o primeiro versículo, Paulo vai dizer aos irmãos da igreja de Éfeso que eles tinham que ser imitadores de Deus como filho amado. Como que nós conseguimos ser filho amado de Deus? Imitando Ele. Como que você consegue imitar a Deus se a tua cabeça estiver só nas coisas da terra? Não tem como. Talvez você vai ficar um pouquinho preocupado, ou não vai me entender nesta noite. Mas quando nós falamos que nós morremos para o mundo, para viver para Deus. Por quê? Porque quando você morre para o mundo, essas coisas do mundo não lhe chamam atenção. Porque nós buscamos primeiro o reino de Deus, e as demais coisas vos serão acrescentadas. É assim que nós cremos. É assim que nós temos fé. O que vir? Casa nova, carro novo, coisas desta terra, é a bênção de Deus. Mas a nossa cabeça não está nas coisas aqui da terra. Por quê? Porque as coisas da terra vão ficar. Por mais rico que seja o ser humano, quando ele morre, ele não leva nada. Ele deixa tudo para a família ficar brigando, para a família ficar dividindo. Por quê? Porque ele não consegue levar. Então, para que tanta preocupação em ajuntar tantas coisas terrenas? E você não para se preocupar com a sua alma? Porque dentro deste corpo, deste boneco que Deus montou, que Deus criou, que Deus formou através do pó da terra, Ele assoprou nas narinas do homem e Ele deu vida. Você só está respirando porque Deus soprou nas narinas do ser humano. A vida é um mistério. Um bebezinho na barriga da mãe, 9 meses. Isso é um mistério de Deus que não tem como nós explicarmos. A vida é um dom de Deus. Então você se preocupa com as coisas terrenas, mas não se preocupa com a sua vida eterna. Muitos dizem, mas eu depois de morrer não tenho nada, pode me jogar, pode fazer. Não, esse corpo vai para o pó e vai se desfazer, mas dentro desse corpo tem uma alma, tem um espírito, e esta alma ela vai retornar, ela vai voltar a Deus. E só existe 2 caminhos, o céu e o inferno, e é você que direciona esta alma para onde que ela vai. Por isso eu estou aqui nesta noite com muito carinho dizendo para você, fazendo uma introdução dessa mensagem, que você precisa provar o evangelho. Você precisa provar Jesus, quem é Jesus na sua vida. Sem você provar, você não sabe. Como que você vai saber se uma laranja é azeda ou se uma laranja é doce? Como você vai saber se uma maçã é boa ou é ruim? Como você vai saber uma comida que você diz, eu não como porque eu não gosto, mas se você nunca provou, nunca experimentou? Assim é o evangelho, assim é Jesus Cristo. Não tem como saber se você não provar. E o salmista diz, provem e vejam. Oh glória, aleluia, louvado é o nome do Senhor. Depois que você provar, você vai ver como o Senhor é bom. Não precisamos de muita coisa, não precisamos de dinheiro, de carro novo, não precisamos de nada dessas coisas para sermos felizes. Nós somos felizes porque Paulo nos ensina que nós devemos se contentar com o que nós temos. E nós queremos agradecer a Deus pela família, pela casa, pelo carro, pela igreja, pelos nossos irmãos. Você, quando entende isso, você dá graças a Deus por tudo que Deus tem te dado. E você para de reclamar.
Você para de ver só as coisas que estão no alcance desses olhos terrenos. Você precisa pedir para o Senhor abrir os olhos espirituais, para que você não veja só as coisas da terra, mas que você consiga morrer para esta terra, morrer para este mundo e viver com a cabeça no céu, viver para Cristo, viver para Ele. Aí o salmista diz: depois que você provar, você vai ver como Ele é bom, como é feliz um homem, uma mulher que nele se refugia. Como é feliz um homem que se refugia no Senhor. Ele é o nosso refúgio, Ele é a nossa fortaleza, Ele é o nosso socorro, bem presente na hora da angústia, a hora que não tem pastor, a hora que não tem amigo, a hora que não tem marido, não tem mulher, não tem ninguém do teu lado. Deus jamais te deixa sozinho. Deus jamais te deixará sozinho, porque Ele é Senhor da nossa vida. Provem, aceite a Jesus como único e suficiente Salvador da sua alma, da sua vida, e você vai ver como Ele é bom. Você vai ver como Ele é bom. Você vai ver como Ele é bom, como Ele é maravilhoso. A bondade de Deus é um traço mais belo do seu caráter divino. E aqui, através do salmista, nós somos convidados a experimentar

revela apenas em ações benevolentes que Ele realiza na nossa vida, não, mas também em sua própria essência, marcada por um amor que não tem limite, por uma misericórdia que jamais se esgota. Oh, glória! Jeremias escreveu que nós não fomos consumidos por causa da misericórdia de Deus. O nosso Deus é misericordioso. Deus é bom em todo tempo, mesmo quando os seus caminhos parecem misteriosos para nós e nós não entendemos. Ele está agindo em nosso favor. Ele transforma cada situação para o nosso bem. Às vezes nós não queremos aceitar, mas Ele sabe o que é melhor para nós. Ele sabe o que é melhor para você que está me ouvindo, me assistindo nesta noite. Suas promessas sobre as nossas vidas são reflexo da sua bondade, o cuidado que Ele tem por nós, o cuidado que Ele oferece, a certeza que Ele oferece a nós, ao nós confiarmos nele. Aleluia! Nós precisamos confiar de corpo, alma e espírito no nosso Deus, no nosso Senhor. E ao experimentarmos esta bondade na nossa vida, Ele muda a nossa vida. Passamos a valorizar a cada pequena bênção, a cada gratidão, aquela bênção que é tão pequenininha, mas você está grato, você está com uma gratidão tão grande no seu coração. Parece que para os outros olham para nós e dizem: nossa, mas é uma bênção tão pequena. Mas para você, você está agradecendo a Deus, você está louvando a Deus, você está bendizendo a Ele, porque você está reconhecendo que Ele é Senhor da sua vida. Aleluia! Oh, glória!

Aleluia, glória a Deus. É inspirado por esse amor, somos motivados. Aqui, pastor.

faculdade, de ônibus que você vai para o trabalho, aonde você estiver, nós estamos motivados a dizer que Deus é bom, que a bondade de Deus é boa. Experimente, você vai ver, Deus é bom, Deus é maravilhoso, Deus é conselheiro, Deus é tudo, e sem Ele nós não somos nada. Mas para isso também precisamos refletir em nossas atitudes o caráter do próprio Deus. Deus é amor. Deus é misericordioso. E nós também precisamos estar alinhado com esta palavra. Que maravilha, que bênção. Que benção, que benção. Tainara, Deus abençoe. Luciano, família, irmã Leni, Deus abençoe. Irmã Litéia, já falamos. Caiane, Deus abençoe sua vida, Caiane. Nossa amiga Caiane, também a irmã Clarice da Silva, Hipólito. Alô, irmã Clarice, glória a Deus. Felipe Chagas também está ouvindo nós, Deus abençoe, assistindo. Marinês Saboroski, Deus abençoe, Marinês, a sua vida. Obrigado pelo carinho da audiência, Deus abençoe a vida de vocês. Rosângela Ferraz e Geraldo, todos ligadinhos conosco nesta noite. Que maravilha, que bênção. Louvado seja o nome do Senhor Jesus, que maravilha, que bênção. Vamos mandando um abraço também. Deixa eu ver mais alguém que está aqui conosco. Deixa eu ver mais alguém. Ivonete Pedroso. Alô, Ivonete, Deus abençoe. Zelma Fernandes, meu amigo Carlos, toda a família Eduardo, toda a família, Deus abençoe. Duda, Deus abençoe. Meninica, esqueci o nome dele, mas é uma bênção de Deus. Alô, Zelma, alô, Carlinhos, saudade de vocês aí de Campo Largo, ligadinho conosco. Ivonete aí em Curitiba, Deus abençoe a vida de vocês, obrigado pelo carinho da audiência. Deusita Miranda, alô Deusita, Deus abençoe, glória a Deus, é verdade, glória a Deus, glória a Deus, glória a Deus, que maravilha. Meu amigo Claudinei Lopes, lá em Sengés, que saudade de vocês, irmão Claudinei, Deus abençoe a vida de vocês, obrigado, irmã Elisete, Guilherme, Camila, família, Deus abençoe a vida de todos vocês aí em Sengés. A paz do Senhor, pastor Everaldo, quem está falando aqui é a irmã Clarice da Silva, Hipólito, Deus abençoe, irmã Clarice, a sua vida, obrigado, obrigado mesmo pelo carinho da audiência, vocês são muito, muito, muito, muito especial para nós. Alô, irmã Cecília Vubleski, João Adão Ferreira e Marilda Ferreira, Eliseu Ferreira, ligadinho conosco, obrigado pelo carinho da audiência. Também Naíris e Silvio, alô Naíris e Silvio, saudade de vocês, povo querido, Deus abençoe. Irmã Francilene, irmão Luiz também, Deus abençoe, lá do Rio Claro do Sul, família querida, que nós o amamos. Deus abençoe a vida de todos vocês que estão aí ligadinho conosco. Que as mais ricas bênçãos de Deus estejam presentes sobre a vida de todos vocês. Obrigado, obrigado, obrigado. Vamos juntos, nós vamos ficar aqui até as 22 horas, mas eu já vou estar orando neste momento com vocês. Você que está aí pela internet, você que está aí na live, eu quero orar por vocês. Meus amigos, meus irmãos, eu digo para você nesta noite, Deus é bom. Venha conosco, provem. Aleluia, você vai ver o que eu estou falando, é verdade. Deus é bom, Deus é maravilhoso e Ele quer fazer um milagre na sua vida. Senhor nosso Deus e nosso Pai, oh Paizinho querido, oh meu Rei da Glória, que maravilha, que bom sentir a Tua presença e a Tua graça. A cada amigo, Senhor, se ficou alguém, Senhor, falar, pode que a gente, Senhor, como ser humano, esqueça de alguém, mas o Senhor não esquece de ninguém. Aonde está esse homem? Aonde está esta mulher agora, Pai, precisando de um milagre? Eu não sei se é a cura do seu corpo físico, se é espiritual, se é conjugal, eu não sei se é familiar, eu não sei, mas o Senhor sabe. Entra agora, Senhor, na vida desta pessoa, entra agora na casa deste homem e desta mulher, Senhor, e faz um milagre, porque o Senhor é poderoso, porque o Senhor é grande, porque o Senhor é Deus. Ó Pai, nós confiamos em Ti, temos certeza de que Tu está nos ouvindo.
Temos certeza de que o Senhor está, Paizinho querido, ouvindo a nossa oração nesta noite. E eu quero lhe fazer um pedido: venha abençoar nossos ouvintes, venha abençoar a casa dos teus filhos, Pai. Oh, querido Espírito Santo, sentimos a tua graça aqui nesta noite, sentimos o teu poder sobre as nossas vidas, Pai. Em nome de Jesus, Pai, em nome de Jesus, nós queremos te agradecer. Em nome do Pai, do Filho e do Espírito Santo de Deus. Deus abençoe a vida de todos vocês, meus amigos. Amanhã vamos estar pregando a palavra de Deus com nosso amigo Jefferson, aí na cidade União da Vitória, adorando a Deus, levando uma palavra de Deus ao coração daquele povo. Quero mandar um abraço ao nosso amigo Éder. Boa noite, preciso de oração. Deus abençoe, Éder. Deus é bom em todo o tempo, é verdade. Alô, Sérgio Gibós, que Deus abençoe, boa noite. Na paz do Senhor. Nosso amigo Antônio, Toninho, parabéns pelas palavras de Deus. Deus abençoe sempre todos nós. Obrigado, Toninho, obrigado, povo de Deus. Obrigado você que está na live. Você que vai ouvir, compartilhe conosco. Vamos chegar mais longe com esta palavra. Se cada um de nós estávamos em 12, 13, oscilando, 11, 10, 9, temos 11 pessoas aqui comigo na live. Se nós 11 compartilharmos, nós vamos alcançar mais pessoas com esta palavra que Deus é bom. Vamos ganhar almas, vamos fazer a vontade do Pai, ir por todo mundo pregar o Evangelho. É isso que nós estamos fazendo aqui na rádio. Nos ajude a fazer a obra do Senhor. Deus abençoe a todos vocês, um abraço, fiquem todos com Deus e nós voltamos na live terça-feira que vem, se Deus quiser. Um abraço, meu amigo Adinan, ô Adinan Roguski, meu amigão, Deus abençoe sua vida, que maravilha, que bênção ter vocês conosco. Um abraço a todos vocês, fiquem todos com Deus e até terça-feira, se Deus quiser. Vamos nós aqui, vamos mais um pouco. Graças a Deus, louvamos a Deus, queremos compartilhar com vocês, aleluia, mais uns louvores, queremos tocar.

0: alguns aqui, porque eu não estou achando esses louvor. Mas eu prometo para vocês que eu vou baixar em casa e vou trazer terça-feira que vem. E eu vou tocar esses louvor para você. Nossa amiga, nossa irmã Josemara. Deus abençoe, irmã Josemara, a sua vida. Ela está pedindo para o Senhor toque um hino. Quem viver, verá quando amares. Deus abençoe a sua vida. A irmã Glauciane pediu aqui um louvor. É também aqui. É quando amares, química. É, não estou conseguindo achar, mas se eu não tocar hoje, terça que vem eu vou tocar. Deus abençoe, irmã Glauciane. Também a irmã Lucimara Campos, para o Senhor, pastor, manda um louvor bem bonito para todas as irmãs do Círculo de Oração. Alô, irmãs do Círculo de Oração, vencedoras em Cristo, aí da Vila Caroline. Deus abençoe a vida de todos vocês. Receba o carinho da nossa irmã Lucimara Campos, está mandando louvor para todos vocês. E está aí o louvor com Kemily. Vamos ouvir esse louvor bonito, Kemily Santo. Deus de obras completas. São 21 horas e 30 minutos.
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Aí, que maravilha, Kemely Santos, Deus de obras completa, Deus não faz nada pela metade. Você está ouvindo o Musical Evangélico, né? Obrigado pelo carinho da audiência. Vai ao ar todas as terça-feiras, das 20h, 22h, e tem oferecimento da Central Autopeças, tudo para o seu veículo. 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Vamos ouvir aí o louvor que a nossa amiga Glauciane tem pedido, com Damar. Está aí, Glauciane?

ser gigante. No ponto de vista humano, Davi morreria ao primeiro instante.

A Bíblia diz que meu rei é o rei dos judeus. Ele é o rei de Israel. Ele é o rei da justiça. Ele é o rei das eras. Ele é o rei dos céus. Ele é o rei da glória. Rei dos reis e senhor dos senhores. Este é o meu rei. Será que você o conhece? Meu rei é um rei soberano. Não há como medir o tamanho do seu infinito amor. Sua força é imensurável. Ele é totalmente sincero. Ele é eternamente constante. Ele é imortal e gracioso. Ele é imperialmente poderoso. Ele é imparcialmente misericordioso. Será que você o conhece? Ele é o maior fenômeno que cruzou os céus da terra. Ele é o Filho de Deus. Ele é o salvador do pecador. Ele é a pedra fundamental da civilização. Ele é incomparável. Não há ninguém antes dele. Ele é a ideia mais elevada na literatura. Ele é a maior personalidade na filosofia. Ele é a doutrina fundamental na teologia verdadeira. Ele é o único qualificado para ser o único e suficiente Salvador. Será que você realmente o conhece? Ele me dá força quando estou fraco. Ele ouve a petição daquele que é tentado e provado. Ele é o Salvador. Ele dá força e sustenta. Ele protege e guia. Ele cura os doentes. Ele limpa os leprosos. Ele perdoa os pecadores. Ele perdoa os devedores. Ele liberta os cativos. Ele defende os fracos. Ele abençoa os jovens. Ele serve ao abatido. Ele lembra dos anciãos. Ele recompensa o diligente. Ele traz a beleza ao mundo. Será que você realmente o conhece? Ele é a chave do conhecimento. Ele é a fonte da sabedoria. Ele é a porta para a libertação. Ele é o caminho para a paz. Ele é a estrada para a justiça. Ele é a direção da verdade. Ele é a rota para a santidade. Ele é o portão.

nada podiam impedir. Pilatos não encontrou culpa nele. Herodes não pôde matá-lo. A morte não pôde alcançá-lo. Seu túmulo não pôde segurá-lo. Ele é o meu rei. Este é o meu rei.

0: apesar de todos os desafios e períodos de crises. 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Depositamos nossa fé em Deus. E continuamos trabalhando rumo ao nosso alvo. 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Que você encontre os tesouros da vida nas coisas simples do dia a dia. Pois é nesses pequenos momentos que se traçam novos caminhos. Caminhos que se cruzarão em algum momento e farão a diferença na sua vida se a confiança estiver em Deus. Que você encontre nas perdas a esperança, nas derrotas a força e acima de tudo encontre aquilo que você ama em todos os momentos da sua vida. Amando o que faz e assim será capaz de transformar o seu mundo. Lembre-se, o universo tem o tamanho do seu mundo e o seu mundo tem o tamanho dos seus sonhos. E nada como um sonho para criar o futuro. Tenha uma vida de sonhos e realizações com Deus no coração. 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

nos estúdios desta rádio, levando até o nosso povo querido, aqui de Malé e fora dele, Senhor, pela internet, uma palavra através do louvor, uma palavra pregada, e eu tenho certeza que o Senhor tem falado com vidas nesta noite. Deus, em nome de Jesus, Pai, nós declaramos o milagre, a vitória sobre a vida de cada irmão, de cada irmã, de cada amigo que participou desse programa, Senhor. Ó Deus, em nome de Jesus, Pai, nós clamamos, nós te agradecemos por este momento maravilhoso. Fica conosco, Pai, é a oração que fazemos em nome de Jesus. Deus abençoe sua vida, meu amigo e minha amiga. Fiquem todos com Deus e até a terça-feira, se Deus quiser, estaremos aqui novamente louvando a Deus com vocês. Uma boa noite a todos e até a terça-feira, se Deus quiser.

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0: 10:05. 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

0: Está no ar a Voz do Brasil. As notícias do governo federal que movimentaram o país no dia de hoje.
1: Olá, boa noite.
2: Boa noite para você que nos acompanha em todo o país.
1: Terça-feira, 26 de maio de 2026.
2: Vamos ao destaque do dia: qualidade de vida.
1: Brasil alcança pela primeira vez patamar mais elevado do índice de desenvolvimento humano.
2: Estudo das Nações Unidas aponta que a educação foi o que mais impulsionou o crescimento. Luana Karen.
3: Na escala que vai de 0 a 1, o país saiu de 0,744 em 2012 para 0,805 em 2024, alcançando o patamar de muito alto desenvolvimento humano.
1: Destaque também para o Bolsa Família, que além da transferência de renda, exige frequência escolar mínima de crianças e adolescentes.
2: Sobre o assunto, vamos conversar ao vivo com o ministro do Desenvolvimento e Assistência Social, Família e Combate à Fome, Wellington Dias.
1: E ainda, Minha Casa Minha Vida.
2: Presidente Lula entrega mais de 500 unidades habitacionais a famílias que vivem em Manaus.
1: Residencial conta com bibliotecas, duas churrasqueiras, centro comunitário, espaços comerciais e quadra poliesportiva.
4: Vamos contratar até o final desse ano 3 milhões de casas para o povo brasileiro.
2: Hoje, na apresentação da Voz do Brasil, Luciana Vasconcelos e Luciano Seixas.
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2: Pela primeira vez, o Brasil atingiu a classificação IDH muito alto na classificação das Nações Unidas.
1: O Índice de Desenvolvimento Humano mede a qualidade de vida da população.
2: Segundo o estudo, políticas como Bolsa Família colaboraram neste avanço.
3: O desenvolvimento humano no Brasil alcançou o maior nível da história, segundo o radar IDHM 2024, divulgado pelo Programa das Nações Unidas para o Desenvolvimento. Na escala que vai de 0 a 1, o país saiu de 0,744 em 2012 para 0,805 em 2024, alcançando o patamar de muito alto desenvolvimento humano. O indicador leva em conta três pilares: educação, renda e expectativa de vida. A educação foi a área que mais avançou. Saltou de 0,679 em 2012 para 0,798 em 2024. O estudo aponta que políticas públicas de transferência de renda, como Bolsa Família, ajudaram a reduzir o trabalho infantil e aumentar a permanência de crianças e adolescentes na escola. Uma realidade próxima da vivida pelo estudante Gabriele Natanael Gomes. Foi o Bolsa Família que permitiu com que ela e os irmãos frequentassem a escola.
5: Meu pai, ele é marceneiro, minha mãe é auxiliar de serviços gerais, eles sempre trabalharam bastante. Com a ajuda desse auxílio, dando suporte a mim e aos meus irmãos matriculados na escola, sendo acompanhados ali nos postos de saúde, eles conseguiram ter mais segurança para trabalhar tranquilos.
3: Em 2012, com a melhoria de renda, a família deixou o Bolsa Família. O pai de Gabriele, o marceneiro Vilmar Manuel Gomes, diz que o cartão do benefício ficou guardado de lembrança.
6: Quando eu comecei a ter a vida melhor, as condições melhor, aí que eu não precisei mais, aí eu fiquei muito feliz de saber que eu não precisei mais. Essa ajuda já ia passar para outra pessoa.
3: Os dados mostram também redução das desigualdades raciais. Nos últimos 13 anos, o desenvolvimento humano da população negra cresceu em ritmo quase duas vezes maior que o da população branca. Mesmo assim, a diferença ainda existe. Enquanto a população branca chegou ao índice de 0,851, a população negra alcançou 0,774. O ministro-chefe da Secretaria-Geral da Presidência da República, Guilherme Boulos, destacou que é responsabilidade do governo avançar ainda mais.
7: O abismo que separa a renda média da pessoa branca e da pessoa negra, ele é menor, mas ele ainda existe. O abismo que separa a renda masculina da renda feminina, ele é menor, mas ele ainda existe. A gente também tem consciência da responsabilidade de que a gente precisa avançar mais.
3: Em uma rede social, o presidente Lula destacou que o resultado não é coincidência, mas reflexo de escolhas políticas consistentes e coordenadas. E disse que ainda há um longo caminho pela frente, com desigualdades regionais, de gênero e de raça, que precisam ser superadas. Reportagem Luana Karen.
1: E o ministro do Desenvolvimento e Assistência Social, Família e Combate à Fome, Wellington Dias, está conosco aqui no estúdio da Voz do Brasil para comentar esses dados e falar mais sobre o Bolsa Família. Boa noite, ministro.
8: Boa noite, Luciana, você e todo o Brasil.
1: Ministro, como nós ouvimos na reportagem, em 2024 o Brasil atingiu o melhor patamar de desenvolvimento humano da história e a melhora da educação foi o que puxou esse índice para cima. As contrapartidas do Bolsa Família, que obrigam a manter crianças na escola, tem a ver com esse resultado?
8: Tudo a ver. Veja que a transferência de renda, o Bolsa Família, ele não é só transferência de renda. Ele é um programa que coloca como condicionalidade o cuidado primeiro com a saúde, ou seja, queremos um brasileiro, uma brasileira saudáveis. Então, se recebe aqui o Bolsa Família, mas aqui a gestante tem que acompanhar ali toda a fase da gestação, os exames, a criança quando nasce também ali tem todos os cuidados, vacinas, e é integrado com a educação. A educação como grande alicerce para interromper uma história de vulnerabilidade, de pobreza na família. Então, quando a pessoa está recebendo o Bolsa Família, ali as crianças estão matriculadas, acompanhamos a frequência à aula, a aprovação, agora o pé de meia que ajuda a reforçar mais ainda esse trabalho, e veja o resultado, todo ano a gente comemora uma média de 1.300.000 pessoas que são do Bolsa Família e que termina uma qualificação para ter uma profissão. É um Pronatec, é um curso técnico, é o Acredita, que agora a gente está trabalhando, é um curso superior e, é claro, aqui é uma porta larga para a superação da pobreza. Mas eu queria registrar esse feito, ele é histórico. Eu sou da geração, eu tenho mais de 60 anos, eu sou da geração que viveu o Brasil subdesenvolvido, um país subdesenvolvido. Depois alcançamos já ali no primeiro mandato do presidente Lula, segundo, numa estratégia extraordinária, já ali no primeiro mandato da presidenta Dilma, o Brasil como um país em desenvolvimento. Nós tínhamos alcançado o IDH 07. E agora entramos no clube dos países, não é, com o IDH muito alto IDH. É o patamar de países da Europa, é o patamar de países da América do Norte, ou seja, é um clube, não é, infelizmente, que não são de muitos países, mas o Brasil deixa de ser só aquela grande economia, aquele grande produtor de agricultura e melhora a desigualdade. Como disse o presidente Lula, ainda temos que encarar a desigualdade regional. Por isso que essa divulgação da ONU através do PNUD, ela também nos traz um dado bom, que é o IDHM, que é uma medição por município. E aqui permite a gente trabalhar por município, por região do Brasil, não é, cuidar da população, não é, como a população de negra e negros, a população de indígenas, ou seja, e com isso alcançar uma igualdade mais completa.
1: É aproveitar esses dados, então, ministro, para poder fazer políticas públicas mais direcionadas?
8: Sim, o Brasil ele tem muita eficiência em tirar pessoas e famílias da fome, da pobreza, e agora a gente tem uma condição de um passo novo. Como é que, por exemplo, o IDH muito elevado, Distrito Federal. Mas como é que a gente olha para várias regiões do Distrito Federal, como o Sol Nascente, né? Como é que a gente olha o estado do Pará, cresceu, mas como é que a gente olha ali para o arquipélago de Marajó? Os três estados que tiveram melhor crescimento, né? O meu Piauí, não é, que tem uma história extraordinária, Rio Grande do Norte, Alagoas, tiveram um crescimento muito alto. O Piauí, por exemplo, tinha um índice de desenvolvimento humano no começo desse século, 2002, 2003, 04, muito baixo desenvolvimento. E passou para baixo desenvolvimento, 05, 06, médio desenvolvimento, agora alcançamos 074, quase 075, né, já nos aproximando, não é, da média nacional. Então, isso por quê? Porque melhor a educação era a pior em educação. Hoje o quarto melhor em educação. Então, melhora a renda, melhora a expectativa de vida. E eu digo que com essa forma como o Brasil, o governo do Brasil, com o presidente Lula, trabalha, de um lado, tirar da fome, mas superar a pobreza, garantir investimentos, habitação. Ele está entregando casas em Manaus. Significa alguém que pagava o aluguel, ganha um salário mínimo, mas aí paga a metade é para pagar o aluguel. Aquela família fica na pobreza. Então, a necessidade de alcançar várias necessidades do ser humano, e é isso que o projeto do Brasil está trabalhando.
2: Ministro, nós temos aqui dois depoimentos de pessoas que já receberam Bolsa Família e saíram do programa. A primeira é a Stephanie de Mello Oliveira, de Rio Branco, no Acre. Ela conseguiu um emprego com carteira assinada, passou um ano dentro da regra de proteção do programa, né? Antes de sair. Vamos ouvir a Stephanie.
9: É meu primeiro emprego de carteira assinada, né? Mas já trabalhava em outros lugares, né? Tipo, faxina, diária. Logo quando eu comecei a trabalhar, né, ainda recebia, né, 650. Aí demorou, acho que assim, uns 4 meses, baixou o valor, né? Foi para 325. Aí recebi uma mensagem, né, do governo que eu ia receber esse valor durante 12 meses, que quando foi o mês passado, foi suspendido, assim como falaram, né? Quando eu não trabalhava, era só o Bolsa Família.
2: E a gente tem também a Lilian Pinheiro, que ela é empreendedora. Atualmente ela tem um salão em Pernambuco, participou do programa Acredita no Primeiro Passo para conseguir melhorar o negócio. Hoje ela também dá cursos para outras mulheres. Vamos ouvir a história da Lilian.
10: Quando a maternidade chegou na minha filha, eu fiz uma escolha de fazer um curso para cuidar dela. Nesse tempo, eu fui contemplada pelo Cade Único para receber o Bolsa Família. Fiz a inscrição para se tornar cabeleireira. E aí, depois disso, eu não parei mais e só comecei a investir dentro do meu espaço. Eu tinha apenas uma cadeira na garagem da minha casa e o tanque. Foi quando também eu conheci o Banco do Nordeste, onde formamos um grupo e participamos do programa Crédito Amigo. Lembro que eu comprei produtos para dentro do meu salão. E daí, essa parceria ela só foi dando continuidade, né? E hoje me tornei especialista em cachos.
2: Pois é, ministro, tanto o encaminhamento para o emprego quanto o estímulo ao empreendedorismo fazem parte aí dos eixos de mobilidade social que estão ligados ao programa de transferência de renda. Explica melhor para os ouvintes como é que funcionam esses mecanismos.
8: Olha, primeiro, nós criamos aí por uma iniciativa do presidente Lula uma mudança que estimula, né, o trabalho, o emprego, o empreendedorismo, o cooperativismo. Veja já na fala, não é, da Gabriela, e falando inclusive do Vilmar, né, o pai dela, que a partir do Bolsa Família ela pôde estudar, pôde crescer, né, o pai também, e isso é extraordinário. A Stephanie, né, que exato, coloca aí sobre a parte do emprego. Veja, a gente criou, tinha um medo de assinar carteira, porque senão ia perder benefício. E a gente criou uma regra de proteção, onde quando alguém vai para o emprego, ali ela não sai do Bolsa Família. A gente mede a renda. Mede a renda. A renda precisa alcançar R$ 706 per capita acima desse valor para poder sair de vez do Bolsa Família. E uma família de 5 pessoas tem que ter uma renda de R$ 3.530 na família para poder sair do Bolsa Família. Sai do Bolsa Família, mas não sai do cadastro. Quando perde o emprego, volta de novo para o Bolsa Família. O outro foi a regra de proteção, como disse aí a Stephanie, que ela vai para o emprego, passa a ganhar. Ela ultrapassou a chamada linha da pobreza. Mas ainda assim, a gente deixa por 12 meses. Ela permanece por 12 meses. Esse emprego é para valer, né? Ou é aquele emprego temporário? Então a gente aguarda para ver o que acontece. E ela recebe ali o valor do benefício mais o salário. né, como ela disse, acumula. Então, isso foi uma diferença muito grande na área do emprego. Veja que o Brasil segue crescendo, graças a Deus, 5 milhões e 300 mil novos empregos desde janeiro de 2023, neste mandato do presidente Lula, e destes empregos, 90% é o povo do Cadastro Único Social. É o povo do Bolsa Família, não é? Grande parte dos empregos. Agora, também o empreendedorismo. O exemplo aí da Lilian, né, que montou lá, começou ali com a cadeira, depois um salão de beleza, agora a gente apoia. É um mercadinho, é uma pessoa que trabalha com uma pequena indústria, um restaurante, enfim. E, neste caso, também é a mesma regra. Então, nós temos hoje, para você ter uma ideia, no mês de maio, 7 milhões de brasileiros, de famílias, 7 milhões de famílias que estão no emprego, estão como pequeno negócio e recebendo o Bolsa Família, ou recebendo 100% ou recebendo a metade, porque está na regra de proteção. Então, eu quero acreditar no campo, um outro caminho, o cooperativismo. Né? O cooperativismo. A gente, inclusive, está premiando as empresas que mais empregaram o povo do Bolsa Família, não é? Premiando as cooperativas que mais estão ajudando as pessoas a superarem a pobreza. Eu digo que esse caminho do Brasil é tão extraordinário que são 142 países que já acompanham esse modelo do Brasil.
1: Ministro, para a gente finalizar, que a gente tem só um minutinho, o Ministério reformulou o aplicativo e o site do Bolsa Família. Vamos chamar as pessoas agora para ver esse site, esse aplicativo. O que que tem de novo?
8: Olha, de novo é mais humanização. Ou seja, através do celular, através de um aplicativo, a pessoa vai poder, por exemplo, eu quero atualizar o cadastro, bloqueou meu Bolsa Família. O que aconteceu? Vai lá no aplicativo e você, inclusive, já resolve. Ah, bloqueou porque não tomou a vacina. Não é? Bloqueou porque o filho não está matriculado. Ou seja, ali ele já sabe, é uma linha direta. E mais, abre porta o aplicativo para todos os programas que estão integrados ao Cadastro Único Social. Não é só o Bolsa Família, não é só o BPC. Tem o Pé de Meia, Farmácia Popular, Gás do Povo, Luz do Povo, agora o programa Minha Casa Minha Vida, Melhoria Habitacional, Pronaf, ou seja, tem 56 programas. É uma porta da dignidade, como diz o presidente Lula. Então, eu fico muito feliz de ver o Brasil, de um lado, no top 10 dos países, né, que mais desenvolvidos do mundo, e também, é claro, a importância do social, o desenvolvimento social como parte estratégica do próprio desenvolvimento econômico. Isso é potente.
2: Muito bem, nós conversamos com o ministro do Desenvolvimento e Assistência Social, Família e Combate à Fome, Wellington Dias. Muito obrigado, ministro, pela entrevista aqui à Voz do Brasil.
8: Olha, eu que agradeço, e se Deus quiser, vamos voltar para dar boas notícias para o Brasil. O Brasil melhorando, o Brasil crescendo.
1: Oi. E hoje o presidente Lula entregou mais de 500 moradias do programa Minha Casa Minha Vida em Manaus.
2: Além do condomínio contar com área comunitária, ele ainda possui escolas e posto de saúde próximos.
11: Dona Aldenora Gomes Brito mal conseguiu aguentar a emoção. Ela é uma das beneficiadas com um apartamento no residencial Morar Melhor em Manaus. A casa própria era o sonho de uma vida inteira.
12: Muito obrigado por essa chave. E hoje esse sonho está sendo realizado. Ganhei meu apartamento completo.
11: Nesta terça-feira foram entregues 576 moradias que vão abrigar pelo menos 2.300 pessoas no residencial Morar Melhor 13, 14 e 15, localizado no bairro Tarumã Açu. As unidades têm cerca de 50 metros quadrados de área privativa e seguem os novos padrões do Minha Casa Minha Vida, com varanda e espaço para convivência, que incluem 3 bibliotecas, churrasqueiras, centro comunitário, área comercial e quadra poliesportiva. O empreendimento recebeu 92 milhões de reais em investimentos do Fundo de Arrendamento Residencial. O presidente Lula falou sobre a retomada e o alcance histórico do programa Minha Casa Minha Vida.
4: Tem gente que nunca tinha tomado banho no chuveiro. Tem gente que não sabia o que era uma pia ou lavar um prato numa torneira. E isso é desumano num país que tem todo o potencial de fazer casa para todo mundo. Está na Constituição brasileira que casa é um direito de todo e qualquer cidadão e nós temos apenas que cumprir a Constituição. Por isso, nós criamos o Minha Casa Minha Vida. Vamos contratar até o final desse ano 3 milhões de casas para o povo brasileiro.
11: O presidente Lula também defendeu o fim da escala 6x1.
4: E ontem, no Congresso Nacional, nós fizemos um acordo com o presidente da Câmara e nós vamos acabar com a escala 6x1. O povo vai trabalhar 5 dias e vai poder descansar 2.
11: A entrega do condomínio foi feita com toda a infraestrutura, que inclui água, esgoto, iluminação pública, energia elétrica, pavimentação e drenagem. E o entorno do residencial Morar Melhor ainda conta com creche, escolas e posto de saúde. De Manaus, no Amazonas, Luciana Colares de Holanda.
1: O programa Move Brasil, táxis e aplicativos já está com os recursos garantidos.
2: Uma medida provisória foi publicada hoje, destinando 30 bilhões de reais para o financiamento de carros novos em condições especiais.
1: Os contratos de financiamento serão feitos no mês de junho.
13: Foi publicada nesta terça-feira a medida provisória que abre crédito extraordinário de 30 bilhões de reais para compra de veículos por motoristas de táxi e de aplicativo. A iniciativa faz parte do programa Move Brasil, lançado no dia 19 de maio pelo governo federal. E o objetivo é ampliar o acesso ao financiamento de automóveis voltados ao transporte individual de passageiros. Em uma visita a uma concessionária de carros elétricos em Brasília, o vice-presidente Geraldo Alckmin afirmou que há uma enorme procura pelo novo programa. Segundo ele, as mulheres terão ainda mais redução na taxa de juros dos financiamentos, porque o governo quer estimular que elas ganhem espaço no setor.
14: Há um estímulo para as mulheres, porque há uma procura grande das mulheres para motorista de aplicativo ou taxista, seja mulher. Então a gente quer estimular que mais mulheres venham participar como motoristas de aplicativo ou táxi.
13: O Move Brasil vai financiar automóveis novos de até R$150 mil, que façam parte da lista de veículos habilitados no programa Mover, permitindo apenas modelos considerados sustentáveis. O vice-presidente destacou ainda que o programa já possui uma linha de financiamento para caminhões e ônibus.
14: Há um segundo programa para caminhões e ônibus de 21,1 bilhões de crédito. Foi incluído neste programa também os implementos rodoviários. E isso vai ajudar muito na logística do Brasil, melhorar a produtividade.
13: Podem participar do novo programa motoristas de aplicativos com cadastro ativo há pelo menos 12 meses, que tenham realizado ao menos 100 corridas nesse período na mesma plataforma. Além de taxistas registrados e em atividade. Para se habilitar, o motorista precisa preencher cadastro na plataforma gov.br/movebrasil. A partir do dia 18 de junho, quem recebeu a confirmação de participação no programa poderá procurar as concessionárias e instituições financeiras para análise de crédito. Reportagem Gabriela Noronha.
2: A semaglutida sintética, um medicamento usado para diabetes e para perda de peso, poderá ser produzida no Brasil.
1: O Oziv, medicamento conhecido como caneta emagrecedora, usa o mesmo princípio ativo do Ozempic.
2: O ministro da Saúde, Alexandre Padilha, afirmou que o Brasil vai se beneficiar com essa produção. E o governo já estuda como será o uso pelo Sistema Único de Saúde.
15: Vai produzir aqui no Brasil. Então isso significa derrubar o preço, você começa a ter uma concorrência maior. Significa medicamento com segurança, porque foi avaliado tecnicamente pela Anvisa, e significa geração de emprego e renda aqui no Brasil. Nós vamos começar um protocolo no SUS para avaliar como utilizar essas medicações no Sistema Único de Saúde.
1: E essas foram as notícias do Governo do Brasil.
2: Uma realização da Secretaria de Comunicação Social da Presidência da República.
1: Com produção da empresa Brasil de Comunicação.
2: Fique agora com as notícias do Poder Judiciário e do Congresso Nacional.
1: Boa noite. 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
17: CNJ aprova contra-cheque único para cumprimento de decisões do STF sobre salários de magistrados.
18: Primeira turma do Supremo mantém decisão que determinou o fim da aposentadoria compulsória remunerada como penalidade máxima imposta a juízes.
17: STJ suspende liminar e mantém concurso do Ministério Público de Mato Grosso com provas em Cuiabá e São Paulo.
18: Boa noite, eu sou Marcela Luiza.
17: Eu sou Walter Lima.
18: O Conselho Nacional de Justiça aprovou hoje, por unanimidade, contra-cheque único para magistrados do país para cumprir decisões do STF sobre verbas indenizatórias.
17: A resolução é da relatoria do presidente do CNJ e do STF, ministro Edson Fachin, Carolina Chaves.
19: Para Fachin, a medida tem como objetivo ampliar a fiscalização dos pagamentos a magistrados.
20: Um contra-cheque por magistrado. Afinal, o que se paga com dinheiro público não pode se esconder em múltiplas folhas. E nesse sentido, o contra-cheque único permitirá uma maior transparência de todos os recebimentos.
19: Com essa resolução, cada magistrado só poderá receber um único documento com detalhamento de salário e de verbas indenizatórias, sem uso de folhas suplementares. O contra-cheque único vai deixar explícito o valor efetivamente pago na conta de cada magistrado.
18: Mantida a decisão que determinou o fim da aposentadoria compulsória remunerada como penalidade máxima imposta a juízes.
17: O entendimento é da primeira turma do Supremo Tribunal Federal. Marta Ferreira.
21: Em março deste ano, o ministro Flávio Dino, relator do caso, determinou que o Conselho Nacional de Justiça deverá aplicar a perda do cargo de magistrado e a consequente perda de salário como a maior punição por violações disciplinares. Segundo ele, infrações graves devem ser punidas com a perda do cargo, de acordo com a interpretação da reforma da Previdência, promovida pela Emenda Constitucional 103 de 2019. A decisão foi contestada e analisada pela primeira turma do Supremo. A primeira turma, então, negou provimento ao recurso e, com isso, fica mantida a decisão que afastou a aposentadoria compulsória remunerada como sanção disciplinar máxima aplicável a magistrados.
18: Presidente do STJ suspende efeitos de liminar que havia paralisado o concurso público para promotor de justiça substituto do Ministério Público de Mato Grosso.
17: O edital prevê a aplicação da prova objetiva em Cuiabá e São Paulo no dia 14 de junho. Fátima Uchoa.
22: Um candidato impetrou mandado de segurança alegando, entre outros pontos, violação do princípio da isonomia por suposta desigualdade entre candidatos de diferentes regiões do país. O Tribunal de Justiça de Mato Grosso concedeu a liminar, mas o presidente do STJ, ministro Herman Benjamin, destacou que o adiamento repentino da prova, além de causar prejuízos aos candidatos já inscritos, comprometeria o cronograma do concurso, obrigaria a administração a reorganizar todas as etapas do certame e retardaria a recomposição do quadro funcional do Ministério Público Estadual. Com a suspensão da liminar, fica mantida a prova objetiva para 14 de junho, tanto na capital mato-grossense quanto na capital paulista.
18: Entrou em vigor a nova regra que obriga empresas a prevenir riscos à saúde mental no ambiente de trabalho.
17: A atualização da norma regulamentadora 1 passa a incluir os riscos psicossociais no gerenciamento das empresas. Anderson Conrado.
23: A partir de agora, empresas e órgãos públicos terão de identificar e controlar situações que possam afetar a saúde mental dos trabalhadores. Entre os fatores estão assédio, pressão excessiva por metas, jornadas prolongadas e sobrecarga no trabalho. Para a Justiça do Trabalho, a nova norma reforça a importância da prevenção e da criação de ambientes de trabalho mais saudáveis.
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18: Uma boa noite.
17: E até amanhã.
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1: Eu sou Paula Groba.
2: E eu sou Humberto Pinheiro.
1: E estes são os destaques de hoje do Jornal do Senado, que começa agora.
2: Aprovada a medida provisória que garante reajuste de 5,4% no piso salarial de professores da educação básica.
1: Avança projeto que limita bloqueios de repasses federais a estados e municípios.
2: Comissão aprova a convocação de presidente do Banco de Brasília para explicar operações com o Banco Master.
1: Boa noite.
2: Boa noite.
1: Uma vitória para a educação. O Senado aprovou a medida provisória que prevê aumento de 5,4% no piso salarial dos professores da educação básica. O texto fixa o valor de 2026 em R$ 5.130,63.
2: A proposta busca dar mais segurança aos educadores e reforçar a valorização da carreira docente em todo o país. Mais informações com o repórter Pedro Pincer.
3: O Senado aprovou uma medida provisória que determina piso salarial de R$ 5.130,63 para os professores da educação básica pública em 2026, um reajuste de 5,4% em relação ao piso anterior. De acordo com a medida, o reajuste passará a considerar a inflação do ano anterior, medida pelo INPC, somada a 50% da média de crescimento das receitas do Fundeb nos 5 anos anteriores. A relatora, senadora professora Dorinha Seabra, do União do Tocantins, destacou a importância de valorizar o trabalho dos docentes.
4: Esse é o nosso apelo para que, a partir do piso, as carreiras sejam reorganizadas nos diferentes municípios brasileiros e nossos estados.
3: Se aplicada por todos os entes federativos, a nova regra deve gerar um impacto de R$ 6,4 bilhões em 2026. As receitas do Fundeb, que financiam 70% dos salários dos professores, cresceram 120% em termos reais entre 2020 e 2026. O texto segue agora para a sanção presidencial.
1: E a proteção às mulheres vítimas de violência doméstica foi ampliada. O plenário aprovou uma proposta que dá mais tempo para que elas denunciem os agressores.
2: O projeto aprovado hoje aumenta de 6 meses para 1 ano o prazo para a apresentação de queixa ou representação criminal, reconhecendo as dificuldades enfrentadas por muitas vítimas para romper o ciclo da violência. O repórter Alexandre Campos tem os detalhes.
5: A senadora professora Dorinha Seabra, do União do Tocantins, que foi relatora da proposta na Comissão de Constituição e Justiça, lembrou que muitas vezes a vítima tem laços afetivos com o agressor. Por isso, o tempo maior para apresentar a queixa é necessário para que ela vença o medo e tome a iniciativa de buscar a ação do poder público.
6: Nós lutamos o tempo todo, evitando situações que possam ser utilizadas como estratégias para tirar o direito da mulher ou deter a justiça instalada numa situação de violência.
5: Opinião semelhante tem a senadora Damares Alves, do Republicanos do Distrito Federal, relatora do projeto na Comissão de Direitos Humanos.
7: Essa mulher, quando está se sentindo mais segura, às vezes num novo emprego, numa nova casa, ela vai ter maturidade, equilíbrio para fazer a denúncia. Então, a gente precisa estender esse espaço, esse tempo, para que ela faça a denúncia da violência.
5: Nos casos de ação penal pública, quando o Ministério Público não oferecer a denúncia, a vítima também passa a ter o direito de queixa ou representação contra o autor do crime no prazo de 12 meses. O projeto segue para a sanção presidencial.
1: O senador Eduardo Girão, do Novo do Ceará, defendeu a regulamentação do ensino domiciliar na educação básica, o homeschooling. Ele criticou a condenação de um casal em São Paulo por abandono intelectual e afirmou que a falta de regras claras gera insegurança jurídica para as famílias.
2: Girão também argumentou que o ensino em casa pode ser necessário para crianças com autismo, depressão, transtornos de aprendizagem ou vítimas de bullying.
8: Defender o homeschooling não significa absolutamente atacar a escola tradicional. Significa reconhecer que nenhuma sociedade livre pode impor um único modelo educacional para todas as famílias e para todas as crianças.
1: Na mesma linha, o senador Hermes Klan, do PL de Santa Catarina, cobrou a votação do projeto que regulamenta o ensino domiciliar na educação básica. Segundo ele, a proposta garante segurança jurídica, fiscalização e transparência para o homeschooling, além de equilibrar a liberdade das famílias com o dever do Estado de garantir a educação.
2: Clã também criticou a demora do Senado em analisar o texto aprovado pela Câmara em 2022.
9: Preserva o interesse público na qualidade pedagógica e na proteção contra abusos e no desenvolvimento integral da criança. O projeto chegou ao Senado Federal em 2022. Já deveria ter sido submetido à deliberação final desta Casa.
1: A Comissão de Assuntos Econômicos do Senado aprovou a convocação do presidente do Banco de Brasília, Nelson Antônio de Souza, para explicar as operações realizadas com o Banco Master. O depoimento deve ocorrer na próxima terça-feira. A decisão foi tomada após o presidente da CAI, senador Renan Calheiros, do MDB de Alagoas, afirmar que o dirigente do BRB condicionou a ida ao Senado à publicação do balanço financeiro do banco.
2: O pedido de convocação foi apresentado pela senadora Damares Alves, do Republicanos do Distrito Federal, que cobra esclarecimentos sobre as operações e os impactos financeiros envolvendo o Banco Master.
1: Hoje, a comissão também aprovou um projeto que obriga a Comissão de Valores Mobiliários a apresentar todo semestre um relatório sobre a sua atuação. O projeto ainda aguarda votação em turno suplementar. Durante a votação, o caso do Banco Master foi citado pelos senadores Jaime Bagatoli, do PL de Rondônia, e Damares Alves, do Republicanos do Distrito Federal.
10: Senadora Tereza Cristina, se nós tivéssemos uma CVM, ele estivesse fiscalizando, nós não tínhamos chegado nessa situação que o Banco Master chegou.
11: Somos o órgão fiscalizador e essa comissão é órgão fiscalizador. E a CVM não compartilhava informações com a gente. Eu tenho certeza que se nós tivéssemos, como cai nessa questão do Banco Master, sido acionados institucionalmente, nós teríamos feito alguma coisa.
2: Avançou no Senado o projeto que limita o bloqueio de recursos dos fundos de participação dos municípios e dos estados.
1: A proposta aprovada na Comissão de Desenvolvimento Regional busca a liberação desses recursos para setores essenciais, especialmente nas cidades pequenas. Repórter Patrícia Oliveira.
12: Para pagar dívidas previdenciárias, a União poderá reter no máximo 5% de cada parcela dos fundos de participação dos municípios e dos estados. A proposta do senador Rogério Carvalho, do PT de Sergipe, busca evitar que o bloqueio desses repasses federais afete principalmente cidades com até 50 mil habitantes e comprometam áreas como saúde, educação e infraestrutura. Segundo o relatório da senadora professora Dorinha Seabra, do União do Tocantins, para cerca de um quarto dos municípios brasileiros, essas retenções variam entre 5 bilhões e 7 bilhões de reais por ano.
13: Ao estabelecer o teto de 5%, a proposta alinha a regularização das dívidas previdenciárias com a capacidade financeira dos estados e municípios.
12: A proposta altera a lei do custeio da Seguridade Social e segue agora para a decisão final na Comissão de Assuntos Econômicos.
2: E os Centros Federais de Educação Tecnológica de Minas Gerais e do Rio de Janeiro podem se transformar em universidades tecnológicas federais.
1: É o que define uma proposta aprovada pela Comissão de Educação do Senado, que seguiu para análise do plenário. Repórter Rodrigo Rezende.
14: A mudança na estrutura acadêmica dos Cefetes Mineiro e Fluminense foi aprovada pela Comissão de Educação do Senado. O relator da proposta, senador Camilo Santana, do PT do Ceará, ressaltou que essas instituições sofreram transformações significativas nos últimos anos e, por isso, merecem a mudança.
15: Ao longo das últimas décadas, ambas ampliaram significativamente sua atuação na educação superior, na pós-graduação e na pesquisa aplicada, assumindo perfil acadêmico compatível com o modelo de universidades tecnológicas federais.
14: Conrado Rodrigues, vice-diretor-geral do Cefet de Minas Gerais, explicou como a mudança impacta a organização dos centros de ensino.
16: Ele faz com que os dois Cefetes deixem de fazer parte da matriz orçamentária da Secretaria de Educação Tecnológica, CETEC, passe a fazer parte da matriz orçamentária da Secretaria de Ensino Superior, a SESU, o que é uma matriz orçamentária mais compatível com o que as duas instituições são.
14: Além das sedes nas capitais de Minas e do Rio, os Cefetes possuem diversas unidades em cidades do interior, que seriam transformadas em campus das novas universidades. O projeto segue para análise do plenário do Senado.
2: Com edição de Paula Groba e trabalhos técnicos de Eliseu Caires, o Jornal do Senado fica por aqui. Acompanhe agora as notícias da Câmara dos Deputados. Boa noite.
1: Boa noite e até amanhã.
17: 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Proposta disponibiliza recursos para ações contra alagamento nas cidades.
18: Avança enquadramento da profissão de vigilante como atividade de risco.
17: Deputados opinam sobre projeto que reduz a jornada de trabalho semanal.
19: Boa noite. Pastor Henrique Vieira, do pessoal do Rio de Janeiro, sustenta que interesses econômicos estariam atrasando o fim da escala 6x1. Segundo o deputado, a mobilização popular e o apoio do governo federal fortalecem o debate sobre redução da jornada sem corte salarial.
17: Pastor Henrique Vieira defende a aprovação da proposta, argumentando que a mudança é necessária para melhorar o cotidiano dos trabalhadores. O parlamentar menciona relatos de exaustão física e emocional, especialmente entre mulheres e mães solo.
19: Nilton Tato, do PT de São Paulo, critica a resistência de parte do Congresso ao fim da escala 6x1. O parlamentar acredita que a redução da carga horária sem diminuição salarial pode estimular a geração de empregos e movimentar a economia.
17: Para Nilton Tato, a Câmara pode dar um passo histórico na construção de uma legislação que traga mais qualidade de vida para os trabalhadores. Ele afirma que a alteração do regime laboral vai permitir mais tempo para descanso, convivência familiar, lazer e cuidados pessoais.
19: Luiz Lima, do Novo do Rio de Janeiro, manifesta preocupação com a proposta que acaba com a jornada de trabalho 6x1. Embora reconheça que o novo modelo possa trazer benefícios ao trabalhador, o deputado critica o impedimento legal para o exercício de atividades no sexto dia da semana.
17: Na visão de Luiz Lima, a medida interfere na liberdade individual e prejudica diretamente cerca de 10 milhões de trabalhadores comissionados como vendedores. O parlamentar defende que o Congresso preserve a possibilidade de complementação da renda familiar.
19: Tadeu Venere, do PT do Paraná, demonstrou sua surpresa com a postura de deputados que usam a tribuna para criticar o projeto que reduz a jornada de trabalho no país.
17: Na avaliação do parlamentar, mais do que meritória, a proposta é justa e vai trazer dignidade ao trabalhador, com tempo para o descanso, lazer e convívio familiar. Para Tadeu Venere, o regime de escravidão imposto por uma jornada exaustiva e mão de obra quase gratuita ficou no passado.
19: Patrus Ananias, do PT de Minas Gerais, também condena os críticos da redução da jornada de trabalho. O parlamentar afirmou que resistência à proposta demonstra o posicionamento daqueles que ainda estão presos ao passado e usam hoje os mesmos argumentos impostos à época da escravidão.
17: Patrus Ananias também parabenizou os empresários brasileiros comprometidos com o bem-estar do trabalhador. Segundo o parlamentar, 5 dias de trabalho e 2 de descanso vão promover o avanço para toda a sociedade brasileira, longe do coronavírus.

0: descanso e de cuidado da própria saúde.
1: Helder Salomão, do PT do Espírito Santo, aponta que o relatório da Comissão Especial da PEC do fim da escala 6x1 prevê uma transição da jornada semanal, com redução para 40 horas após 12 meses de vigência da lei. Ele lamenta pedido de vista que adiou a votação da matéria.
0: Helder Salomão defende a aprovação da proposta como forma de garantir 2 dias de descanso aos trabalhadores brasileiros. Ele argumenta que jornadas excessivas aumentam o risco de adoecimento, reduzem a produtividade e prejudicam a convivência familiar.
1: Sérgio Turra, do PP do Rio Grande do Sul, critica o fim da escala 6x1 sem período de transição. O congressista avalia que a mudança, sem uma fase de adequação mais longa, pode prejudicar trabalhadores de menor renda e elevar custos para setores mais vulneráveis da economia.
0: Sérgio Turra pede que o Congresso discuta por mais tempo a redução da jornada semanal, levando em conta as diferenças entre grandes empresas e pequenos negócios. Ele avalia que medidas adotadas sem cautela podem ampliar a informalidade em vez de garantir empregos protegidos.
1: E o relatório sobre a jornada de trabalho pode ser votado ainda esta semana na comissão especial que analisa o tema. O relator propõe o fim da escala 6x1 com 40 horas semanais e transição de 14 meses.
0: O repórter Murilo Souza tem mais informações sobre o texto.
2: O relator da Comissão Especial da Câmara dos Deputados sobre o fim da escala 6x1, deputado Léo Prates, do Republicanos da Bahia, apresentou nesta segunda-feira seu parecer recomendando a redução da jornada de trabalho no país para 40 horas semanais, sem redução salarial e com 2 dias de descanso por semana. Um deles, preferencialmente aos domingos. A medida está prevista em uma proposta de emenda à Constituição, que deverá ser votada pelo colegiado na próxima quarta-feira e, em seguida, pelo plenário da Câmara, antes de seguir para o Senado. Um pedido de vista adiou a votação da PEC na comissão especial nesta segunda-feira. Pela proposta, 60 dias após a promulgação da nova emenda constitucional, o limite da jornada de trabalho cai para 42 horas semanais, já com repouso remunerado de 2 dias por semana. 12 meses após essa etapa, o limite será fixado definitivamente em 40 horas semanais. O texto é a versão do relator para 2 propostas de emenda à Constituição que previam a redução de jornada de trabalho no país para 36 horas semanais. No parecer, Prates argumenta que a transição para 36 horas semanais deve ser gradual e apoiada por políticas públicas, negociação coletiva e incentivo à produtividade.
3: Com a implementação progressiva, estamos permitindo que as empresas e setores planejem os investimentos em tecnologia e na reorganização operacional, em vez de recorrerem imediatamente a eventuais cortes de empregos ou repasse dos custos aos consumidores.
2: A proposta de emenda à Constituição mantém a possibilidade de compensação de horários e de redução de jornada por acordo coletivo, inclusive para regimes diferenciados, como trabalhadores com escalas específicas ou de setores essenciais ou de atividade contínua, de áreas como saúde, segurança, transporte e limpeza urbana. Para pequenos negócios, como MEIs, microempresas e empresas de pequeno porte, a proposta prevê regras específicas para reduzir os impactos da mudança, desde que os empregos sejam preservados. Já profissionais com alta qualificação e salário elevado poderão ter mais flexibilidade na jornada. E nos contratos públicos e terceirizados, a redução só valerá após aditivo contratual. Da Rádio Câmara de Brasília, Murilo Souza.
4: Economia.
1: Tony de Paula, do PSD do Rio de Janeiro, elogia o programa Gás do Povo, iniciativa do governo federal que atende milhões de famílias no país. No entanto, ele alerta para a exigência de que os vasilhames de gás sejam recarregados apenas em fornecedores parceiros das distribuidoras.
0: Para o Tony de Paula, essa prática configura um monopólio de poucas empresas e encarece o custo para a população que fica refém das marcas. O parlamentar pede ao governo que reveja as regras atuais e abra o mercado para a livre concorrência.
4: Habitação.
1: Charles Fernandes, do PSD da Bahia, solicitou ao governo federal a construção de 150 moradias do programa Minha Casa Minha Vida no distrito de Mutans, em Guanambi. Ele explica que a iniciativa busca atender famílias em situação de vulnerabilidade habitacional.
0: Charles Fernandes defende políticas habitacionais como forma de reduzir o déficit de moradia no país. Na visão do deputado, a casa própria representa dignidade, segurança e melhores condições de vida para as famílias.
4: Trabalho.
1: O projeto estabelece como atividade perigosa a profissão de vigilante, o que pode trazer benefícios para a categoria em termos de políticas públicas. A reportagem é de Júlia Lopes.
5: A Comissão de Trabalho aprovou o

0: Projeto de lei que reconhece a profissão de vigilante como atividade de risco. A proposta de autoria do deputado delegado Marcelo Freitas, do União Mineiro, altera o Estatuto da Segurança Privada e estabelece a atividade como perigosa devido à alta exposição ao risco de quem a exerce, independente da utilização ou não de arma de fogo. A norma regulamentadora 16 da Consolidação das Leis de Trabalho, a CLT, define como atividades perigosas aquelas que expõem o trabalhador a condições que podem comprometer sua segurança, saúde física ou mental durante o exercício da função. Essas atividades são classificadas de acordo com o nível e o tipo de risco a que o profissional está sujeito. Atualmente, as ocupações consideradas de risco pela legislação incluem a construção civil, a mineração, a segurança pública, o transporte rodoviário e a indústria elétrica. Para o relator do projeto, deputado Capitão Alden, do PL da Bahia, o reconhecimento da atividade do vigilante como de alto risco não apenas valoriza o profissional, como também pode contribuir para a formulação de políticas públicas que garantem melhores condições de trabalho à categoria.
1: Grande parte dos profissionais não recebem auxílios ou indenizações em caso de invalidez ou morte. Isso muitas vezes é uma concessão de uma ou outra empresa. Mas isso, não estando previsto em lei, faz com que esse profissional fique à mercê dessas empresas. Então, isso é um ganho importante.
0: O texto também destaca que o vigilante é muitas vezes o único elo entre a criminalidade e a sociedade, principalmente em locais onde a presença policial é limitada. Além dos riscos físicos, a pressão constante de atuar em situações de perigo pode resultar em estresse e outros problemas de saúde mental. O projeto segue agora para análise na Comissão de Segurança Pública e Combate ao Crime Organizado. Da Rádio Câmara de Brasília, Júlia Lopes.
2: Segurança Pública. Aloysio Mendes, do Republicanos do Maranhão, afirmou que o Senado é omisso ao não votar a PEC da segurança pública, mesmo diante do avanço do crime organizado no país.
3: Segundo Aloysio Mendes, a imprensa cobrou a aprovação das mudanças. A Câmara fez sua parte ao aprovar a matéria, mas os senadores não avançaram na votação da proposta, a exemplo do que ocorreu com a matéria para diminuir a idade penal.
2: Coronel Ulisses, do União, presta homenagem aos 110 anos da Polícia Militar do Acre. O parlamentar exalta o trabalho dos policiais na proteção da população, especialmente em comunidades isoladas e regiões de fronteira.
3: Ex-comandante-geral da PM acreana, Coronel Ulisses defende a valorização dos profissionais da segurança pública. Ele também sugere melhorias na estrutura, mais treinamento e a aquisição de equipamentos mais modernos.
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2: Comissões. Comissão aprova projeto que cria novo modelo para a incorporação de tecnologias no Sistema Único de Saúde. A repórter Daniela Lessa nos conta como funciona a proposta.
5: A Comissão de Saúde da Câmara dos Deputados aprovou o projeto que cria um novo modelo para a incorporação de tecnologias no Sistema Único de Saúde, o SUS. A proposta institui os chamados acordos de compartilhamento de risco, mecanismo que permite ao poder público adquirir medicamentos, equipamentos e outros tratamentos novos, condicionando o pagamento aos resultados que eles apresentarem na prática. O projeto que altera a Lei Orgânica da Saúde é de autoria do deputado Eduardo da Fonte, do PP de Pernambuco. O relator na Comissão de Saúde, deputado Rafael Simões, do União de Minas Gerais, apresentou um texto alternativo que ampliou o alcance dos acordos. Segundo ele, o modelo permite acelerar o acesso da população a tratamentos inovadores, ao mesmo tempo em que protege o orçamento público.
6: Para que as pessoas hoje possam acessar uma nova tecnologia, há necessidade que isso passe pela aprovação do Ministério da Saúde. E esse é um processo longo. Então, no compartilhamento de risco, nós vamos ter condições de adquirir esses materiais, principalmente os remédios, e avaliar se de fato esse remédio fez o efeito que era prometido. Se ele não fez o efeito, não tem o pagamento. Então, isso possibilita que o Ministério tem aí uma capacidade, inclusive financeira, maior do que acontece hoje, onde nós temos a judicialização muito grande na saúde.
5: O acordo de compartilhamento de risco funciona assim. O governo passa a ter a possibilidade de comprar medicamentos ou equipamentos inovadores e acompanhar, ao longo do tempo, se eles realmente entregam os resultados prometidos. Se o tratamento não funcionar como esperado, o pagamento pode ser reduzido ou até não acontecer. Segundo o relator Rafael Simões, o modelo ajuda a enfrentar um problema recorrente na saúde pública, que é o alto custo de tecnologias novas, muitas vezes incorporadas por meio de decisões judiciais, sem comprovação suficiente de eficácia. O projeto, que cria um novo modelo para a incorporação de tecnologias no SUS, agora será analisado pela Comissão de Constituição e Justiça e de Cidadania. Da Rádio Câmara de Brasília, Daniele Lessa.
7: Saúde.
3: Soraya Santos, do PL do Rio de Janeiro, critica uma cartilha do SUS voltada para gestantes, questionando a substituição da palavra mãe pela expressão pessoas que gestam. Ela diz que o material desconsidera a experiência da maternidade e o papel das mulheres durante a gestação.
2: Soraya Santos também condena outros conteúdos da cartilha relacionados à interrupção da gravidez. A parlamentar acredita que o foco do material deveria estar na orientação sobre pré-natal, parto, puerpério e cuidados com a saúde materna e do bebê.
3: Lucas Redecker, do PSD, comemora o convênio do governo do Rio Grande do Sul com instituições de saúde para realizar mais testes do pezinho no estado. Ele afirma que a medida amplia o diagnóstico de atrofia muscular espinhal e de imunodeficiências primárias em recém-nascidos.
2: Lucas Redecker ressalta que a detecção precoce dessas doenças permite iniciar o tratamento dentro do prazo previsto pelo SUS. Ele pede que o governo federal estabeleça prazos para que todos os estados implementem 5 fases do teste. Do pezinho.
3: Rodrigo Hollenberg, do PSB do Distrito Federal, comemora a inclusão na pauta de votações de projeto que prevê direitos para pessoas com diabetes mellitus tipo 1. O parlamentar assinala que a proposta garante acesso a medicamentos e demais insumos necessários ao tratamento.
2: Rodrigo Hollenberg explica que a proposta também prevê pausas na escola, no trabalho e em provas de concurso para que a pessoa possa monitorar a glicemia. Ele acrescenta que o acesso a apoios financeiros dependerá de avaliação biopsicossocial, conforme regras da legislação.
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7: Meio Ambiente.
3: A prevenção a enchentes pode ganhar mais recursos a partir de proposta que está sendo examinada na Câmara. Acompanhe a reportagem de Maria Neves.
9: A Comissão de Meio Ambiente e Desenvolvimento Sustentável da Câmara dos Deputados aprovou o projeto que destina recursos do Fundo Nacional sobre Mudanças do Clima a ações para conter alagamentos e inundações nas cidades brasileiras. O texto original da deputada Dandara, do PT de Minas Gerais, determinava que o poder público deveria financiar a criação das chamadas cidades esponjas, que adotam medidas como pavimentação permeável e reflorestamento para absorver a água das chuvas. A deputada Leda Borges, do PSDB de Goiás, no entanto, modificou a redação para prever apenas a destinação de verbas para o enfrentamento a inundações e alagamentos em ambientes urbanos. De acordo com a parlamentar, a lei que criou o Fundo sobre Mudança do Clima atribui apenas ao Poder Executivo Federal a competência para decidir sobre a utilização dos recursos. Leda Borges argumenta que a proposta é importante devido aos desastres provocados pelas mudanças climáticas.
7: Nos últimos anos, inundações e alagamentos passaram a ocorrer de forma recorrente em diversos municípios brasileiros. Tais eventos resultam não apenas em expressivos prejuízos econômicos, como também comprometem a infraestrutura urbana, a mobilidade, a saúde pública e, lamentavelmente, provocam perdas humanas, sobretudo em regiões mais vulneráveis.
9: Ao apresentar o projeto, a deputada Dandara explicou que o conceito de cidade esponja foi criado pelo arquiteto e urbanista chinês Kongjian Yu. Segundo relatou, o chinês se inspirou nas práticas tradicionais de populações asiáticas para conviver com as chuvas torrenciais do período das monções. A ideia é criar condições para que parte da água das chuvas seja reabsorvida o mais rapidamente possível pelo solo, de modo a evitar alagamentos e enchentes. O projeto, que destina recursos do Fundo Nacional sobre Mudança do Clima para combater enchentes e alagamentos em ambientes urbanos, ainda será analisado pelas comissões de Finanças e Tributação e de Constituição e Justiça. Da Rádio Câmara de Brasília, Maria Neves.
2: Homenagem. Gilson Daniel do Podemos registra a realização da Festa do Divino Espírito Santo em Viana, no Espírito Santo. O deputado destaca a celebração de missa na matriz da cidade e convida a população para participar da programação elaborada pela Prefeitura.
3: Termina agora o Jornal Câmara dos Deputados com trabalhos técnicos de Everson Urani e apresentação de José Carlos Andrade e Márcio Aquilissardi. Uma boa noite para você.
2: Ótima noite. 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
1: 11:08.
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4: Fala galera, beleza? Tô chegando por aqui com o Hora Sertaneja, melhor parte do seu dia. Paulinho tá na área com muita música boa. Bora começar com Cleiton Camargo na Hora de Amar.
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0: Fechando pra gente, Felipe Araújo, Casa de Vó, teve também Coração Sangrando, Edson Hudson e mais, Maria Cecília e Rodolfo, Saudade por Minuto, a gente volta já.
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3: 11:22.
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0: No ar em todo lugar, Cleiton e Romário, Eu Sei, um anjo no céu.
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0: baixando pra gente, tá aí, Thiago, onde já se viu, lembrar de mim, Luan Pereira e mais Hugo e Guilherme Elevador. A gente volta depois do intervalo comercial. Não sai daí, não. 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
1: 11:34.

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3: Do ar em todo lugar, Bruno e Marrone com você.

0: Alexandre, Zé e Rodolfo arrumam um bom, teve relação maluca com os Barões da Pisadinha e Fiorella. O que é o que tem? A gente volta já. 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
1: 11:46.
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0: No ar em todo lugar. Tomal, César Menotti, Fabiano.

0: fechando pra gente por aqui, Paulo e Natan, no Não Coração, também teve Morango com Chocolate, Maiara e Maraíza, e mais o Henrique e Juliano, logo, logo.
1: Hora Sertaneja. 11:58.

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5: No ar em todo lugar, Guilherme Santiago, pra não lembrar de mim, participação do Zezé e Luciano.
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0: valendo, Jorge Henrique Rodrigo, não fui eu, o som do Henrique Diego e mais Gustavo Lima, beijo cuposo, eu volto já. 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
1: Meia-noite e 13.

0: Legal, Simone Mendes. Teve também Ana Castela Fronteira e Guilherme Ibenuto, Coração Silencioso. 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
1: Meia-noite e 24.
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4: No ar em todo lugar, Marcos e Belucci. Desperdício de arroz.

0: Tiporianos, Henrique Gabriel, pede pra voltar, Kleber e Cauã, mais Mari Fernandes, Maluca, eu volto depois do break.
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2: 12:36.
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0: No ar em todo lugar. Lucas Luco, Razões e Emoções.

0: inevitável. Ed Brito e Samuel, trai a véia, já nem sei mais. E onde anda você, Zé Felipe, fechou? Beijo no coração e até amanhã.
1: Hora sertaneja. 12:45

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2: Meia-noite e 48. Meia-noite e 48. Meia-noite e 48. Meia-noite e 48.

Estamos de volta, é isso, nosso Songs of Love para todo o Brasil. E que prazer imenso de estar com vocês a partir de agora, hein? Trazendo os grandes hits, os grandes sucessos e convidando você para viajar comigo num planeta chamado amor. E é bom demais estar aqui com vocês, hein? Aumenta o volume, que tem muita música, tem muito sucesso. Eu fico feliz de estar aqui com vocês, hein? E você, tá bem mesmo? A gente começa muito bem nessa terça-feira, dia 26, com Frank Ocean, Thinking About.

0: demais, hein? Bob Caldwell, aqui no nosso Songs of Love para todo o Brasil. Bom demais, esse é o nosso Songs of Love. E você curtiu? Continue com a gente mandando aquele alusão, hein? Fico muito feliz de estar aqui com vocês, hein? Obrigado mesmo pelo seu carinho, obrigado mesmo pela sua audiência. Bora mandar aquele alusão bem especial. Vamos fazer o seguinte, daqui a pouquinho eu tô de volta, hein? Tem muita música pra gente tocar aqui no nosso Songs of Love. É bom demais estar aqui com vocês, hein?
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0: daí,
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0: Muito bem. A gente continua por aqui no nosso Songs of Love para todo o Brasil. E aí, tudo bem? Aumenta o volume, vem comigo.

0: demais, hein? Hamilton, Falling in Love, um hits atrás do outro aqui na nossa programação, e é bom demais. E como eu fico feliz de estar aqui juntinho com vocês, né? Obrigado mesmo pelo seu carinho, obrigado mesmo pela sua audiência. Bom, a gente vai fazer o seguinte aqui agora, vamos dar uma paradinha. Daqui a pouquinho a gente tá de volta, hein? Um muito sucesso pra gente tocar por aqui, combinado? Não sai daí, não.
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1: Muito bem, estamos de volta aqui no nosso Songs of Love para todo o Brasil. Bom demais estar aqui com você. Obrigado pelo seu carinho, pela sua audiência. Aumenta aí, baby. Yeah.

0: Encerrando por aqui, nesta primeira hora, Bob James, aqui na programação mais gostosa do seu rádio, hein? Bom demais, hein? Os grandes hits, os grandes sucessos. Continuem com a gente, mandando aquele alusão. Daqui a pouquinho eu volto, hein? Um beijo no seu coração, paz, luz e alegria. E a gente volta já já com muito mais sucesso pra você. Não
1: estamos
0: sai daí.
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0: 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Olá, voltamos aqui no Songs of Love. Aumenta e vem com

0: Demais, hein? Lila James, Let's Do It Again. Aqui no nosso Songs of Love para todo o Brasil. E daí? Só musicão rolando por aqui na nossa rádio, né? Eu fico felizão de estar aqui juntinho com
1: estamos
0: vocês, hein?
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0: Vamos fazer o seguinte? Já tem mais.
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2: Olá, voltamos. Esse é o nosso Songs of Love para todo o Brasil. Que alegria de estar com vocês, hein? Obrigado mesmo pelo seu carinho e pela sua audiência. Aumenta o volume e vem comigo aqui no nosso Songs of Love.

0: Que é Baby, Everything But The Girl, aqui no nosso Songs of Love. Demais. Daí, tudo bem? Eu sou o Junior Pinheiro, fico muito feliz de estar com vocês, trazendo os grandes hits, os grandes sucessos e, claro, aumenta o volume que aqui a música não para. Tem muito sucesso aqui ainda.
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0: Já tem muito mais.
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1: Muito bem, esse é o Songs of Love com o nosso último bloco aqui na programação desta terça-feira, Chris Rice. Na sequência, John Mitz, e tem muito mais, aumenta aí.

0: Yeah, baby. Luther Vandross, Always and Forever. Aqui no nosso Songs of Love. E você curtiu? Valeu, hein? Obrigado pelo seu carinho, muito obrigado pela sua audiência. Fiquem todos com Deus. A gente volta amanhã. Eu espero vocês por aqui, hein? Beijo, muita paz, luz e alegria e até lá. Tchau, tchau.
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10: 2:36.

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3: 2:38.

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1: Oi, gente, sejam todos bem-vindos ao nosso Viagem, a nossa trilha sonora, a nossa programação. O mundo corre depressa demais, mas a música ainda sabe como fazer a gente parar por alguns minutos e aproveitar. Então está no ar o nosso Viagem Musical, a nossa super edição de terça, hoje 26 de maio. E a partir de agora, tem som, tem sucesso, tem Adriana Calcanhoto abrindo a programação de hoje.

som aqui de Almir Sater, Assim os Dias Passarão. E ao Wilson, com som, sucesso pra você acompanhando a programação, hein?

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3: Estamos no seu rádio, seguimos com canções que parecem pedir silêncio, calma e um momento só para sentir. 14 Bis cantando o Planeta Sonho.

0: Ouvimos, gente, som de Correio Paraná, Volta Pra Mim, versão ao vivo. E Where We Now, o som que você conferiu no segundo bloco. Daqui a pouco, um clássico perfeito pra ouvir sem distração.
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0: Estamos no seu rádio, gente. A viagem musical dessa super semana, terça-feira. Agora, músicas talvez que não precisam de pressa. As músicas especiais, elas simplesmente acontecem. Adriana, I Love You Baby.

0: Ouvimos o som de Cristiano Araújo, Você Mudou, e Alphaville com um grande som, sucesso, pra gente acompanhar. Em instantes, mais uma sequência cheia de nostalgia boa.
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3: 3:19.

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2: O nosso viagem musical segue com você. Estamos de volta. Estamos contigo. O último bloco agora da nossa terça-feira. Vem! Moro onde não mora ninguém? Sucesso pra você curtir.
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0: gente, as últimas com Bruno e Barreto, Amor de Cana, versão ao vivo. E teve E Adrian cantando um clássico aqui na programação. Esse foi o nosso programa, obrigada por desacelerar com a gente. E não perca mais um super viagem musical amanhã, nesse mesmo horário aqui pra você. Estarei aqui esperando sua companhia.
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0: 3:31.
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2: 3:33.
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chapéu. Chegou a hora de curtir os modão mais bruto do rádio aqui na sua rádio. Chegou a hora de curtir mais um Sertão Caboclo. Hoje, quarta-feira, 27 de maio de 2026. Muito prazer, tô por aqui te fazendo companhia nas próximas duas horas. Kleber Ramos, mas pode me chamar de amigo, porque a partir de agora, a moda sertaneja de viola, o modão sertanejo raiz, aquele que cutuca o coração da gente, vai tocar bonito aqui na sua rádio. E eu te convido para curtir, eu te convido para ficar com a gente acompanhando cada sucesso maravilhoso que a gente preparou. Começando por Trio Parada Dura, o Carro e a Faculdade.

0: tivemos Rio Piracicaba, Craveira e Cravinho, tivemos Léo Canhoto e Robertinho Tristeza, Goiânia e Paranaense, o Rei do Fumo e ainda o Carro e a Faculdade, Trio Parada Dura. Este é o Sertão Caboclo e aqui só toca o melhor do sertanejão.
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0: 4:51.
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2: Os modão que a gente gosta, as bruta que a gente ama, é sertão caboclo, meu filho. Aqui o modão é rústico demais. Marlene tá aqui junto com a gente, grande abraço, obrigado pelo carinho, pela companhia. Mandar um abração bem especial também lá pro Samuel, que tá nos ouvindo, tá nos acompanhando. Obrigado, viu, Samuel? Abração para você, para todo mundo aí, aquele carinho especial da nossa programação. Olha, quem tá com a gente por aqui também é o David, a Mariana, o Alexandre, o seu Dito, a Ivani e toda essa família maravilhosa. Muito obrigado pelo carinho e muito obrigado pela companhia de vocês. Isabel, Soninha, a Maria do Carmo também tá aqui nos acompanhando, é muita gente na audiência e você também pode participar. Manda pra cá o seu alô pra gente, é pedidomusical.com.br. pedidomusical.com.br. Tem Abel e Caim chegando, 2 horas de amanhã.

0: A Sementinha, Biaide no Franco. Tivemos ainda Valderi e Misael, o divórcio. Coitadinha da Regina, Canário e Passarinho e Abel e Caim, duas horas de amor. Sertão Caboclo é assim, toca o modão que você gosta. E daqui a pouquinho tem a segunda hora, não desgruda não.
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2: Os clássicos da viola, as músicas sertanejas que a gente ama. Tá de volta o Sertão Caboclo para nossa segunda hora, nesta edição de quarta-feira, dia do meio, 27 de maio de 2026. E a gente abre o bloco com César e Paulinho, Jaula do Mundo.

0: Tá aí mais uma carimbada do Sertão Caboclo pra você. Esse Meu Coração Sem Juízo, João Mineiro e Marciano. Teve Mensageiro e Mexicano, Ébrio de Amor e Jaula do Mundo, César e Paulinho. É assim, Sertão Caboclo toca o melhor do sertanejo raiz. Daqui a pouquinho tem Solevante e Solenia.
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0: 5:16.
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0: Chega com calma não, chega com tudo, que o Sertão Caboclo também tá assim, levando você por uma viagem incrível pelo mundo da música sertaneja raiz. E a gente não toca só moda sertaneja do passado não. Quando fala Sertão Caboclo, a gente vai tocar o modão raiz, todo mundo pensa que só tem música do passado. Não, tem muita gente nova, muitos cantores, né, da atualidade, que gravam a música sertaneja raiz, que fazem releitura ou novas composições, e é claro que a gente abre espaço para esse pessoal também, até porque a música sertaneja precisa se renovar, né? Precisa se reinventar também. Então a gente toca modão para todo gosto. É moda boa? É moda bruta? Tem aqui no Sertão Caboclo com certeza. Não posso casar contigo. Tá chegando Solevante Solenier.

0: Lembranças de amor, tá aí mais um modão. De Bagi, Miltinho, Felipe Falcão, Deusa do Amor, Mocoque, Paraíso, Sinuelo e Não Posso Casar Contigo, Solevante, Solene. Prepara o peito aí, hein? Daqui a pouquinho tem Pedro Bento e Zé da Estrada.
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2: 5:29.
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6: Tem jeito não, é o Sertão Caboclo no seu coração, levando moda sertaneja de qualidade para todo mundo que tá aqui nos acompanhando, para todo mundo que tá aqui na nossa audiência. Muito obrigado, Lourdes, pela sua companhia, pelo seu carinho, viu? Abração bem especial para você, para todo mundo aí. Quem mais? Junto com a gente, o Ricardo, a Neuza. Um grande abraço pro Marcelo, pro Reginaldo, Angélica, toda essa família maravilhosa. Valeu pelo carinho de vocês. Vamos, que aqui só tem modão bonito. Prometi e pra mim promessa é dívida. Toma aí aquela pancada. Pedro Bento e Zé da Estrada.

0: Vou beber, Paiozinho e Zé Tapera, meus amigos. Gilberto e Gilmar, Fuscão Preto, Teodoro e Sampaio, Valsa dos 15 anos, Pedro Bento e Sara Estrada, Taça da Dua. Vamos que vamos, Sertão Caboclo é assim, toca sertanejo de qualidade, toca moda de viola, né? De responsabilidade. Vamos lá que daqui a pouquinho tem de Paulo e Paulino.
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núcleo melhor do sertanejo raiz e também do sertanejo romântico. É hora de falar de amor, é hora de coração pra coração. De Paulo e Paulino com Vanessa Camargo. Outro alguém, essa é boa demais.

0: Viajando pelas gerações, Bruno e Marrone, Solidão, Leandro e Leonardo, Mato Grosso e Matias, Devaneios e ainda de Paulo e Paulino, um outro alguém. Muito obrigado pelo carinho e audiência de todo mundo, a cada um que estiveram com a gente e a você que acompanhou nosso programa desde lá do comecinho. Amanhã tem mais 2 horas com o melhor da viola, o melhor do sertanejo romântico só pra você. Grande abraço, fiquem com Deus e até amanhã com mais um Sertão Caboclo.
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1: 5:59. 5:59.

Bom dia, caros irmãos e irmãs. Espero que todos estejam bem nesta quarta-feira para mais uma reflexão da Palavra de Deus. Hoje somos convidados a juntos ouvirmos o que o Senhor tem a nos dizer na Sagrada Escritura. Sendo assim, o Evangelho do dia de hoje é de nosso Senhor Jesus Cristo, segundo São Mateus, capítulo 5, versículo 33 ao versículo 48, onde nós ouvimos a seguinte mensagem: Vocês ouviram também o que foi dito aos antigos: Não jure falso, mas cumpra os seus juramentos para com o Senhor. Eu, porém, lhes digo: Não jurem de modo algum nem pelo céu, porque é o trono de Deus, nem pela terra, porque é o suporte onde ele apoia os seus pés, nem por Jerusalém, porque é a cidade do grande rei. Não jurem nem mesmo pela própria cabeça, porque você não pode fazer um só fio de cabelo ficar branco ou preto. Diga apenas sim quando é sim e não quando é não. O que você disser além disso vem do maligno. Vocês ouviram o que foi dito: olho por olho, dente por dente. Eu, porém, lhes digo: não se vinguem de quem fez o mal a vocês. Pelo contrário, se alguém lhe der um tapa na face direita, ofereça também à esquerda. Se alguém faz um processo para tomar de você a túnica, deixe também o manto. Se alguém obriga você a andar 1 quilômetro, caminhe 2 quilômetros com ele. Dê a quem lhe pedir e não vire as costas a quem lhe pedir emprestado. Vocês ouviram o que foi dito: ame o seu próximo e odeie o seu inimigo. Eu, porém, lhes digo: amem os seus inimigos e rezem por aqueles que perseguem vocês. Assim vocês se tornarão filhos do Pai que está no céu, porque ele faz o sol nascer sobre maus e bons e a chuva cair sobre justos e injustos. Pois, se vocês amam somente aqueles que os amam, que recompensa vocês terão? Os cobradores de impostos não fazem a mesma coisa? E se vocês cumprimentam somente seus irmãos, o que é que vocês fazem de extraordinário? Os pagãos não fazem a mesma coisa? Portanto, sejam perfeitos como é perfeito o Pai de vocês que está no céu. Palavra do Senhor, graças a Deus. Caros filhos e filhas de Deus, ouvintes do programa Homens do Campo, a mensagem que acabamos de ouvir apresenta as temáticas a respeito do juramento, da verdade, da violência, da resistência e do amar como o Senhor Deus nos ama, para que, através desta atitude, sejamos reconhecidos como filhos e filhas, como discípulos e discípulas do Senhor. A exemplo dele que nos amou, também convidados a amar os nossos irmãos e irmãs, principalmente aqueles que não nos dão a oportunidade ou até mesmo fazem o possível, não é verdade, para que nós não o amemos. Voltando o olhar então para a primeira parte do Evangelho, nos é apresentada a questão da necessidade de juramento como um sinal de que a mentira e a desconfiança acabam pervertendo as relações humanas. Quantas vezes, não é mesmo, nós ouvimos alguém para afirmar a sua ideia
ou dar um fundamento àquilo que estava apresentando, dizendo, eu juro. E Jesus Cristo vem justamente mostrar que jamais devemos agir de tal modo. Jesus exige um relacionamento em que as pessoas sejam verdadeiras e responsáveis por aquilo que dizem, pensam e fazem, sem jurar, sem querer fundamentar a sua palavra, a sua ideologia, né, com algo que vai além, algo que muitas vezes é pesado e que ultrapassa a capacidade humana. Já a segunda parte do evangelho que acabamos de ouvir a respeito da violência e da resistência, nós vemos a questão de como se pode superar a vingança ou até mesmo a justa punição, justa se entenda entre aspas, né? O evangelho propõe para nós a atitude nova, a fim de eliminar pela raiz o círculo infernal de violência. A violência não faz parte de Deus. A violência não é desejo de Deus e, como seus discípulos, jamais devemos ter esta opção em mente. A resistência ao inimigo não deve ser feita com as mesmas armas usadas por ele, mas através de um comportamento que o desarme e que não nos leve a baixar ao nível dele. Muito pelo contrário, Jesus, o evangelho que acabamos de ouvir, quer apresentar que nós transcendemos, somos maiores do que o nosso inimigo e jamais devemos nos humilhar, nos rebaixar ao nível dele, utilizando-se dos mesmos métodos que ele se utiliza para crescer ou para diminuir alguém. Na parte final do evangelho, a respeito do amar como o Pai ama, nos é apresentado uma abertura, nos é apresentada uma abertura à perspectiva do relacionamento humano, que deve ir além das fronteiras que os homens costumam construir. Amar o inimigo é entrar em relação concreta com aquele que também é amado por Deus, mas que se apresenta como um problema para nós. Os conflitos também são uma tarefa do amor. Se nós olharmos ali um dos versículos, o versículo final desta mensagem, apresenta uma conclusão e a chave para se compreender todo o conjunto formado, então, né, por todo este capítulo que nós ouvimos. Os discípulos são convidados a um comportamento que os torne filhos, testemunhando a justiça do Pai, independentemente de como os outros irão reagir para com a nossa atitude. Que a bênção de Deus Todo-Poderoso desça sobre cada um de nós, fortaleça-nos a buscarmos a paz e ao mesmo tempo este amor divino de Deus Pai. Em nome do Pai, do Filho e do Espírito Santo. Amém. Louvado seja o nosso Senhor Jesus Cristo, para sempre seja louvado. Um ótimo e abençoado dia a todos.

Eita, mundo velho, muito bom dia, minha gente. Bom dia, meu povo, bom dia, minha pova, como é que vocês estão por aí? Tudo bom, tudo certo, tudo em ordem, tranquilo, beleza pura, joia legal, esperando o Greg chegar. Cheguei, papai, cheguei, mamãe, como é que vocês estão? Bem bom, louco de bueno. Quarta-feira, quarta-feira, 27 de maio, quarta-feira, 27 de maio de 2026. Muito bom dia, pessoal do campo, pessoal da cidade, você do interior, do bairro, das vilas, você do centro, bom dia, bom dia. Você lá em Dorizon, você lá em Rio Claro do Sul, bom dia, você aí de cima da serra, bom dia, bom dia. Colônias, vicinais, faxinais, bom dia. Pessoal das cidades vizinhas, bom dia. Vamos acordando. Já foi aí a abertura do nosso programa com a tradicional mensagem, nossa reflexão matinal com o Padre Michael Barbuza. Muito obrigado, Padre Michael, Deus abençoe o senhor grandemente. Bom dia, pessoal que já tá, o Galo aí, o Lauro, né, e o Rafael Gurs, que o Rafinha já tava esperando o Grave aí chegar, né, ela piazada madrugadeira, né. Eita, mundo, velho, aí é bonito, o pessoal levanta cedo aí mesmo, radião já tava ligado lá e o pessoal preocupado, e cadê o homem? E o homem chegou, tamo por aqui, minha gente, tamo por aqui já, louco de bueno, louco de bom. Bom dia, dona Edineia Stemposky, nosso tradicional pensamento do dia. Acalme o seu coração. Vai valer a pena cada oração, cada joelho no chão, cada lágrima escorrida. O que Deus tem preparado para a sua vida vai muito além dos seus sonhos. Bom dia, bom dia, bom dia, dona Edineia. Muito obrigado, belíssimo pensamento do dia. Deus abençoe o seu dia, o nosso dia. Deus nos abençoe. É a todos nós, minha gente. A todos nós, a todos nós, a todos nós. E tudo de bom. Olha, bom dia, dona Teresa Orne. Bom dia, seu Sérgio de Bosque. Bom dia, dona Marta Nhaniak. Bom dia, dona Lídia Ferençort. Bom dia, Greta Toque Gaiteiro. Feliz que Deus nos dê um abençoado dia. É o Polaco Maes, que é o homem do Calcário. Bom dia, dona Estela Travinsky Skutniski. Bom dia, dona Márcia, seu Edson. E o Pedro Henrique. Bom dia, bom dia, bom dia, bom dia. Bom dia, já por aqui também quem tá. Eu sou o Luiz Gustavo Grantes, que já tá na escuta. Família Grantes, bom dia, bom dia. Bom dia, seu Leio Marchak. Bom dia, seu Leio. Bom dia, tudo beleza? É, manda música, perfura javali. Pra nós que estamos querendo ir pra peleia, seu tempo colaborar e vai ajudar. Alô, Leio Marchak, Leio Marchak, o Inhenhé, o corintiano sofredor, tá por aí. Bom dia, abençoada quarta-feira. É a Rosa Nhaniak também na escuta. Bom dia pro Hélio Marchak, a Elizabeth, a Elisa, toda a família Marchak, pessoal no bairro dos Limas, bom dia, um abençoado dia a todos os ouvintes, seu Isaías Carvoz, que é o nome do homem, é o nome do fera, um abraço Isaías e tudo de bom, um abraço pra família abençoada.

0: Obrigado.
1: Então é a história verdadeira do seu Elpidio e o Cus.

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Eita, mundo, velho, minha gente, não para, é uma atrás da outra, é só musicão bem caprichado, bem campeiro, bem feliz por aqui, cedinho. Bom dia, 6h29, olha a hora, 6h29. Bom dia, Greia, toca a música ou de casa pra mim ouvir, é a Sueli Tchestla que está na escuta. Bom dia, dona Marta Baniuk, como é que tá, dona Marta Baniuk, tudo bem? Dona Ivone Kalicheski, bom dia, dona Ivone, tudo bem? Dona Vera, como é que tá, dona Vera? Ótima quarta-feira para todos nós, dona Pedra lá do Taquari, bom dia, bom dia, bom dia, bom dia, Greia, toca a música do Amado Batista, ofereço para todos os amigos e amigas, assina aí a Laura e o filho Rafael Tisca, estão na escuta por aí, bom dia, seu Ezequias, bom dia, e como é que tamo? Tamo que tamo, que tamo, que tamo, que tamo, que tamo, e vamos que vamos, né? E o João, você tá bom, João? Como é que tamo? Firme na paçoca, bom dia, Greia, tudo beleza, toca a música, já rodemos, né? Assina aí o Lucas Roguski, já rodemos essa pra você, já velho. Bom dia, seu Marcos Ivaniski, como é que tá, Marcão? Tudo bom, tudo certo? Dona Ivanil Soares, bom dia, meu amigo P1, como é que tamo, P1, tudo certo aí? Só alegria, dona Ana Ribartia, que seu Sandro Panek, a Laurinha, dona Tereza e toda a família, bom dia, bom dia, bom dia e bom dia, minha gente, bom dia, meu povo, bom dia, Malé.

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8: Eita, mundo velho, 6h41, 6h42, virou agora, quarta-feira, 27 de maio, bom dia pra você que tá acordando agora, que bom pra você, Terezinha Dravenoski, como é que tá por aí, tudo bem? Tudo certo? O Mário e a Marlene, tudo em ordem aí, Mário? É, aquele abraço, alô Marlene, bom dia, seu Heraldo Lima, bom dia, proteção divina sempre pra tudo nós e tudo de bom, né, Heraldo? Eita, mundo velho, o seu Edemilson, a dona Marli, Estefanha, que estão na escuta tomando um mate lá na Vera Cruz, aquele abraço, dona Elisandra Tomo e família, bom dia pra vocês. Olha, a Lina Cláudia chegou por aqui com a gente, bom dia Lina Cláudia. O Marcos Machado, alô Marcão, cê tá bom? Tá por aí conosco, seu Alberto, dona Maria, bom dia, vamos chegando bem, a gente ficando bem à vontade, vamos chegando e ficando bem à vontade, mais uma vez seu Isaías, confirmando a audiência por aí, é, hoje a música Joinha do Coração, vamos ver se achamos essa, Isaías. Bom dia, minha gente, bom dia, meu povo desperta.

Muito bem, minha gente, tá aí joinha do coração, nosso amigo Isaías Carvoz, que pediu diretamente lá do Santa Cruz e tá rodando. Tem que mandar um grande abraço aqui, seu Miguel Cordeiro, lá da Colônia Dúcio. Bom dia, seu Reginaldo Chorney, bom dia, bom dia, bom dia, bom dia. Nosso amigo Sivaldo Maes, que é o nome do fera, tá ligadinho também. Bom dia, minha gente, desperta.

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Daqui a pouquinho. Bom dia, dona Marta Sirlene Cordeiro, como é que está? Tudo bem? Bom dia, manda um abraço para nós do Mercado e Bar Denise, para nós da Renove Materiais de Construção, Márcio e toda a família. Bom dia, bom dia, bom dia para vocês, um ótimo dia, muito obrigado pela audiência, muito obrigado pela preferência, aquele abraço a todos e a todas que me ouvem todas as manhãs, agradeço de coração, né, minha gente? Obrigado, obrigado, obrigado sempre essa audiência maravilhosa, que Deus abençoe a cada um, dê um ótimo, abençoado, um maravilhoso dia. Eu já tô aqui ajeitando os avisos e vou dizer pra vocês, depois dessa, eu já volto com os avisos e os recados do Graia, tá bom, minha gente? Fica ligado, bom dia!

Muito bem, minha gente, muito bem, meu povo. Bom dia, Malá e toda a região. Vamos direto e reto para os avisos e os recadinhos do GRAI. Iniciando nesta manhã de quarta-feira, dia 27 de maio, quarta-feira, 27 de maio de 2026. 147 dias do ano se passaram, 218 para findar o mesmo. Estamos no período da lua crescente. Não são os postos que honram as pessoas, são as pessoas que honram os postos, né, minha gente? A Gessilan que escreveu este belo pensamento do dia. Santos do dia, hoje é dia de Santo Agostinho de Cantuária, Santa Melângela, Santo Ronulfo, Santo Bruno de Wurzburg. É, hoje é dia Santos do dia, nossas proteções, nossos agradecimentos, rogai por nós aos Santos do dia. Hoje é dia do profissional liberal, hoje 27 de maio de 2026. Bom dia, acordou agora, que bom que acordou, né? Então vamos aqui com os avisos e recados do Graia. 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

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Cotação agrícola. Feijão preto a saca R$220, milho amarelo a saca R$55, saca da soja R$116, saca do trigo R$68, arroba do boi R$345, arroba da vaca do R$305, suíno em pé tipo carne o quilo R$5,45 e a erva mate em folha posta lá na indústria na ervateira é a R$18, arroba da erva mate. 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
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Previsão do tempo, dia de sol com algumas nuvens e neva ao amanhecer, máximas de 20 e mínimas de 13 graus. Amanhã, quinta-feira, sol com algumas nuvens durante o dia, períodos de céu nublado, noite com muitas nuvens, máximas de 18, mínimas de 12 graus. Na sexta, sol com algumas nuvens, períodos de céu nublado, noite com possibilidade de pancadas de chuva. 0,3 milímetros é a previsão para sexta, máximas de 18, mínimas de 12. No sábado, chuva e trovoadas, 17 milímetros é a previsão para sábado, máximas de 21, mínimas de 12. No domingo, sol com muitas nuvens durante o dia, períodos de céu nublado, noite com poucas nuvens, máximas de 20, mínimas de 13 graus, tá aí a previsão marcando aí a possibilidade de mais um pouco de chuva, né, minha gente? Barbaridade, não tá fácil não, mas faz parte. Bom dia. Olha, vamos seguindo por aqui, minha gente, vamos seguindo por aqui. 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
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Olha, atenção! Curso gratuito, nota fiscal do produtor rural. 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Lembre-se, leve o seu celular, a senha do GovBR e o PIN do aplicativo. Será no dia 3 de junho, às 19 horas, na Biblioteca Cidadão Miguel Bacum, na Biblioteca Municipal de Malé. Inscrições podem ser feitas presencialmente na Secretaria de Agricultura ou pelos telefones 988-665829, 988-665829 ou no 3132-6798, 3132-6798 ou presencialmente na Secretaria de Agricultura. Curso gratuito de nota fiscal do produtor rural dia 3 de junho. 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Olha, atenção, a associação Polono Brasileira Nicolau Copérnico comunica que a Casa da Memória, né? O Museu ali da Memória está aberto para visitações de segunda, quarta e sexta, das 9 da manhã às 11 horas, das 13 horas às 15 horas. Então a Casa da Memória, o Museu ali, Nicolau Copérnico ali na Associação Polono Brasileira, ali no Clube Copérnico, né? A Casa da Memória, o Museu, né, minha gente? Está aberto para visitações toda segunda, quarta e sexta, das 9 às 11 horas da manhã, das 13 às 15 horas. Olha, atenção, convite para a reunião. O presidente do Cemitério das Comunidades da Colônia Dúcio e Rio Bonito convida todos os sócios para uma reunião que será realizada dia 30 de maio, sábado, às 19 horas, lá no Pavilhão da Capela. Na ocasião, serão tratados assuntos importantes, entre eles a reforma da cerca e demais melhorias lá no Cemitério das Comunidades da Colônia Dúcio e Rio Bonito. Desde já, agradece a presença de todos, Clemente Chetkoski, o presidente, então, lá da comunidade, lá do Cemitério das Comunidades da Colônia Dúcio e Rio Bonito, reunião sábado às 19 horas no Pavilhão da Capela. Aviso da Prefeitura, atenção, população idosa. A Secretaria da Família comunica que no dia 9 de junho haverá transporte para a população idosa que participará do mutirão da carteira da pessoa idosa. Teremos ônibus para as localidades de Rio Claro e Dorizon. Rio Claro, transporte no período da manhã, saída às 7:30 da manhã em frente à sala do Correio. Dorizon, transporte no período da tarde, saído às 13 horas em frente à unidade de saúde. Pedimos que todos que forem utilizar o transporte confirmem sua presença até o dia 5 de julho. Moradores de Dorizon, confirmar o transporte na recepção da unidade de saúde de Dorizon. Moradores de Rio Claro, confirmar a presença na sala do Correio em Rio Claro do Sul. Não deixe para a última hora. Garanta sua vaga no transporte e participe do mutirão Secretaria Municipal da Família e Desenvolvimento Social. 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
Atenção, você sabia que um pequeno gesto pode transformar muitas vidas, minha gente? Sempre, sempre, sempre, sempre, né? Então aqui, ó, a APMF da CEMEI Anjo da Guarda convida toda a comunidade para o Bazar Beneficente. Venha conferir peças com preços que cabem no seu bolso a partir de R$1. Não perca a chance de economizar e ainda colaborar com a nossa escola, ajudando a fortalecer nossos projetos. Esperamos por você. O bazar acontece no CEMEI Anjo da Guarda, das 8 às 11 horas da manhã, do meio-dia e meio às 4 horas da tarde, dos dias 1º ao dia 3, dia 1, 2 e 3 de junho, será o bazar do CEMEI Anjo da Guarda. Participe e divulgue, sua presença faz a diferença. Avisos nas igrejas, próximo curso de batismo na Matriz São Pedro para pais e padrinhos será neste domingo, dia 31 de maio, logo após a Santa Missa, inscrições no local. Olha, nos sábados 6 de junho, 20 de junho e 27 de junho, a missa na Matriz terá início às 6:30 da tarde, logo após a tradicional barraquinha. Também comunicado da catequese, matrículas e rematrículas da catequese da Matriz São Pedro serão feitas no dia 6 de junho. Dia 6 de junho, aí matrículas e rematrículas na catequese na Matriz São Pedro. Hoje, quarta-feira, às 19 horas na Matriz, tem novena e missa. Hoje, quarta-feira, às 19 horas na Matriz, tem novena e missa. Aviso aqui da Igreja Nossa Senhora do Rosário de Rio Claro do Sul, nesta sexta-feira, dia 29, às 19 horas, tem confissão dos crismandos e entrega dos crucifixos na matriz, nesta sexta-feira, dia 29, às 19 horas, na Igreja Nossa Senhora do Rosário, lá em Rio Claro do Sul, para os crismandos. Aviso da catequese na Capela da Vila Caroline, dia 7 de junho, das 8 às 11 horas da manhã, haverá matrículas e rematrículas da catequese lá na Vila Caroline, dia 7 de junho, marca também na sua agenda. Olha, temos aqui aviso da Igreja Sagrado Coração de Jesus, Padre Daniel Horodeski, nesta sexta-feira, às 19 horas, Divina Liturgia na Capela do Seminário. Também no sábado, às 19 horas, na Matriz Sagrado Coração de Jesus, Divina Liturgia em português. Domingo, 8 horas da manhã, na Matriz Sagrado Coração de Jesus, Divina Liturgia em ucraniano. Às 10 horas da manhã, é Capela Nossa Senhora do Perpétuo Socorro, lá na Vera Cruz, terá a Divina Liturgia às 10 horas da manhã e logo após a tradicional festa em honra à Nossa Senhora do Perpétuo Socorro. Esses são os avisos da Igreja Sagrado Coração de Jesus. Certo, minha gente? Temos aqui um convite para a missa. A família de Valdir José Tiski, ainda enlutada com sua partida, convida para a missa de um ano de falecimento a ser rezada neste domingo, dia 31 de maio, às 9 horas da manhã, na paróquia Nossa Senhora do Rosário, em Rio Claro do Sul. A todos que comparecerem, desde já a família agradece. Certo, minha gente, temos aqui, atenção, atenção, atenção, olha, aviso da Capela Nossa Senhora Aparecida no bairro Eldorado, é domingo, dia 31, haverá às 9 horas da manhã, celebração da palavra. Nesse domingo, dia 31, haverá celebração da palavra lá na Capela Nossa Senhora Aparecida, então tá aqui os avisos também. Festas, minha gente, vamos lá, tradicional barraquinha do Hospital de Caridade São Pedro, não esquece, neste sábado, tradicional barraquinha do hospital, após a Divina Liturgia lá na Igreja Sagrado Coração de Jesus, será lá no pavilhão da Igreja Sagrado Coração de Jesus, barraquinha do hospital, pastel, sonho, chocolate quente, quentão, né? Diversas delícias, fogueira e tudo mais, bingo, leilão, valiosos prêmios, pescaria para as crianças e muito mais, e um bailinho, bailão, a animação fica por conta do Harmonia Fandangueira. Não esquece, corações bondosos, ainda estamos aceitando doações para a barraquinha do Hospital de Caridade São Pedro neste sábado, dia 30, sábado, dia 30, lá no pavilhão da Igreja Sagrado Coração de Jesus. Olha, neste domingo, temos a tradicional festa em louvor à Nossa Senhora do Perpétuo Socorro, lá na Vera Cruz, domingo, dia 31 de maio, às 6 horas da manhã, alvorada festiva, 10 horas, Divina Liturgia, 11:30, almoço festivo com churrasco e comidas típicas ucranianas, 1 hora, início do leilão com Hélio Cordeiro e demais divertimentos. Às 15 horas, tem a tarde dançante, animada com compasso crioulo, e a Paola Gaiteira estará presente na festa em louvor à Nossa Senhora do Perpétuo Socorro lá na Vera Cruz neste domingo, dia 31 de maio. Neste domingo, dia 31 de maio, lá na Vera Cruz, compareça, colabore com a comunidade e você também.
Falando em festa, continuamos aqui, almoço comunitário, dia 21 de junho na Igreja São João Batista, lá no Salto Braço do Putinga, na Colônia 5. Dia 21 de junho, almoço comunitário na Igreja São João Batista, lá no Salto Braço do Putinga, na Colônia 5. Olha, almoço típico de Corpus Christi na Paróquia São José em Dorizon, dia 4 de junho, feriado, quinta-feira. Então teremos ali a procissão, Divina Liturgia na Paróquia São José. É a procissão saindo da Capela Santa Margarida. Às 10 horas teremos ali a Divina Liturgia na Paróquia São José. E às 12 horas o almoço típico, né? Churrasco e muito mais. Atrações, bingo, leilão, dança do Curovai, animação, grupo Gurizada da Vaneira. Dia 4 de junho, feriado, quinta-feira, almoço de Corpus Christi tradicional, mas na Paróquia São José em Dorizon também. E também temos aqui a Arraiá da Igreja Divina Espírito Santo. É o Arraiado Divino lá na Igreja Divina Espírito Santo. Dia 27 de junho. Dia 27 de junho, na Igreja Divino Espírito Santo, na Colônia 5, também marca na sua agenda. Internados do Hospital de Caridade São Pedro, Nadila Nayara dos Santos Padilha está melhor. Os demais internos não querem seus nomes divulgados. A todos boas melhoras, uma ótima recuperação. A toda a equipe do hospital, um ótimo dia, um bom trabalho. Bombeiros comunitários de Malé também nos informam que sem ocorrências, sem alterações nas últimas 24 horas, é o que nos repassam os bombeiros comunitários de Malé. O nosso muito obrigado. Aniversariantes do dia. Hoje, dia 27 de maio, aniversário aqui, atenção, atenção, atenção, atenção, José Emanuel Rodrigues de Lima, Marcelo Marciak, Celso Darcy Golenia, Leandro Daniel Iaginski, Altevir Gonçalves de Meira, o popular Nhunho, tá de aniversário hoje, César Culibaba, Beatriz Kanklarovti, Lídia Pchibicheski, José Lino Noz, Hernani José de Duch, Catiele dos Santos, Thaís Muran, Ellen Vitwischen, Sérgio Luiz Doronco, Antônio Cheliga e a Ana Carolina Muran Gregório são os aniversariantes do dia. Parabéns, felicidade, saúde, paz e muita alegria.

0: Felicidade, saúde, paz e alegria aos aniversariantes do dia. Parabéns e tudo de bom a todos vocês. Voltando aqui, avisos e recados finalizados, vamos com as notícias da região, né? Olha, atenção, atenção, atenção, deixa eu dar uma conferida. Olha, princípio de incêndio em empresa de compensados mobiliza bombeiros em Porto União na tarde de ontem. Aconteceu ali em Porto União, princípio de incêndio numa empresa de compensados lá em Porto União. Olha, São Mateus do Sul é um dos 69 municípios do estado aptos para o cultivo de oliveiras, né? Sabe o que é o cultivo de oliveiras, minha gente? É azeitona, isso mesmo, produção de azeitona. Olha, temos aqui, o que mais? Olha, em apenas um mês, nível do Rio Iguaçu salta de 42 centímetros para 2,80 metros em apenas 30 dias, né? Então, o nível do Rio Iguaçu saiu de 42 centímetros, estava o nível ali na régua ali de São Mateus, para 2,80 metros já está o nível ali do Rio Iguaçu. E vai subir mais com a chuvarada de ontem, né? Olha, discussão por barulho termina em briga com socos, puxões de cabelo e até cabo de vassoura rolou em Irati. Olha, a denúncia de tráfico termina com perseguição policial, drogas apreendidas e suspeitos detidos também em Irati. Olha, temos aqui, atenção. São João do Triunfo registra chuva com queda de granizo na tarde de ontem, no dia de ontem, terça-feira, chuva de granizo em São João do Triunfo. E eu também vi imagens de Rebouças também com chuva de granizo no dia de ontem, né, minha gente? Aconteceu aí. Capotamento mobiliza bombeiros no interior de São Mateus do Sul. Homem fica preso a 20 metros de altura em Pinheiro e é resgatado pelos bombeiros em Imbituva. A adolescente de 14 anos está desaparecida desde quinta-feira após sair da escola em Porto União. Temos aqui, minha gente, jovem de 18 anos fica ferido em acidente no bairro Nossa Senhora da Salete. Filho é preso após agredir a própria mãe em União da Vitória. Homem ameaça incendiar casa com família dentro e acaba preso. Incêndio atinge residência durante a madrugada em Iriniópolis. Polícia prende um homem por maus tratos a animais e apreende armas em Cruz Machado. O que mais que temos por aqui? Seriam esses destaques, notícias que eu tinha para contar para você. Na Globo.com, nem abri no Globo.com, né, minha gente? O que tá acontecendo, Greta? Tá dormindo? Olha o que mais aqui. Polícia Federal cita relação de aportes no Banco Master e encontros de Cláudio Castro e Vorcaro. Seleção se apresenta hoje para a Copa e CBF ainda avalia a possibilidade de Neymar, se Neymar vai ou não, né? Gravidade da lesão de Neymar é cercada de mistério. Olha, a vacina contra Ebola se aproxima da fase de testes. Congo pede a Copa reembolso a Barrados. O que mais aqui, minha gente? Europa está fritando antes da chegada do verão, né? Tá muito quente na Europa. Olha o que mais aqui. Comissão da Câmara vota a proposta hoje, né? Para o fim da escala 6-1. Fim do jejum de vitórias, dá tranquilidade para Dorival no São Paulo. Então ontem São Paulo ganhou, o Grêmio também ganhou, minha gente. Deixa eu ver se tem os resultados de ontem. São Paulo 2-0, o Grêmio empatou em 2-2, o Mirassol perdeu, o Flamengo ganhou, e assim são os destaques, notícias e tudo que eu tinha para contar para você. Tá bom, minha gente? Não sai daí, não. Eu logo volto, vai ser para dizer um tchau. Muito bom dia, bem ligeirinho, seu Nelson Ivanchuk, seu Antônio Tchashlak, dona Apolônia, Nelson Ferreira, bom dia pra Eliane, bom dia pra dona Ana Zavali, lá em Paulo Frontin, curtindo nós, o José e a Anastácia, bom dia, seu Ismael Kulish, bom dia também, o Márcio, pessoal lá do Mercado Batista, do Bar Batista, lá da Renove Materiais de Construção, bom dia pra todos, bom dia pra todas, e eu já volto pra me despedir, bom dia!
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0: É, minha gente, é meu povo, bom dia, Malé, bom dia, região. É, o bairro já começou a movimentar por aqui, caminhão ronca pra cá, carro acelera por ali. É, o pessoal aí da oficina, Michele Koski, como é que estamos aí, tudo bem, tudo certo? Seu Arizinho, piazada aí, tudo ok, tudo ok? Aquele abraço pra vocês aí, um ótimo dia. É os vizinhos aí, né, os vizinhos aí, né? Eita, mundo, velho, e os pepinos, seu Ari? Desapareceu no mato aí, né? Barbaridade, tia, faz parte. Minha gente, por aqui eu me despeço, agradeço a sua audiência, a sua preferência. Só antes, bem ligeirinho, mais um recadinho. Atenção, o senhor Clemente Golenia perdeu a carteira com todos os documentos na tarde de ontem aqui na cidade de Malé. Se alguém encontrar ou encontrou, favor avisar o senhor Clemente Golenia na Colônia 2 ou também pode avisar aqui na Rádio Cidadão. Então tá aí, né? Perdeu a carteira com todos os documentos. Se alguém encontrou ou encontrar, favor avisar o senhor Clemente Golenia ou pode também avisar aqui na Rádio Cidadão. Minha gente, um grande abraço a todos, um ótimo dia, muito obrigado pela audiência, pela preferência e até amanhã, se Deus assim nos permitir. Ótima quarta-feira, tchau, obrigado, bom dia, Malé, bom dia, região.
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6: Olá, amigos ouvintes de todo o estado do Paraná, uma boa quarta-feira a todos. Estamos aqui falando direto dos estúdios da Farcom, a Federação das Rádios Comunitárias do Estado do Paraná. Eu sou Wanderson Dubinski e apresento a partir de agora o programa Fala Paraná, o programa da família paranaense. Junto comigo estão Magno Pinelli e Adriele de Oliveira. Olá, Magno, seja bem-vindo ao nosso programa desta quarta-feira.
7: Olá, Wanderson e Adriele, olá, ouvintes do programa Fala Paraná. Hoje é dia 27 de maio, vamos então com a previsão do tempo para o nosso estado. A chuva perde força e o sol volta a aparecer em todo o Paraná, principalmente à tarde. À noite, o céu fica mais nublado na região leste por causa dos ventos do mar. O tempo também esfria em várias regiões do estado, com temperaturas perto dos 10 graus durante a noite. Já no norte do Paraná, a tarde ainda pode ser quente, com até 28 graus. Curitiba tem hoje mínima de 12, máxima 21 graus. Londrina, mínima de 15, máxima 26 graus. Maringá tem mínima 17, máxima 26 graus. Guarapuava, mínima de 12, máxima 21 graus. Estamos chegando novamente para apresentar este programa da Farcom em parceria com as rádios comunitárias do estado do Paraná.
8: Olá, Adriele, seja bem-vindo ao nosso Fala Paraná de hoje. Vamos saudar os nossos amigos paranaenses que nos ouvem através de uma das nossas mais de 150 rádios parceiras da Farcom.
9: Olá, Wanderson e Magno, olá, ouvintes do Fala Paraná. Hoje vamos mandar um abraço especial para os nossos amigos de Santa Lúcia, que nos ouvem pela Nativa FM, de Santa Teresa, que nos ouvem pela Espaço FM, de Santa Terezinha de Itaipu, que nos ouvem pela Cidade Verão FM, de Santana do Itararé, que nos ouvem pela Santana FM, e de Santo Antônio do Sudoeste, que nos ouvem pela Acesa FM.
8: Muito bem, Adriele, o nosso carinho a todos os nossos amigos ouvintes, de maneira especial das cidades que você acabou de citar. Vamos então abrir os nossos trabalhos trazendo as principais manchetes do dia.
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7: Os principais jornais do estado trazem hoje as seguintes manchetes. Pela Gazeta do Povo, estudo aponta Paranaguá entre as 30 cidades mais violentas do Brasil.
9: Ainda no plano estadual, o jornal Folha de Londrina traz hoje. Após incluir vacina, Paraná tem queda de 83,5% nos internamentos de bebês.
7: Encerrando o giro das manchetes estaduais, temos o portal G1. Operação contra vereador Lorenz Nogueira apreende mais de R$100 mil em investigação de rachadinha em Curitiba. Comando Vermelho, 33 pessoas são presas em operação que mirou integrantes de facção que tentava se instalar no Paraná.
8: Estas então são as manchetes das notícias de hoje dos principais jornais e sites do estado. E a seguir, fique conosco, pois está no ar o programa Fala Paraná.
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8: Muito bem, estamos de volta com o Fala Paraná para iniciarmos os nossos giros de notícias pelas mais diversas regiões do nosso estado através das nossas rádios parceiras da Farcom. Vamos então para o primeiro giro de hoje. Magno, por onde vamos começar a nossa viagem pelo Paraná?
7: Wanderson, neste primeiro giro de notícias desta quarta-feira, vamos até a região do litoral paranaense. Estamos na linha com o repórter Anderson Pires, da Rádio Ativa FM de Matinhos. Olá, Anderson, o que você traz de notícias desta região para nossos ouvintes do programa Fala Paraná?
12: O município de Matinhos acaba de dar um passo histórico rumo ao reconhecimento nacional de suas políticas de inclusão. É o projeto Conformidade Inclusiva, tecnologia social para a desjudicialização da educação especial. Desenvolvido pelo professor Dr. Carlos da Chus do Nascimento Neto, a equipe foi oficialmente submetida à 23ª edição do Prêmio Inovare. Considerado a maior e mais respeitada premiação da Justiça Brasileira, o Inovare funciona como um selo de excelência para inovação no setor público. O prêmio identifica, premia e dissemina práticas que tornam a administração pública e o sistema judiciário mais ágeis, transparentes e acessíveis ao cidadão. Participar dessa seleção significa estar entre as iniciativas mais disruptivas do país na defesa dos direitos fundamentais. A participação no Inovare coloca Matinhos em destaque no cenário nacional como um exemplo de administração pública responsável. O rigoroso processo de avaliação do prêmio inclui auditorias e visitas de consultores para comprovar que a prática gera benefícios reais e mensuráveis para a população. Ao disponibilizar esse conhecimento para todo o Brasil, Matinhos deixa de ser apenas uma cidade que aplica a lei para se tornar a cidade que ensina como operacionalizar o direito à inclusão. É a prova que, de que a inteligência na gestão e a ética no serviço público podem evitar que vidas se tornem processos, garantindo dignidade e cidadania no tempo presente. É Matinhos mais uma vez aparecendo no cenário nacional. A namoradinha do Paraná que completa mais um ano, 59 anos, dia 12 de junho. Anderson Pires, diretamente de Matinhos, litoral, para o Fala Paraná.
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6: Vocês ouviram então o primeiro giro de notícias regionais do programa de hoje, trazido por uma das nossas rádios parceiras. Já vamos então direto com mais informações exclusivas agora de outra região do estado. Adriele, conte pra gente para onde vamos e qual repórter está na linha, aguardando para participar conosco.
9: Anderson, vamos agora até a região central do estado. Estamos na linha com o repórter Éder Savinhago, da Rádio Vida FM de Candói. Olá, Éder. O que você traz de notícias dessa região para os nossos ouvintes do programa Fala Paraná?
13: Olá, ouvintes do programa Fala Paraná. No último final de semana, 22, 23 e 24 de maio, Candói viveu as emoções do 28º Canta Candói e o primeiro Festival Regional de Interpretação da Música Sertaneja. Com um grande público presente, foi possível contemplar apresentações emocionantes que revelaram grandes talentos durante os 3 dias de festival. Foram mais de R$40 mil distribuídos como premiação aos vencedores em todas as categorias. O prefeito e o secretário municipal de cultura agradeceram a todos os candidatos que participaram deste momento especial e parabenizaram todos os vencedores. Destacaram ainda que o município continuará incentivando e apoiando a cultura local, promovendo cada vez mais eventos como este, que fortalecem a cultura e unem as famílias de Candói. Vale destacar também que Candói marcou presença no Open Ampere de Jiu-Jitsu, realizado no município de Ampere, evento que reuniu cerca de 230 atletas de toda a região. Representando o nosso município com muita garra, dedicação e determinação, 8 atletas candoianos conquistaram excelentes resultados, trazendo para casa 11 medalhas e garantindo o 5º lugar no ranking geral por equipes, além do troféu para Candói. Parabéns ao professor Jean Pereira e todos os atletas pela dedicação e disciplina e pelos grandes resultados conquistados. Com as informações de Candói, do estúdio da Rádio Vida FM para o programa Fala Paraná, Éder Savinhago.
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6: Amigos paranaenses, vocês ouviram o nosso segundo giro de notícias regionais pelas rádios parceiras da Farcom. Fique ligado porque daqui a pouco nós teremos uma nova rodada.
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8: E para você que nos ouve em cada canto desse maravilhoso estado do Paraná, através da rádio comunitária da sua cidade, é sempre um prazer estar aqui contigo. E agora, vamos trazer informação e conhecimento com o nosso quadro temático de hoje. Magno, conte pra gente quem estará conosco e qual o tema do quadro do dia.
7: Wanderson, o nosso quadro temático de hoje é com Heloíse Betega, que irá abordar o tema compartilhamento de fotos adulteradas sem consentimento. Vamos conferir.
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7: Vocês ouviram o nosso quadro MP Responde com Heloíse Betega, que hoje tratou do tema compartilhamento de fotos adulteradas sem consentimento.
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8: Já estamos de volta e para você que está nos ouvindo pela rádio comunitária da sua cidade, lhe fazemos um convite especial. Participe conosco dos próximos programas Fala Paraná, com sugestões de notícias e informações. E para participar é muito fácil, é só você enviar uma mensagem para o nosso WhatsApp 41 984 37 1253. Vamos de informação? Vamos chamar então mais um giro de notícias pelo Paraná.
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8: No nosso programa de hoje já tivemos a participação de rádios de algumas regiões do nosso estado e agora teremos mais notícias exclusivas para você, amigo ouvinte. Adriele, apresente aos nossos amigos qual repórter está pronto na linha para trazer mais um giro.
9: Wanderson, vamos agora até a região oeste do estado. Estamos na linha com o repórter Nésio Boaroli, da Rádio Cidade Verão FM de Santa Terezinha de Itaipu. Olá, Nésio. O que você traz de notícias dessa região para os nossos ouvintes do programa Fala Paraná?
18: Olá, amigos do Fala Paraná. Estudantes da rede pública das regiões oeste e sudoeste do Paraná participaram na última sexta-feira, dia 22, do lançamento oficial do projeto Mais Enem, iniciativa gratuita voltada à preparação para o Exame Nacional do Ensino Médio. O evento foi promovido pela Itaipu Binacional, pelo Itaipu Parque Tec e pela Secretaria de Estado de Educação, na sede da Associação dos Municípios do Sudoeste do Paraná, em Francisco Beltrão. A iniciativa deve beneficiar cerca de 12 mil estudantes do ensino médio por meio de um modelo híbrido de ensino que combina a atividade presencial e online. O objetivo é ampliar o acesso à educação de qualidade e oferecer preparação para vestibulares e universidades públicas a jovens que muitas vezes não têm condições de frequentar cursos pré-vestibulares particulares. O programa contará com aulões quinzenais de revisão, acompanhamento acompanhamento do desempenho acadêmico, palestras sobre carreira e futuro do trabalho, além de visitas institucionais ao Itaipu Parque Tech. O diretor-geral da Itaipu Binacional, Enio Verri, destacou o impacto social da iniciativa. O Mais Enem rompe barreiras e quebra paradigmas e nos permite olhar para o futuro com muito mais esperança, afirmou ele. Entre as metas do projeto está a garantia de participação mínima de 50% de estudantes do sexo feminino em situação de vulnerabilidade social, fortalecendo ações de inclusão e equidade educacional. Dos estúdios da Rádio Cidade Verão FM de Santa Terezinha de Itaipu para o Fala Paraná, repórter Nésio Boaroli.
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8: Você ouviu mais informações exclusivas do sistema Farcom, o maior sistema de comunicação do rádio paranaense. Já vamos então direto para outro ponto do estado, saber o que é destaque por lá. Magno, e agora para onde vamos e quem vai participar conosco, trazendo mais um giro de notícias?
7: Wanderson, vamos agora até a região centro-oeste do estado. Estamos na linha com o repórter James Correia, da Rádio União FM de Mamborê. Olá, James, o que você traz de notícias desta região para nossos ouvintes do programa Fala Paraná?
19: Muito bem, ouvintes do Fala Paraná. Mamborê recebe lâmpadas de LED em todas as ruas e avenidas. A Prefeitura Municipal de Mamborê, em parceria com o governo do Paraná, está realizando um amplo trabalho de substituição das antigas luminárias por tecnologia LED em todas as avenidas e ruas do município. A ação representa um importante avanço na infraestrutura urbana e na qualidade dos serviços públicos oferecidos à população. O novo sistema de iluminação garante mais eficiência energética, maior durabilidade e melhor viabilidade durante a noite, contribuindo diretamente para a segurança de pedestres, motoristas e moradores em geral. Além disso, a modernização traz também redução nos custos de manutenção e consumo de energia elétrica. O investimento reforça o compromisso da gestão municipal com a modernização da cidade e com a melhoria da qualidade de vida da população mamborense. James Correia, da Rádio União FM, para o Fala Paraná.
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8: Voltamos com o nosso Fala Paraná e sem perder tempo, vamos conversar com outra região do estado, saber as notícias de lá. Adriele, quem está na linha para trazer o nosso último giro do programa de hoje?
9: Wanderson, no último giro de hoje, vamos até a região noroeste do estado. Estamos na linha com o repórter Beto Neves, da Rádio Scala FM de Paranavaí. Olá, Beto. O que você traz de notícias dessa região para os nossos ouvintes do programa Fala Paraná?
0: Alô, amigos do Fala Paraná. Uma atitude de solidariedade emocionou moradores de Loanda, aqui no noroeste do estado. Policiais militares se uniram para realizar o sonho de um adolescente apaixonado por futebol: ganhar uma chuteira nova. O jovem, que participa de projetos esportivos na cidade, havia comentado sobre a dificuldade para conseguir um calçado adequado para treinar e jogar. Sensibilizados com a situação, os policiais fizeram uma arrecadação entre a equipe e compraram a chuteira para presentear o garoto. A entrega aconteceu de forma surpresa e foi marcada pela emoção do adolescente e da família. Além do presente, os policiais destacaram a importância do esporte como ferramenta de inclusão social e incentivo aos jovens. A ação repercutiu positivamente em Luanda e reforça o lado humano do trabalho desenvolvido pelas forças de segurança, aproximando ainda mais a comunidade da Polícia Militar. Da Central de Informações da Rádio Scala FM em Paranavaí, repórter Beto Neves.
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6: Muito bem, vocês ouviram nosso último giro de notícias regionais do programa de hoje pelas rádios parceiras da Farcom. Agora vamos entrar em contato com a nossa correspondente em Curitiba, jornalista Vanessa Ricardo, que traz as notícias de hoje da capital do Paraná.
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6: Olá, Vanessa, seja muito bem-vinda. O que você tem da capital para os nossos ouvintes do programa Fala Paraná?
2: Olá, Wanderson. Olá a todos os nossos ouvintes. Com previsão de realizar cerca de 80 mil atendimentos clínicos em animais, o governo do estado lançou esta semana o programa Vetmóvel Paraná. A iniciativa foi anunciada pelo governador Ratinho Júnior e vai oferecer atendimento veterinário gratuito por meio de ônibus adaptados e equipados para consultas e procedimentos básicos. O objetivo do programa, Wanderson, é ampliar o acesso à saúde e o bem-estar animal, especialmente para animais atendidos por ONGs e aqueles cuidados de forma comunitária. As primeiras cidades que vão receber o serviço já a partir de junho devem ser Bocaiúva do Sul, Campo Magro, Tunas do Paraná. Nesta primeira etapa, o Vetmóvel Paraná vai atender 35 municípios da região metropolitana e do litoral do estado. Segundo o governador Ratinho Júnior, a prioridade do programa é garantir atendimento a animais em situação de vulnerabilidade e fortalecer a rede de proteção animal em todo o estado.
3: Nós estamos avançando nesse programa agora com um programa de vacinação em massa dos animais que não tem algum tipo de dono ou que muitas vezes são cuidados por ONGs, por instituições de proteção a animais e que precisam de ter todo um cuidado nessa área de saúde animal.
2: O governador também disse que a iniciativa também será aberta aos pets com tutores.
3: Claro que o foco é atender aquelas pessoas que não têm condição de levar o seu animal para um veterinário e fazer as vacinas que são exigidas e que são necessárias, né? Aí vai do bom senso também do dono do animal, de entender que é uma pessoa mais pobrezinha que tem o seu pet, tem que ser auxiliada primeiro.
2: Os cães podem receber vacinação polivalente com proteção mínima de 8 antígenos e vacina antirrábica.

0: em Curitiba e região metropolitana terão atendimento especial neste final de semana para a realização exclusiva de perícias médicas. Estarão abertas as unidades da Rua Cândido Lopes, em Curitiba, além das agências de Araucária e Colombo. O atendimento, Wanderson, acontece no sábado e no domingo, das 7 horas da manhã até as 14 horas, com um número limitado de vagas. A medida é voltada para segurados que necessitam realizar perícia inicial ou perícia para solicitação do benefício de prestação continuada. O agendamento pode ser feito pelo aplicativo Meu INSS ou pelo telefone 135. Também é possível solicitar a antecipação da perícia pelos mesmos canais. O vereador de Curitiba, Lorenz Nogueira, do PP, é alvo de uma investigação do Ministério Público do Paraná por suspeita de envolvimento em um esquema de rachadinha e peculato. Na manhã de terça-feira, uma operação cumpriu 13 mandados de busca e apreensão em endereços ligados aos investigados, incluindo o gabinete do parlamentar na Câmara de Curitiba. Durante a ação, os agentes apreenderam duas malas com grande quantias em dinheiro, além de equipamentos eletrônicos e documentos que devem passar por perícia para auxiliar no andamento das investigações. Segundo o Ministério Público, a apuração teve autorização judicial e identificou indícios de repasses de valores ao vereador que seriam compatíveis com a prática conhecida como rachadinha, quando parte dos salários de assessores é devolvido ao agente público. Em nota, o vereador Lorenz Nogueira afirmou que foi surpreendido pela operação e disse que ainda não teve acesso aos conteúdos da investigação. O parlamentar também declarou que desconhece os motivos da ação e que deve se manifestar oficialmente após tomar conhecimento integral do processo. Também, por meio de nota, a Câmara Municipal de Curitiba informou que autorizou o acesso das autoridades às dependências do Legislativo para cumprimento das ordens judiciais. A Casa afirmou ainda que permanece à disposição para colaborar com as investigações e prestar esclarecimentos necessários. Com a abertura das inscrições para o Enem de 2026, no início desta semana, a Secretaria de Estado da Educação do Paraná reforça aos alunos da rede estadual que têm acesso gratuito a plataformas digitais de apoio aos estudos. Os recursos, Wanderson, oferecem simulados, materiais de apoio e ferramentas voltadas ao desenvolvimento da redação, interpretação de texto e resoluções de questões de competências essenciais para o bom desempenho no exame. Entre as principais ferramentas está o Enem Paraná, destinado aos alunos da terceira série do ensino médio da rede estadual. A plataforma disponibiliza conteúdos e trilhas de estudo personalizadas, adaptadas ao ritmo de aprendizagem dos alunos. Outra opção é a Redação Paraná, que reúne propostas alinhadas ao Enem, correções detalhadas e acompanhamento em tempo real para aprimorar a escrita e a argumentação. Por hoje é só, Wanderson. Fico por aqui e volto amanhã com mais notícias.
1: Obrigado, Vanessa, que falou direto de Curitiba, trazendo as notícias do dia da capital do Paraná.
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1: Isso aí, encerramos mais uma edição do programa Fala Paraná, agradecendo de forma especial a você, ouvinte, pela sintonia neste horário, aí na sua rádio comunitária, que para nós é um sinal de prestígio pela sua audiência.
3: Obrigada aos ouvintes do nosso Fala Paraná, um programa feito com muito carinho para vocês, através da união e parceria de mais de 150 rádios comunitárias espalhadas pelo estado.
1: Agradeço a você, Adriele, ao Magno, ao nosso editor Márcio, pelos trabalhos de hoje e a todos aqueles que colaboraram para a realização deste programa, transmitido para todo o estado através das nossas rádios parceiras filiadas à Farcom. Lembrando que amanhã, quinta-feira, estaremos de volta no mesmo horário aqui na sua rádio comunitária. Obrigado a todos pelo carinho da sua audiência e fiquem com Deus.

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7: Muito bem, sejam todos muito bem-vindos. Tô chegando por aqui. Eu, Ju Godoy, a locutora mais maluquete do seu rádio. Trazendo mais uma super edição do Bom Dia. Nosso pretinho é nada básico. Nosso café da manhã mais do que reforçado. Hoje eu já estou um pouco mais no gás do que ontem, mas ainda pisando no freio, né? Vem comigo. A partir de agora, a parada é comigo mastigando o mato e cuspindo o gafanhoto. Cuidado para não cuspir o ponto que está na gengiva, Ju Godoy. Aí você me pergunta, Ju Godoy, mas como assim? Você extraiu um dente, era pra você... Era. Eu extraí um dente sabadão, meio-dia saindo do dentista, com a gengiva lá toda costuradinha, com a cara inchada, parecendo um fofão. Mas tô aqui, né, no gás, fazendo programa pra você. Vou melhorando a cada dia. Se Deus quiser, dia primeiro eu arranco esse ponto e fica tudo bem, viu? Agradeço demais aí, Júlia e toda a família, pela compreensão aqui, pelo apoio, por todo o suporte dedicado aqui à minha pessoa. Valeu demais sempre. Muita gratidão a vocês, tá? Bora começar, então? Não. Manda mensagem aí, pedidomusical.com.br ou pelo Instagram de Ju Godoy. Limpa essa remela no candor, essa baba no canto da boca, pintinha esse cabelão, porque o Bom Dia tá no ar. Zé Neto e Cristiano com Luan Santana, Melação. Chegamos!

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0: Avisa geral que por aqui já tá rolando um bom dia, viu? Avisa que eu cheguei. Cheguei chegando, metendo o pé na porta, my friend, jogando café na sua cara. Depois do som de Luana Prado com Romarcos e Vinícius, terminou com calma. A gente tem spoiler de A Nobreza do Amor. Por aqui, seguindo A Nobreza do Amor, meio de semana, quarta-feira, Vanessa Bandeira, pra te contar o seguinte, nesse dia 27 de maio, Kenya e Xinua se assustam com a fúria de Jendal contra o povo. A Lica Lúcia desconfia das intenções de Virgínia ao pedir para representar seu ateliê. Mirinho explica como foi enganado por Fabrício. Kenya não acredita quando Xinua diz não saber de Dume. Olha isso. Um beijo, amores. Daqui a pouco que eu tenho mais em Coração Acelerado.
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0: Excelente manhã de quarta-feira pra você, meiuca da semana, graças a Deus, vamos vencendo, rompendo, né? E batendo martelo no mês de maio, última semana de maio, hein, meu camarada? E encerrando mais um bloco por aqui, aliás, o primeiro mesmo, Godoy, Glória Groove, nosso primeiro, beijo. Um beijo pra você que sempre manda mensagem pra Gil Godoy, viu? Logo cedinho, manda mensagem, deixa o coração dessa locutora mais quentinho logo cedo, meu muito obrigada, viu? Aquele abraço pra Vânia Aparecida Lopes, maravilhosa. Adilson Moredson me mandou mensagem aí atrasada de parabéns, né? De felicidades, muito obrigada, viu, Adilson? Antes tarde que mais tarde, cara, né? Mensagem de felicitações aí sobre mais um ano de vida, é sempre bom receber, viu? Que essa data se repita por muitos e muitos anos, muita saúde, paz e felicidades. Muito obrigada, Adilson Moredson, sinta-se abraçado por Gil Godoy, gratidão, tá? Henrique Pereira e Sueli, bom dia! Família mais querida aqui do Bom Dia, né? Que tá sempre juntinho de Gil Godoy todas as manhãs, meu, muito obrigada. Em especial pra você que tá ligadinho aqui com o Gil Godoy, toda a galera de São Paulo, Primavera e Rosana. Um beijo pro pessoal de Primavera e Rosana, viu? Interior de Sampa, a galera já tomando um cafezinho quentinho, coado na hora, ô delícia! Edmar Rodrigues da Silva, aquele bom dia mais que especial pra você aí, pros seus filhos Murilo e Estela, sempre ligadinhos aqui no programa. Eu vou ali pegar meu café gelado, que é isso que eu tô tomando, né mesmo? A papinha de mingau já foi!
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1: 8:23.
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3: Bom dia! Hora de notícia por aqui. Caixa antecipou para segunda-feira o pagamento de mais de 8 bilhões para trabalhador que tinha optado pelo saque aniversário. Tá sabendo dessa notícia? Jogador te conta, tá? A Caixa Econômica Federal informou que antecipou para a última segunda-feira, começou segunda, tá? Dia 25, a liberação do pagamento aos trabalhadores que tinham optado pelo saque aniversário do Fundo de Garantia por Tempo de Serviço. Onde dinheiro no bolso tirando você do sufoco aí, meu camarada? Não vai gastar tudo com churrasco não, hein? E que foram demitidos sem justa causa entre os anos de 2020 e também 2025. Serão pagos entre 8 bilhões e meio para cerca de mais de 10 milhões de trabalhadores em todo o país. A expectativa inicial era que os recursos começassem a ser depositados nas contas correntes ou poupança dos trabalhadores somente terça-feira ontem. Os créditos serão realizados automaticamente nas contas bancárias cadastradas no aplicativo FGTS para os trabalhadores elegíveis que optaram pela modalidade saque aniversário e tiveram um contrato de trabalho suspenso ou encerrado entre 1º de janeiro de 2020 e 23 de dezembro de 2025, informou a instituição. Então se informe, viu? Os trabalhadores que ainda não possuem conta cadastrada poderão realizar o primeiro saque nos canais físicos de atendimento, como agências, lotéricas e terminais de autoatendimento, até o próximo dia 1º de junho, segunda-feira. Para você que quer consultar se possui crédito e receber o valor disponível diretamente no aplicativo FGTS nas opções resumo do seu FGTS, extrato detalhado e informações úteis, você pode se informar, tá? O crédito ocorre após a incorporação da rentabilidade mensal do FGTS, garantindo maior valor disponibilizado. Tá aí para você, saque aniversário, que é uma modalidade opcional, né? Que autoriza o saque de parte do saldo do FGTS uma vez por ano no mês de aniversário. Quem sabe, né? Você tira aí um cascalinho e sai um pouco do vermelho. Se informe melhor no site do g1.globo.com/economia. Curtiu a informação? Então seguimos com a nossa programação normal. Tiago e Samuel, Simone Mendes, amor diferente do bom dia. Acorda, minha filha, acorda!

0: 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Não adianta procurar outro que você não vai achar. Só mesmo no Bom Dia que você começa o dia com aquele gás, tá? Depois do som de Paulo e Paulino com a maravilhosa Marília Mendonça, estrelinha, matando saudade por aqui. Tem horóscopo do dia.
1: Pessoal, tudo bem? Hoje é quarta-feira, dia 27 de maio de 2026. Eu sou a Suzy Luiz e as previsões astrais para essa quarta-feira estão chegando. Vida longa, próspera, muito feliz para quem dá mais um giro em torno do sol. Gente, quem nasce dia 27 de maio é do signo de Gêmeos, com a personalidade de Gêmeos também. Pessoas de raciocínio rápido, inteligência fora do comum, tudo de bom. Então, para você que faz aniversário hoje, 27 de maio, as previsões astrais estão chegando no seu rádio. Áries, Touro e Gêmeos. Eu começo com você, Áries, nascidos de 21 de março a 20 de abril. Áries, hoje, se depender dos astros, você vai ter um dia com excelentes perspectivas e ainda vai ver a cor do dinheiro na sua mão. O céu pode favorecer as suas ambições e os seus ganhos. Cor para hoje, Áries, vermelho, números da sorte 1909 e 27. Touro, nascidos de 21 de abril a 20 de maio. Touro, o dia tá ótimo para quem quer mudar de Áries, fazer coisas diferentes, dar asas à imaginação. Aproveite para sair da sua zona de conforto. Hoje, não vai faltar criatividade pra você, Touro. Números da sorte 20, 38 e 43 e a cor pra hoje é o azul. Gêmeos, nascidos de 21 de maio a 20 de junho, Gêmeos, responsabilidade e compromisso chamam a sua atenção. Tudo indica que você vai dar conta e se dar muito bem ao lidar com grana. Seu sexto sentido segue de plantão. A cor para hoje é o creme. Números da sorte 44, 60 e 05. Eu já volto com mais um bloco de previsões astrais e falo com Câncer, Leão e Virgem.

0: Encerrando assim mais um super bloco do Bom Dia. Hoje tá quente, tá pelando, tá o Sapeca Yaya matinal do jeito que você gosta, viu? Charlie Brown Jr. Só os loucos sabem. Amo demais o som desses caras, viu? É, o nosso eterno chorão, nosso gênio da música, né? Bom, o Led Bruno também deve ter curtido esse som, né, Led? Gosta de um pop rock brazuca. Pois é, o galera tá meio sumida, né? O Wellington Postinho também curtiu um sonsaço. Tá meio sumidinho, hein? Cadê esse povo aí? As camisas pretas de plantão. Ah, não, pode aparecer, viu, galera? Mas quem sempre aparece por aqui e bate o carimbo, Elimar Vieira maravilhosa, mandou mensagem.
1: Ei, Ju, bom dia, tudo bem? Aqui é Elimar do Matipó, do Barquelé. Manda um bom dia pra nós aqui em Matipó, no Barquelé. Manda também pra Mauro Reis em Ponte Nova, Francisquinha, Margot, Luiz Carlos, Senhora de Oliveira, Chico Vigia.
0: É muita gente.
1: Dia, Maria Juliana, Geralda Reis, Luzia Aparecida e Família, pra Enem Abricampo, pra Margarida, pra Irani no Corpo dos Botelhos, pro Zetário, pro Zeneide, pro meu irmão Luiz Carlos, pra toda a minha família e todos os parentes. Tchau, fica com Deus, tenha um bom dia, Ju.
0: Bom dia pra você também, Elimar maravilhosa, eu amo receber as suas mensagens, viu? Uma excelente manhã de quarta-feira pra você, pra toda a sua família, todos os seus amigos, toda a galera de Senhora de Oliveira, você de Matipó, todos os ouvintes do bairro Quelé, amo receber as suas mensagens que tanto abrilhantam o nosso programa, viu, Elimar? Aquele beijo pra você, uma quarta-feira abençoada. Pra você que tá a fim de ouvir o seu áudio aqui no ar, cara, é muito simples, ela mandou essa mensagem pra mim no meu Instagram, no meu direct. Já me segue na internet, nas redes sociais, né, Elimar? A gente sempre bate um papo lá pelo Instagram e mandou essa mensagem. Faça como Elimar você também. Para de comer aquela mosquinha em plena quarta-feira de petisco. E procure aí por Ju Godoy, locutora. E manda sua mensagem também, assim como Elimar, pelo meu Instagram no direct. Eu coloco sua mensagem de áudio aqui no ar.
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4: 8h47.
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2: De volta por aqui, seguindo com informação e notícia pra você. Cachê de Joelma na virada cultural de São Paulo foi o maior que de Luísa Sonza e demais cantoras. Que é isso, hein, gente? Isso é Calypso! A ex-Calypso tá arrasando, hein? Joelma vai receber aí o maior cachê entre as mulheres que se apresentaram na 21ª virada cultural de São Paulo, que agitou a cidade no último fim de semana. Com mais de 30 anos de carreira, a cantora paraense assinou um contrato de 500 mil para uma única apresentação. Gente, é muito dinheiro, né? É muito dinheiro pra você fazer um show. A gente entende que o gasto é muito grande, sem dúvida nenhuma. Deslocamento, hotel. Geralmente hotel, alimentação, deslocamento, né? O próprio contratante já banca tudo isso. Eu já fui produtora de banda, sei como é que é. Mas existem os gastos, querendo ou não, né? Mas 500 mil é muita grana. O valor supera os cachês de artistas como Luísa Sonza, Vanessa Camargo, Gabi Amarantos e Marina Sena. Meu Deus, Luísa Sonza, uma das poucas artistas a fazer 2 shows no evento. No sábado e no domingo, Luísa Sonza vai receber um total de 636 mil pelas 2 apresentações, 318 mil reais, né? Isso

subindo no palco, fazendo show. Merecido, não que as outras não mereçam, né? Mas Joelma, é babado. Sabia dessa? Claro que não, a gente te conta sempre aqui no programa, que eu sei que você gosta de saber dessas informações. Quanto será que fulano ganha de cachê? Tá aí, meu filho. 500 mil reais. Se te pagassem uns 5 mil pra você cantar no boteco da esquina, você ia, não ia não? Feliz da vida, né? Ainda ganhando um torresmo. Um Presto Barba e aquela breja logo depois. De Godoy hoje tá terrível, pior que ontem. Matheus e Cauã chega pra cá. Quanto será que eu cachei esses caras, hein? Não sei se tô solteiro, com Maiara e Maraísa, as maloquetes do sertanejo. Bom dia!

0: Excelente manhã pra você que tá aí, né, aos trancos e barrancos e seguindo a sua quarta-feirosa coladinho pregada aqui com o Jogodói. Valeu demais, viu? Depois de Murilo Ruf, Pino da Granada, que era o que você gostaria de soltar hoje pra acabar com o seu dia, porque já não começou muito bem. Calma, vamos ver, reverter isso daí, tá? A gente segue por aqui com o coração acelerado. Calma, calma, respira e não pira.
1: Coração acelerado que segue por aqui, quarta-feira, 27 de maio, onde João Raul fica constrangido e Agrado brinca com a plateia para disfarçar. Valmir sonda João Raul sobre o motivo de seu pedido de casamento a Nayane. Leandro sonha com Eduarda. Valéria se encaminha para a cirurgia depois de uma conversa com Eduarda. Nora aconselha Valmir a afirmar que ele sabe o que é certo para fazer. Olha isso. Amores, um beijo. Daqui a pouquinho tem mais em Quem Ama, Cuida.
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0: você tá aí tomando esse cafezão quentinho, delicinha, esse cafezinho com leite, a galera do Todd, do Achocolatado, do Nesquik. Excelente manhã de quarta feirosa pra você que tá curtindo em volume máximo. Curtiu o cara que precisava de dengo. Não, bem. João Gomes, dengo, aquele dengo pra você que tá ligadinho com o Jugodói. Eu volto já.
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5: Gabriela Versiani voltou a chamar atenção nas redes sociais após uma interação discreta, mas rapidamente ganhou repercussão entre os fãs de Marília Mendonça. A influenciadora, namorada, noiva de Murilo Huffi, curtiu um comentário relacionado à cantora e ao pequeno Léo, filho da artista com Murilo Huffi, durante uma publicação feita em seu perfil pessoal. A movimentação aconteceu depois que Gabriela participou de uma trend emocional bastante popular nas plataformas digitais. No vídeo, ela utilizou a frase: "Sempre humilde porque tem uma lápide com o nome de alguém que deveria me ver casar, ter filhos e se orgulhar de mim", em referência ao pai e à avó já falecidos. O conteúdo gerou uma onda de mensagens de apoio e identificação dos seguidores. Entre os comentários deixados na publicação, nenhum especial acabou viralizando após receber uma curtida da própria empresária. "Sempre humilde porque tem uma lápide com o nome de alguém que está muito orgulhosa do amor que você está dando ao filho dela", escreveu uma internauta mencionando indiretamente Marília e a convivência de Gabriela com o Léo. A interação rapidamente repercutiu entre admiradores da sertaneja, que passaram a elogiar a postura da influenciadora em relação ao enteado. Embora mantenha discrição ao falar sobre a dinâmica familiar, Gabriela frequentemente recebe comentários positivos pela maneira respeitosa como conduz a relação com o menino e preserva a memória da artista. Não é à toa que provavelmente esse deve ser um dos motivos pelos quais Murilo Huffi ama tanto essa mulher, está ao lado dela, a valoriza, né? Que antes de qualquer coisa, ela sabia que o Murilo Huffi já viria com uma bagagem extra, que é o pequenino Léo, que merece todo o amor, todo o respeito, todo o apoio nessa vida, após perder sua mãe tão precocemente, né? Então faz ela muito bem. Nós, como boadrastas, não sejamos madrastas e cuidemos bem dos nossos enteados, viu? Eu também sou uma madrasta, às vezes um pouco má. Que eu pego um pouco no pé do meu enteado, adolescente, aquela fase, meu Deus! Mas tá tudo certo, né? Tá tudo certo. Às vezes ele passa as férias em nossa casa, vou te dizer, deixa o jogador com o cabelo mais em pé quando acorda de manhã sem pentear. Pegou a visão? Pois é. Mas a gente tem que dar, assim, todo amor, todo apoio e contribuir também pra criação, pra educação deles, né? Afinal de contas, é um pedacinho do nosso marido, do nosso esposo, do nosso amor, né? Então, hashtag aí, valorizo demais a postura dela. Parabéns para essa moça, viu? 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

0: sem preguiça, sem desânimo e sem rabo. Já que a gente joga animação lá pro teto. Depois de Leonardo, volte, amor. Esse cantor tão divertido, tão bacana que é o Léo, né? Seguimos com o horóscopo do dia pra você.
1: Hoje de volta com as previsões astrais para essa quarta-feira, Câncer, Leão e Virgem. Câncer, nascidos de 21 de junho a 21 de julho. Câncer, as notícias astrais vêm de encomenda. Seu jeito fica ainda mais atencioso e prestativo hoje. O mantra é: união faz a força. O período vai ser perfeito para trocar ideias e somar energias. Cor para você laranja, números da sorte 28, 21 e 30. Leão, nascidos de 22 de julho a 22 de agosto. Leão, as estrelas avisam que o dia vai ser de muito trabalho. Mas se você tiver que ralar dobrado, você vai ralar. E vai dobrar as suas conquistas. Seus instintos ficam mais acesos. Cor para hoje cinza, números da sorte 58, 41 e 32. Virgem, nascidos de 23 de agosto a 22 de setembro, Virgem, a lua sorri para os astros. Isso garante um dia pontuado de sorte, leveza e facilidade na sua vida. O amor conta com boas vibrações. Cor para você, Virgem, é o roxo, números da sorte 57, 39 e 36. Eu já volto e falo com Libra, Escorpião e Sagitário.
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0: Fechando assim mais um super bloco aqui do Bom Dia com o Fred e Gustavo. Então valeu e continua valendo, meu camarada. Tá achando que o programa acabou? Não! Gil Godoy continua por aqui te perturbando, te enchendo a paciência, falando pra você virar essa chave do rabujo. Bora pegar no tranco, my friend. É quarta-feira. Ai, Gil Godoy, mas eu acordei desanimado, briguei com a esposa, cheguei atrasado no trabalho. Meu Deus do céu, a situação tá difícil, é fim do mês, tô sem dinheiro. É, entendo bem dessas situações, mas ó, se você ficar aí nesse limbo, meu bem, a situação piora e piora com gosto, viu? Então dá um jeitinho aí de ter mais firmeza nos pensamentos, mais fé em Deus, sabe? Mais motivação, mais estímulo, mais ânimo pra que a situação não piore ainda mais. Pense que tudo passa, tá? Até as dificuldades, os problemas, as chateações, tudo passa. Aproveito pra mandar aquele abraço especial para a Mira, Mira Nilda Lima Venâncio. Bom dia, Ju, parabéns, felicidades, tudo de bom pra sua vida, feliz aniversário, me desculpa o atraso, mas é de coração. Ô, Mira, como eu falei com o querido o Moredson, né, que me mandou um abraço aqui, a Adilson Moredson também me mandou mensagem me dando parabéns aí pelo meu aniversário no domingo, não tô falando bem bolado. Às vezes acontece, mas eu agradeço demais por todas as mensagens carinhosas que eu recebi pelo meu aniversário no domingo, completei mais um aninho de vida e como é bom continuar recebendo mensagens de felicitações, mesmo já sendo quarta-feirosa. Agradeço demais por todo o carinho de cada ouvinte, de cada parceiro, de cada amigo meu da internet. Aquele beijo, Mira!
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2: Esse assunto tem dado o que falar, então a gente traz à tona pra você. Fim da escala 6x1 vai prever 2 folgas por semana já em 2026. Transição para 40 horas será em 1 ano. Tá aí essa notícia que tem dado o que falar aí na internet, tem sido muito buscado pelo Google, né? Um dos principais assuntos. O presidente da Câmara dos Deputados, o Hugo Mota, afirmou na última segunda-feira que a redução de 44 horas para 40 horas semanais de trabalho prevista na proposta de emenda à Constituição, a PEC, da escala 6x1, será aplicada em até 1 ano. Os 2 dias de folga por semana passarão a valer 60 dias após a promulgação, ou seja, quando entra em vigor, após ser aprovado no Congresso, tá? Então vai levar um tempo. De acordo com o parlamentar, em 60 dias após a promulgação do texto, quando ele for aprovado na Câmara e no Senado, haverá uma redução imediata de 2 horas e em até 12 meses, mais 2 horas serão reduzidas da jornada. A PEC estabelece o fim da escala 6x1 e garante 2 dias de folga semanais a todos os trabalhadores, mediante redução da jornada máxima de 44 horas para 40 horas, com manutenção do salário atual. As 2 folgas semanais, que não precisarão ser consecutivas, serão aplicadas já esse ano. Mais cedo, Mota se reuniu com o presidente Lula para acertar os últimos detalhes da proposta, prioridade do governo no Congresso neste ano eleitoral. Bom, o que o texto prevê? Entrada em vigor após 60 dias da promulgação. Após esse prazo, haverá uma redução de 2 horas neste ano para até 42 horas semanais na jornada de trabalho, que hoje é de 44 horas. As 2 horas restantes serão reduzidas após 12 meses para 40 horas semanais. Os 2 dias de folga, não necessariamente consecutivos, serão garantidos neste ano, a partir da promulgação, quando a PEC for aprovada. As 2 horas a mais, durante o ano da transição, será definida em convenção coletiva de cada categoria. Haverá regulamentação específica para microempreendedor individual MEI por meio de um projeto. Um projeto de lei posterior será usado para tratar de cada setor de maneira específica. E haverá um prazo de 60 dias para que as convenções coletivas se adaptem às novas regras após a promulgação da PEC. Gostou, né? Porque esse negócio aí de continuar trabalhando desse jeito, feito um burro de carga, tá difícil, né? Trabalho feito um burro de carga, o dinheiro não dá nem pro mês todo, é realmente, né, produção? Fica complicado. Tudo aumenta, tudo sobe, o trabalho, o serviço, o alimento, né? Mas o salário, ó. Então, querendo ou não, esse um pouquinho a mais de descanso, coisa pouca, mas já dá um estímulo maior pro trabalhador, né? Não, ele rende mais. Achei belíssima essa atitude. Você gostou? Aprovou? Depois você me conta aí pelo pedido musical.com.br ou pelo Instagram o que você achou dessa escala 6x1, fechado? Enquanto isso, por aqui tem Diego e Vitor Hugo, bem mais que eu. Aumenta esse som e curte essa sonzeira nessa quarta-feira.

0: você tá aí, né? Ouvindo o Bom Dia, eu tô por aqui, mandando play pra você começar sua manhã super animadão. Depois, Henrique e Juliano, devia ser proibido. Devia ser proibido acordar cedo no frio, né? O que você devia ser proibido? Me conta aí. Enquanto isso, temos aqui spoiler de Quem Ama Cuida.
1: Por aqui, Quem Ama Cuida, quarta-feira, 27 de maio. Te conto que Arthur não consegue explicar suas verdadeiras intenções para Otoniel. Bruna culpa Carmita pelo término do namoro com Pedro. Rosa diz a Arthur que o patrão não poderia ter escolhido pessoa melhor como Adriana para dar uma lição nos irmãos. Pilar comemora a reação de Otoniel ao pedido de casamento de Arthur. Fico por aqui, meus amores. Obrigada pela companhia. Amanhã a gente volta com mais resumos de novelas. Tchau!
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0: Lacrando assim mais um super bloco do Bom Dia com Anitta e Melim, meu mel, pra você comer o seu frutinho com mel e granola, logo pela manhã, que vontade de comer granola, mas não posso. Come um crack pra você ver, Júlia, comer o crack ao ponto abrir na hora. Excelente manhã pra Heloísa Borges. Bom dia, sou Elo Borges, sítio Viana, Santa Cruz. S Cruz, né? Manda alô pra mim, meu marido baiano, filho Betinho e Rio. Adoro ouvir você, maluquete. Ai, Elo, obrigada, viu? Excelente manhã pra você e pra toda a sua família, viu? Aquele beijo especial pra todos aí do sítio Viana. Ô, coisa boa, excelente quarta-feira. Bom cafezão da manhã, obrigada pela sua mensagem.
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3: Hora certa aqui na Cidadão FM, 15 para as 10.
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2: A aparição dos filhos de Cristiano Araújo emocionou fãs do artista e rapidamente movimentou as redes sociais no último fim de semana. João Gabriel, de 17 anos, e Bernardo, de 13, surgiram em registros compartilhados pelo avô João Reis durante um passeio em família no último domingo. Mas além do momento afetivo entre avô e netos, o que mais chamou a atenção dos internautas foi a semelhança dos adolescentes com o cantor, morto em 2015. Eu nem sabia que ele tinha dois filhos, também tinha só um, né? Nas imagens publicadas nas redes sociais, os irmãos aparecem sorridentes ao lado do empresário em um momento descontraído. Na legenda, João Reis falou sobre a emoção de reencontrar os netos e relembrou o vínculo construído ao longo dos anos. Hoje foi dia de passear com os netos, como eu estava precisando disso, de estar com eles para matar a saudade dos velhos tempos. Que foto linda, né? Que meninos bonitos, viu? Te dizer. A publicação rapidamente reuniu comentários de admiradores de Cristiano que destacaram os traços herdados pelos filhos do sertanejo. Muitos seguidores apontaram que João Gabriel, mais velho, impressiona pela aparência semelhante ao pai. Eu também achei o mais velho bem mais parecido, inclusive o sorrisinho, viu? Bonitinho demais. Que lindos os filhos do Cris, o de camisa preta é a cópia dele, comentou uma internauta. O João Gabriel está a cara do pai, escreveu outra. São lindos os dois filhos, são iguais ao pai, Deus abençoe, disse uma terceira. Cópias do Cris, resumiu mais uma seguidora. Bom, a repercussão também despertou lembranças entre fãs que acompanharam toda a trajetória do cantor, né? Confira aí um momento nas redes sociais pra você que é fã de Cristiano Araújo, né? O eterno e saudoso Cristiano Araújo. Dá uma conferida nos seus filhotes. João Gabriel, filho do relacionamento de Cristiano Araújo com Luana Rodrigues, tinha apenas 6 anos na época da perda do pai. Já Bernardo, fruto da relação com Elisa Leite, tinha apenas 2. Desde então, aparições públicas, os dois costumam emocionar os fãs, especialmente pelos gestos e características físicas que remetem ao músico. Que momento lindo, viu? Confira você aí nas redes sociais para você querer saber o que rolou, né, com os filhos de Cristiano Araújo. Tá aí para você, curtindo um momento super fofo ao lado do avô. Seguimos com a nossa programação normal depois desse momento emoção. Vamos de Luan Santana com Luan Pereira. É muito Luan, hein?

Beijinho pra você. Tava precisando de uma sonzeira, né? Pra dar essa acordada, tirar as pregas do olho. Ah, meu Deus do céu. Ícaro e Gilmar, M de mulher. Ah, música bonita, forte pra você, mulher empoderada. Assim como Simone de Bengo, que vive lutando em cima de um trator trabalhando. Ô, mulher guerreira, aquele abraço pra você, viu, Si? Aquela beijoca de jogodói, boa quarta-feira. E seguimos por aqui com mais horóscopo do dia.

volta, mais um bloco de previsões astrais por aqui. Libra, Escorpião e Sagitário. Vamos lá, Libra. Nascidos de 23 de setembro a 22 de outubro, Libra, o dia vai raiar com vibrações generosas na vida familiar e bons ventos também sopram nas finanças. Muitas coisas podem ser resolvidas hoje. O dia vai ser muito bom. A cor para você é o preto, números da sorte 09, 27 e 25. Escorpião, nascidos de 23 de outubro a 21 de novembro, Escorpião, com seu jeito falante, extrovertido e seduzente, você vai esbanjar habilidade para se relacionar com quem convive e trabalha e vai se destacar em todo lugar. A cor para hoje é o cinza, números da sorte 11, 47, 09. Sagitário, nascidos de 22 de novembro a 21 de dezembro. Sagitário, os interesses materiais vão estar no topo da sua lista de prioridades. Então bora atrás do dinheiro, porque as oportunidades vão aparecer. Muitas ideias devem surgir hoje. Cor para você vermelho, números da sorte 28, 57, 01. Eu já volto e falo com Capricórnio, Aquário e Peixes no último bloco de previsões astrais para hoje.

0: Fechando assim, mais um super bloco do Bom Dia. Joga pra cima essa preguiça, joga os cachorros, joga as cadeiras, joga os gatos, prega eles tudo no teto, pega essas codornas, suas cocotas, penosas, porquinhos, as vacas. Bora jogar pra cima, acabar com essa tristeza, com esse rabucho, com esse desânimo aqui não, violão. É, bora parar com isso, viu? Depois de Grupo Menos é Mais, Iludidão, a gente segue trazendo muita música boa pra você, aquela vibe positiva que você só encontra aqui na sua manhã no Bom Dia, tá? Deixa eu mandar uma beijoca mais que especial para Luciene Miranda, maravilhosa nossa cowgirl da internet, aquele beijo pra você, viu, Lu? Sinta-se abraçada por Gil Godoy, Ju Souza, minha xará, Ione Fagundes e toda a sua família. Excelente manhã pra você. Aquele abraço também para Pati Nicolau. Valeu demais sempre também pela mensagem, viu, Pati, por estar sempre juntinho de Gil Godoy. Meu, muito obrigada. E você que sempre manda mensagem, Alexandre Luiz, o cara novo aqui chegou, hein? Olá, estou ouvindo você. Alexandre Luiz, aquele abraço pra você. Valeu pela mensagem. Continue sempre na escuta.
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3: 10:05. 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
0: Não tem jeito, ela gosta de ser notícia e gosta de aparecer, né? Claro, né, gente? A influenciadora tem que ter engajamento. Solteira, Virgínia deixa abdômen à mostra ao posar de pijaminha curta e declara: prontinha. Ah, meu Deus do céu. Virgínia apareceu nas suas redes sociais na madrugada da última segunda-feira para compartilhar um registro dela de pijama pouco antes de dormir. Ah, meu Deus do céu. O clique foi publicado pela influenciadora nos stories do seu perfil do Instagram. Nele, vemos Virgínia usando um conjunto composto por uma camiseta regata no estilo baby doll cinza e um mini short na mesma cor, deixando à mostra seu abdômen trincado ao posar em frente ao espelho do closet do seu quarto. Agora solteira, a dona da We Pink ainda escreveu na legenda da publicação: prontinha para... E acrescentou ao lado um emoji de uma carinha dormindo. Ai, ai, pra você que gosta de ver, confira aí o momento nas redes sociais. Você não consegue dormir sem saber como que Virgínia vai dormir. Se ela tá de camisola, se tá de pijama, se pintou o cabelo, se pintou a raiz, né? Confira aí o momento nas redes sociais. Tem que postar, tem que fazer engajamento, tem que ter visualização, né, dona Virgínia Fonseca? Porque senão o dinheiro cai, né? E você fica pobre. Brincadeiras à parte, né, gente? Pra você que gosta e que é fã de Virgínia Fonseca, não, não estou detonando a loira, não, tá? Dá um confere aí pra você que gosta de começar o dia, né, vendo belas mulheres na sua timeline. Mano, esse Gustavo Lima, embaixador do amor, tá chegando por... Ele tá meio diferentão, né? Você percebeu? Parou de tomar anabolizante, as perninhas tão virando meio de graveto. Depois você dá um conferir na internet, tá? Gustavo Lima, morar nesse motel.

0: sim, mais um bloco do Bom Dia com Periclão, um casal maluco, com participação de Jennifer Nascimento, maravilhosa. Excelente manhã pra você, sim, que tá ligadinho com o Jugodói, seja pelo site, seja pelo aplicativo, ouvindo o Jugodói aí, mandando mensagem no meu Instagram. Meu muito obrigada, mandando aquele abraço mais que especial para Jesus Rosa, aquele abraço pra você, Jesus. Excelente manhã de quarta-feirosa, viu? Bom dia, Ju, olha, Elton hoje com as amigas da obra, mandou foto e tudo mais. São as penosas, são as cocotas, é isso mesmo, Jesus? Ah, não, Jesus, ô Elton, olha o Jesus aí, mandando foto, expondo a sua figura na Medina. Ô, coisa boa, esses aí são os brutão da obra, viu? São parceiros de Jogodói, meus fiéis escudeiros, os três mosqueteiros, que todas as manhãs estão aqui com o Jogodói fazendo a minha alegria, me fazendo companhia, Jesus Rosa, o Elton e também o querido José Antônio. Aquele abraço pra vocês aí, bora começar jogando pra cima mesmo, Jesus, bom dia!
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2: Vamos por aqui com a última de hoje. César Menotti e Fabiano compram parte da vaca Isis Valverde em leilão de Henrique e Julián. Ô, gente, o que que é isso? Isso é falta do que comprar? Isso é tipo assim, eu tenho muito dinheiro, não sei o que fazer da minha vida, né? Mesmo vou comprar uma parte de uma vaca. Se fosse um momento crua, né? Pra fazer um churrasco. A dupla César Menotti e Fabiana arrematou 50% da vaca Isis Valverde. Olha o nome. Por mais de 1.900.000. E agora compartilha a matriz de elite da raça Nelore com os sertanejos Henrique e Juliano. O valor será pago em 30 parcelas de R$66.000. O arremate aconteceu durante a quinta edição do leilão Fazenda Terra Prometida e Convidados Especiais, realizado em Porto Nacional. O evento foi realizado nos dias 22, 23 e 24 de maio e movimentou 133 milhões. Segundo o Lance Rural, responsável pela transmissão oficial do leilão, Fabiano Menotti compartilhou a conquista em uma postagem no Instagram em que destacou a valorização da vaca. Que vaca é essa, hein? A disputa por Isis durou pouco mais de 5 minutos e começou com um lance inicial de 20 mil. A vaca Isis Valverde FIV da RS acumula 8 premiações entre os anos de 2025 e 2026. Ela é descrita como detentora de racial impecável, volume e feminilidade e a consistência genética de uma verdadeira matriz de destaque nacional. Deve ser recheado de ouro, né? Ao longo dos 3 dias, os criatórios Nelore HJ e Nelore Paranã ofertaram uma seleção de elite da raça Nelore com prenheses, aspirações, animais de pista, jovens doadoras e doadoras provadas. É, meu povo, eu falo, quem tem dinheiro demais não sabe o que fazer com ele, por isso que eu não posso ter dinheiro demais, por isso que eu não ganho na Mega Sena, porque eu nunca sonhei em ser rica, nunca sonhei em ganhar na Mega Sena, nunca pensei, ai, um dia se eu ganhasse na Mega, eu queria ter um jatinho, um navio, uma ilha. Não, gente, eu queria ajudar o próximo. Tenho muito isso dentro de mim, sabe? Já vi cada situação difícil em comunidade, em, sabe? Há uns 20 anos atrás, onde vivia mais próximo da comunidade e tal, ajudava mais. Então, acho que eu não teria muito essa questão dessa ambição. Claro, quem tem, gente, show de bola, tem esse sonho, corre atrás, busca pra morar numa mansão, pra ter 3 carros na garagem, 4, né? Enfim, legal, mas assim eu não posso ter muito dinheiro, não é por causa disso que eu ia querer demais ajudar os outros e eu mesmo ia acabar ficando pobre. Pronto, falei, mas cada um que tem o seu, use como quiser, até comprando um pedaço de vaca, né, por quase 2 milhões. É, meu Deus do céu, e você? Se tivesse dinheiro no bolso, faria o quê? Compraria um pedaço de vaca? Depende da galera pro churrasco, né, não? Anjo Godoy, para de falar nada com nada. Natan, amor na praia, o bom dia continua desse jeitão maluco.
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0: Último bloco por aqui, rolando do Bom Dia com Simone Simaria, 126 cabides, as coleguinhas, pra você matar a saudade, porque elas estiveram juntas no aniversário de Simone, hein? No dia 24 de maio, tem até vídeo na internet. Ai, foca, jogou dói horóscopo, né, horóscopo?
1: De volta, último bloco de previsões astrais para essa quarta-feira, Capricórnio, Aquário e Peixes. Capricórnio, nascidos de 22 de dezembro a 20 de janeiro, a lua passa o dia todo em seu signo e promete uma proteção, enviando boas vibrações para os seus interesses, Capricórnio. A cor para hoje é o lilás e os números da sorte 14, 58 e 40. Aquário, nascidos de 21 de janeiro a 19 de fevereiro, Aquário, zicas e outras coisas podem atrapalhar e dar as caras no seu inferno astral, mas o cenário segue sendo favorável. Se você tiver sossego para fazer suas tarefas, o serviço rende. Cor para hoje vermelho, números da sorte 19, 30 e 10. E para fechar as previsões, peixes, nascidos de 20 de fevereiro a 20 de março. Peixes, se depender dos arranjos astrais, objetivos preciosos podem ser alcançados hoje. Seus planos recebem bom impulso e tudo deve dar certo. A cor para você hoje é o amarelo, números da sorte 46, 12 e 01. Amanhã eu volto com mais previsões. Um abraço para você, até lá.
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0: Chegamos ao final, acabou, não adianta chorar, não adianta arrancar os cabelos da cabeça porque você já tem pouco. Vini Drummond, saudade matada. Oh, meu Deus, é quarta-feira, meu povo. Estamos seguindo, rompendo fronteiras. Vamos com pé, sem desanimar, tá? Sem deixar o cachimbo cair. Em pé, sem dormir, deitado, sem cair, é isso mesmo? Vou ficando por aqui, agradecendo demais a sua companhia, tá? Mando aquele abraço em especial aqui pra Cirlen Martins. Aquele abraço pra você, viu, Cirlen? Muita força, sabedoria pra você e toda a sua família. Ela que perdeu uma pessoa muito próxima. Então, muita força, sabedoria. É só Deus mesmo nesse momento pra nos manter de pé, viu? Muita força aí. Vou ficando por aqui, agradecendo a sua ilustríssima companhia, tá? As suas mensagens que você manda aí pelo meu Instagram, galera que participa em peso, valeu demais, meus amigos classe A, aquela beijoga, sinto-se todos abraçados nessa quarta-feira quentinha. Amanhã tem mais Bom Dia, se Deus quiser e assim me permitir, e se o meu ponto não sair, aquele beijo instalado, tchau.
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1: 9 para as 11, bom dia, meu povo!
2: Você tá ouvindo?
1: Tô chegando juntinhos, nós vamos até uma hora da tarde aqui na programação da Cidadão FM. Vamos longe pra ficar aí, pertinho de você.
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1: 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Bom dia. Deixa eu dar bom dia pra turmarada acompanhando a gente aqui. Edmilson e Marli Sefanhac, bom dia, obrigado pela audiência. Bom dia, nosso amigo Juliano, tudo beleza? Estamos na lida dos fumos e na escuta. É a Marli de Misfag de Veracruz. Um forte abraço e tudo de bom pra vocês aí. Obrigado pela audiência, tá bom? Sejam bem-vindos aqui na programação. 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Minha amiga Rosângela, bom dia, Rosângela!
4: Bom dia, Juliano, tudo bem? Toca pra mim, apaga. Estou lavando roupa na companhia da Cidadão.
1: Valeu!
4: Grande abraço a Rosângela.
1: Abraço, Rosângela. Obrigado pelo carinho, pessoal, ali no Terra Nova, curtindo a gente. Obrigado pela audiência. Janina Clorda conosco também. Bom dia, Janina!
5: Bom dia, Loriane. Bom dia, Gael. Bom dia, Juliano. Manda um abraço e uma música pra Josefa Checo. Manda um abraço pra todas as minhas amigas e manda um abraço pra todos os meus amigos.
1: Tá mandado abraço pra todo mundo, valeu, obrigado pela audiência. Alô, Miguel Cordeiro, Colônia Dúzio, bom dia, obrigado pela audiência. Bom dia também pra Jacinda Beatriz, de Paulo Frontin, aquele abraço. Alô, Elis Seretini, ligada conosco, bom dia, Elizabeth de Rio Azul, bom dia, tudo bem? Toca a música Saudade Bandida, com Zezé e Luciano, só pra curtir, Elizabeth de Rio Azul, valeu, Elizabeth, aquele abraço pra você aí, obrigado pela audiência. Tá na Cidadão, claro que tá numa boa. Eva, bom dia, Eva. A Eva disse o seguinte: desejo para o seu dia um pouco de fé, muita saúde, amor em abundância e Deus no coração. Amém, Jesus.
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1: Participa conosco, 3542-1832. É só participar, tá bom? A Rosângela pediu, vai ouvir. Apaga. 6 minutos antecedem às 11 da manhã. Bom dia, você pode participar. Sexta-feira tem sorteio de caixinha de cerveja da Barão Distribuidora, 2 quilos de costela do Mercado Eldorado. Então, combinado assim, você participa e concorre, tá bom? Então, combinado.
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0: Paulo Fernandes cantou por aqui com a gente, 11 horas 8 minutinhos, intervalinho e eu já volto. Sai daí não.
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0: É isso aí, meu povo. Bom dia, bom dia.
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0: Deixa eu dar mais bom dia pra turma arada aqui. Reginaldo, bom dia, Reginaldo. Toca a música Fuscão Preto. Valeu, Reginaldo. Aquele abraço. Anderson Surma, conosco por aqui também. Bom dia, melhor rádio da região. Anderson Surma, da Vila São Pedro. Se possível, ouvir alguma da Marília Mendonça. Obrigado. Valeu, menino. Obrigado pela audiência. Elizabeth, Rio Azul. Manda um alô pra Mana Dete, que está na escuta em Malé, e toque pra ela a música Copo de Vinho, é Elizabeth. Valeu, Elizabeth. Terezinha Vanchuk, bom dia, Terezinha. Nildo Sobieski conosco por aqui também, bom dia, obrigado pela audiência, sejam todos bem-vindos.
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0: Deixa eu ver com qual pedido que eu vou agora aqui. O que que o Reginaldo pediu? Marília Mendonça. Não, ele pediu o Fuscão Preto. Vamos achar o Fuscão Preto aqui? Vamos lá. Vai que tem Fuscão Preto com Marília Mendonça, já pensou? Que bacana que seria. 11 horas e 12 minutinhos agora. Bom dia.

0: Fuscão Preto, trio Parada Dura aqui na Cidadão FM. Bom dia, bom dia.
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0: Deixa eu ver quem mais tá comigo por aqui na manhã de quarta-feira. Lina Cláudia, bom dia, Lina Cláudia. Daiane Aparecida dos Santos da Vila Maria, bom dia, Daiane. Valeu, Daiane, aquele abraço. Obrigado pela audiência, tá bom? Seja bem-vindo aqui na nossa programação. Tá na Cidadão, claro que tá numa boa. 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
0: 11:16, eu já volto, sai daí não.
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3: 11:17.
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1: 11:21.
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2: 11:21, bom dia.

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1: As opções de hoje são as seguintes. Opção número 1, Marília Mendonça com Zezé de Camargo e Luciano, Irmão da Lua, Amigo das Estrelas. Opção 2, Titãozinho Chororó, Brincar de Ser Feliz. E a opção 3, Os Quatro Galdérios com Trancão de Livramento. Vai votando na sua favorita, 3542-1832. Enquanto você vai votando, nós vamos de opção 1 de hoje. Irmão da Lua, Amigo das Estrelas.

0: Chitãozinho Chororó, brincar de ser feliz, opção número 2 de hoje aqui do Melhor de 3. Bom dia pro Gael, que tá comendo aquele cachorro quente.
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0: O cachorro quente dele tem um sorriso, inclusive, né, Gael?
2: Juliano Luz, alegria e alto astral.
0: Só recapitulando aqui, opção número 1, Irmão da Lua, Amigo das Estrelas, Zezé de Camargo. Opção 2, Brincar de Ser Feliz, Chitãozinho Chororó. E opção 3, Trancão de Livramento, Os Quatro Gaudérios.

0: Trancão de Livramento, opção número 3 de hoje. Só recapitulando então, opção número 1, Irmão da Lua, Amigo das Estrelas. Opção 2, Brincar de Ser Feliz. E a 3 é o Trancão de Livramento. Vou para o intervalo bem rapidinho, eu volto já com a contabilidade dos votos aqui no Melhor de 3 da sua quarta-feira.
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7: Yeah, yeah. Let's go! Oxi, oxi! Fazer uma live, vou disputar também com alguém de Malé. O que você acha, produção? Bom dia.
8: Bom dia, Juliano. Bom dia, pessoal. Como é que vocês estão?
7: Vamos uma live nós dois?
8: Já veio cada um
7: na sua, cada um na sua,
8: disputando. Cada um na sua e eu na dele.
7: O que é isso? É uma música?
8: Não sei, eu acho que é, porque me veio na cabeça isso. Pessoal, eu fazendo noticiário, assistindo a live do BTS e ajudando o mãezinho ganhar, gente. No duelo lá.
7: Você tem que conseguir um foninho pra você. Ficar sempre de fone.
8: Eu tenho meu foninho, mas eu tô com dificuldade de usar fone, João.
7: Por quê? Ah, por causa dos 36 piercing que tem no ouvido?
8: Não, não tem fone que entra nessa orelha, gente.
7: Mas põe de um lado só?
8: Mas fica ruim.
7: Entendi. Põe daqueles assim, ó.
8: Sim, pois é, né? Pois é, né? A gente precisa comprar um fone desse, né, Ju?
7: Verdade, verdade. Vamos lá, vamos apurar os votos aí. Quais as opções de hoje?
8: Opção 1, Irmão da Lua, Amigo das Estrelas, de volta essa música, Ju.
7: Você nunca tocou aí?
8: Oxe, como não? Zezé, Brincar de Ser Feliz, Chitãozinho. E a opção 3, Trancão de Livramento, Os Quatro Galdérios.
7: Não, eu coloquei abreviado, você não precisa ler abreviado.
8: Como assim?
7: Irmão da Lua, Amigo das Estrelas.
8: Zezé, de Camargo e Luciano.
7: Exatamente. Brincar de Ser Feliz.
8: Chitãozinho Chororó.
7: Exatamente.
8: Ai, Ju, mas quando eu coloco, eu faço tudo certinho, né?
7: Ah, mas você me entregou na correria, que era você colocar.
8: Ah, eu tava
7: assistindo
8: a live, meu filho.
7: Então, e daí eu fiz por você e ainda tá reclamando, ó.
8: Eu tava assistindo a live. Vamos lá, Ju.
7: É, Dinéia Stemposky, bom dia, Dinéia. Votou na número 3, obrigado pela audiência. Anderson Surma, bom dia novamente, Anderson Surma da Vila São Pedro, com certeza hoje na número 1, obrigado. De nada, Anderson, aquele abraço. É, não é esse aqui que participou pela primeira vez esses dias? Virou cliente nosso aqui agora?
8: Acho que sim, ontem eu tive também umas duas ou três ouvintes novas no meu programa, Ju.
7: Mas que beleza, né? Nilde Sobieski, bom dia, Nilde, tudo certinho, ó? Fala, Nilde. Bom dia.
9: Bom dia, Juliana. Bom dia, Loriana. É número 1 hoje.
7: Number 1. Tá votado, então. Lorici Lachov, que disse 2 votos na 3. A Lorici e o Isidoro. Valeu. Obrigado pela audiência de vocês aí. Tá contabilizado os 2 votinhos aqui, então. Quero ver quem mais. Edmilson e Marli Stefaniak estão por aí. Bom dia pra eles. Bom dia, Juliano. Bom dia, Loriane. Bom dia, Gael. Hoje meu voto é na número 3. É o Edmilson Stefaniak de Veracruz. Um forte abraço. E a mãe vai na número 2. Pra quem eles mandaram foto aqui?
8: Pra mim, ontem. Tava tomando chimarrão.
7: Pra mim, não mandam foto, né? E essa cuia
8: é
7: rosa.
8: É que eu sou a favorita.
7: E essa cuia rosa de Edmilson?
8: Pois é.
7: Invejou a tua?
8: Não, a dele é mais...
7: Mais rosa.
8: Mais cheia de enfeites ainda, gente.
7: Se bem que pode ser da Marli também, né?
8: Eu acho que é a do Edmilson. Tô achando.
7: Ô Marisa Seclic, bom dia, Marisa. Bom dia, tudo bem? Hoje votamos na número 1. Marisa, Cláudio e Bruno Seclic da Colônia 3. Alô, Colônia 3, bom dia pra vocês. Terrimô. Maria Nossa tá por aí também, votou na número 1. Edmiskovics foi de número 3. Nelson Ivanchuk, bom dia pro Nelson Ivanchuk. Ele votou na... Bom dia, meu voto vai na número 2. Um ótimo e abençoado dia para todos nós. Amém. Amém, Jesus. Obrigado pela audiência. Deixa eu mandar um abraço para Roseli Pavoski, lá de União da Vitória, popular mãe. Tá ouvindo a gente lá também. Obrigado pela audiência. Quero ver quem mais aqui. Deixa eu ver. Mariciana Nazar, conosco por aqui. Bom dia, Juliana e Loriane. Eu e minha filha Karine votamos na número 2. Então é 2 votinhos na número 2. Elisângela Batista, da Colônia Dúcio. Bom dia, meu voto é na 3. Da Giovana e do Valdemar Tsitkowski é na 3 também. Então é 3 votinhos na número 3. Josefa, bom dia, Josefa.
10: Bom dia, meu voto vai na 3.
7: Votado na 3, então. Valeu, obrigado pela audiência. 19 a Dozorek votou na 3. Inês, bom dia, Inês.
11: Bom dia, Juliana. Bom dia, Loriana. Vota no número 3.
8: Bom dia.
7: Tem mais por aqui. Marta Baniuk votando na número 3 também. Miguel Cordeiro, da Colônia Dúcio, bom dia.
12: Bom dia, Anibal. Votado no número 3, tá bom?
7: Tá bom demais. Tá votado na 3, então. É, Rinati, bom dia, Rinati. Rinati. Bom dia, Rinati.
13: Bom dia, Juliano. Bom dia, Loriane. Tudo bem com vocês?
8: Bom dia.
13: Hoje eu e meu marido vamos votar na 3. Uma ótima tarde para vocês e tudo de bom. Tchau, tchau.
7: Tchau, tchau. Tudo de bom para você também. Terezinha Vantchuk, bom dia. Terezinha vai votar nos 4 Galdérios, quer ver?
14: Bom dia, Juliana. Bom dia, produção. Que bom dia. Que o sol, né? O Juliano aí, o Judito do Zezé daí, oh. Né? Uma Galdéria justa na 3. Ah, ai, mas... ai, ai.
7: Mas é Irmão da Lua, Amigo das Estrelas. Essa música viralizou agora em 2026 como se fosse lançamento. Está nas paradas de sucesso. E como é que vai perder pros quatro Galdério?
14: Mas vamos ter que votar no Zezé, né? Não adianta. Número 1. Ok? Tchau, obrigada.
8: Tchau, de nada.
7: Você não sabia que viralizou a música do Zezé? Ela que é lá de 2003?
8: Não.
7: É, a música Irmão da Lua, Amigos das Estrelas, lançada por Zezé há 23 anos, viralizou recentemente nas redes sociais. O sucesso espontâneo começou com trends e vídeos de jovens cantando hit em eventos de som automotivo. E agora?
8: Hoje, do nada.
7: É,
8: do nada. Do nada, né? O pessoal de hoje tá tudo virado, né? Em vez de colocar um BTS que seja. Vamos colocar o Zezé. Gente do céu, eu perdi a fé nessa geração.
7: Por quê? Ah, vai querer comparar BTS com o Zezé de Camargo, pelo amor de Deus, né?
8: Juliano.
7: O que é?
8: Tô falando uma piazadinha, escutando. No... Nem você não escuta, Juliano.
7: Não escuta o quê?
8: O Zezé no carro, som alto. Quando você vai escutar no som alto, eu vou entregar o Juliano, gente.
7: Entregue.
8: Ele fica aqui me debochando. Ele fica me debochando, gente, falando mal aqui, ó, do BTS. Mas quando a gente vai sair e ele quer escutar música alta, ele tem vergonha de ouvir as músicas que ele gosta. As
7: não
8: músicas.
7: Tem vergonha,
8: e
7: não.
8: Ele fala assim, ó. Ai, acho uma boa do BTS e arregaça o volume, gente. Agora eu te entreguei, Ju.
7: Entregou entregado agora, né?
8: Entreguei mesmo.
7: Mas então, só que em 2003 o Zezé tinha lá o Pra Mudar Minha Vida, tinha o Nosso Amor é Ouro, tinha um... Por isso que essa aí não viralizou aquela época. Mas agora tá que tá.
8: Mas...
7: BTS teve um voto a vez que...
8: Ai, Juliano...
7: Que Juliano, foi no melhor de três aqui.
8: Ah... Na verdade, agora eu vou falar que nem verdade, o Mimela, né? Verdade... Você que é o cara, né? Você que é o cara. O BTS não é nada, né? Só ganha todo o negócio. A gente não tem pesquisinha lá pra vocês verem. Qualquer coisa que existe. Qualquer coisa que existe, quem que tá em primeiro lugar? Quem que ganha em primeiro lugar?
7: Irmão BTS. Da Lua, Amigo das Estrelas.
8: BTS. Vamos colocar o Zezé pra convidar, então. Ui, que ódio, gente. Mas quer me tirar com raiva, fale mal do BTS, que eu tenho vontade de debater pelas paredes. Ui, que ódio. Vai, vamos prosseguir. Vamos acabar com esse assunto aí.
7: Paulo de Lai votou na número 3. Bom dia, Paulo. Obrigado pela audiência. Shirley Roguski. Bom dia, Juliano. Bom dia, Lori. Hoje, eu e o Severino, Natiele, Alicia, Anderson e Nicola votamos na 3. Então, se marcou todos lá?
8: Dona Shirley, Severino.
7: Severino, Natiele, Alicia e Anderson e Nicolas, 6.
8: Então faltou 2 votinhos ainda.
7: Pai do céu, quanta gente. Marli de União da Vitória votou na número 1. Sueli Poroniuk votou na número 3. Daiane Aparecida dos Santos da Vila Maria, tá por aí. Bom dia, aqui é a Daiane Aparecida dos Santos, Vila Maria. Meu voto e do meu filho Natan Henrique e do meu marido Jackson é na 3. Tá votado, todo mundo na 3. Amélia de Rio Azul votou na número 2. Luciane foi na número 2. Bom dia, Luciane. Luiz Datkoski, Ojeada, bom dia.
15: Bom dia, Juliano. Bom dia, Loriane. Hoje meu voto é na número 3.
16: Bom dia, Juliano. Hoje eu voto na número 3, que ele é o Júlio Datkoski.
7: Valeu, obrigado. Laura Zavadski, bom dia, Laura.
17: Juliano, bom dia, Loriane.
8: Bom dia. 3, 2, 3.
7: 2 votinhos na 3, então. Valeu, obrigado pela audiência. É, quero ver quem mais aqui. Deixa eu ver. A que falou agora foi a Laura, né?
8: Foi, dona Laura.
7: Ah, tá. Então vamos agora pro Edson, lá da loja Valentina. Será que é o Edson ou a Maria?
8: Eu acho que é a Maria.
18: Bom dia, aqui é o Dada da loja Valentina.
7: É o Edson, é o Dada. É o Dada. Dá beijinho nas meninas.
8: Não, dá beijinho na
18: Bom
8: Maria.
18: Bom dia, aqui é o Dada da loja Valentina, hein? Eu voto na número 2 aí. O Sandro da Sorria Mais aí também tá aqui na loja, hein? Diz que vota na número 2 aí. A Maria vota na número 3. 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Chegou tocas e luva aí. Um abraço, tudo de bom.
7: É. Tudo de bom. Cara, quando entra nessa fase, ele volta a brincar de ser feliz, né? Vamos lá, minha gente. Dionísio Bandacheschi, Pinhalzinho, Rio Azul. O homem que tava sem internet.
19: Bom dia, Juliano. Bom dia, produção e todos os amigos e amigas ouvindo a Cidadão. Hoje estamos... não estamos ouvindo aí, estamos na correria, estamos andando uma acelerada aqui para as bandas de Guarapuava, tchê. Estamos enviando uma guarapuavana aqui, estamos participando. claro, não vou chegar das horas fechadas em Guarapuava, né? Tem que ver as guarapuavanas fazer o quê? Brincadeiras à parte aí, vamos no chutômetro aí, volta na número 1. Só se for do Zezé, vocês mudem aí, tá bom? Me... Tudo de bom.
7: Nós votou na 1.
8: Vai se decepcionar.
7: Votou na 1, não tem. Votou na 1, acabou-se. Érica Bichebes votou na número 2. Bom dia, Érica. Cleomar, bom dia, Cleomar.
20: Bom dia, Juliano. Bom dia, Loriane. Hoje eu voto número 2, Cleomar da Veracruz. Tchau, Adriano.
7: Tchau, Adriano. Eli Seretni, bom dia, Lori e Ju, opção 2.
8: Hello.
7: Oi, Thaís. Vai votar na 3?
21: Oi, Lori e Ju.
8: Oi.
21: Oi, Lori.
8: Oi.
21: Oi, Ju. Oi. Assistente, Thaís.
8: Abraço, Thaís.
7: Valeu, Thaís. Rosângela, lá do Terra Nova. Oi, meu voto da Brenda Rafaela é na número 1. 3 votos? Não, a Brenda Rafaela é uma criança só, né?
8: Eu acho que é. Brenda Rafaela, sim.
7: Uma Rosângela e a Brenda Rafaela votaram na número 1. Valeu, bom dia. Obrigado pela audiência, pessoal, lá no Terra Nova. Ezequiel Yustchen votou na número 1. Sérgio Gibosque, Vila Caroline, votou na 3. Juscelia Chuco votou na 3. Célia, bom dia pra Célia. Bom dia, meu voto é na 3. Célia Krenk do Eldorado. Edmar Nazar. Bom dia, Juliano. Eu e minha esposa Rosângela e minha mãe Natália votamos na 2. Tá votado. Cris Laine Loginski votou na 3. Janina Cloda vai votar na qual, produção?
8: Vamos ver se ela vai pedir, né?
7: Ah, mas tem dúvida? Você quer que eu fale a mensagem dela? Bom dia, Loriane. Bom dia, Juliano. Bom dia, Gael. Quero mandar uma música pra Josefa Shepko e pra todas as minhas amigas. Loriane, vote por mim.
8: Vai lá.
22: Bom dia, Loriane. Bom dia, Gael. Bom dia, Juliano. Manda um abraço e uma música pra Josefa Shepko. Manda um abraço pra todas as minhas amigas e manda um abraço pra todos os meus amigos. Loriane, escolha uma aí que você gosta.
7: Tava certo ou tava errado?
8: Tava certo.
7: Qual que ela votou?
8: Deixa eu ver qual que ela vai votar. Na Trancão do Livramento, né?
7: Foi então. Tereza Orne, bom dia, Tereza. Cadê a Tereza daqui? Bom dia, Tereza.
23: Bom dia, Loriane. Juliano, o meu voto vai no número 3. Uma boa tarde pra vocês.
7: Valeu, ô Clemente, bom dia.
24: Bom dia, Juliano, tudo bom? Bom dia, Juliano, tudo bom? Aí, eu vou votar hoje na 3, viu?
7: E vai querer o quê? Cabeça de... De carpa, cabeça de lambari?
8: Cabeça de bagre, eu tô tendo uma aqui, todo ano.
24: Daí, me coloca no sorteio pra eu ganhar a saldo cabeça de peru, viu, Juliano?
7: Ai, ai, ai, eu não quero. Não pode ficar pra você as cabeças de peru.
24: Cuidado, daí, que você se eu ganhar a cabeça de peru, daí eu imo os dois almoçar, viu?
7: Não.
24: Beleza?
7: Nada disso.
24: Deus que abençoe.
8: Primeira vez que vi você dispensando, Ju.
7: Não, deixa.
8: Dispensando refeição.
7: Deixa pra outro esse cabelo de peru, eu não quero. João Altair dos Santos votou na número 3. Lídia Ferenzoft votou na número 3. Bom dia, Lídia. Quem mais aqui? Eugênia. Bom dia, voto na 3. Eugênia Verbic. Márcia Grodowski, oi, bom dia, meu voto é na 3 e da Tatiana na 3. Tchau, obrigado. Tchau,
8: de nada.
7: Tem áudio, vamos ouvir?
25: Oi, eu voto na número 3.
7: Número 3.
25: Meu nome é Ana Vitória e eu moro na Colônia Dulce.
7: Valeu, mocinha, obrigado.

0: da Vila Mariana, Elizabeth, votou na número 1, Hora do Chimarrão. Que tal a unha dela?
1: Que tal a unha?
0: Olha lá. Viu, eu vou comprar pra você, inclusive, eu tava vendo, na minha próxima viagem internacional. Você vive querendo fazer a unha, né? Você vive fazendo a unha, lidando com
1: mas
0: unha.
1: Mas eu cortei.
0: De novo?
1: Uhum.
0: Bem por isso que eu vou comprar uma luva que vem com a unha pintada.
1: Sério?
0: Sim,
1: sim. Tá bom. Da boa. Tanto da bom. Boa, gente, porque eu não consigo ficar de unha comprida e eu até acho lindo, maravilhoso, gente, mas o máximo que eu consigo ficar ali há uns 3, 4 dias e já acabou, já não quero mais.
0: Ô, Polaco, bom dia, Polaco.
2: Bom dia, Juliano, Loriane, Gael.
1: Hello.
2: Hoje eu vou com a 3, beleza?
0: Beleza, abraço. Sueli disse, bom dia, nosso voto vai pra 3. Sofia, Polônia, Aurélio e a Sueli, 4 votinhos então. Luiz César votou na número 2, bom dia Luiz César. Helena Gonçalves votou na número 3, bom dia pra Helena. Quero ver quem mais. Luísa votou na 3, Jonas Chagas na 3, Tamires na 3. Nadir votou na número 3, bom dia Nadir. Lina Cláudia, bom dia.
3: Bom dia, eu voto na número 3.
0: Tá votado então. Josemara Pedroso, bom dia, 2 votos na 1 e 2 na 3. Eu, o Cauã e o Yuri e o meu marido. Como é que é a história?
1: Ela e o Cauã na 1, o Yuri e o marido dela na 3.
0: Ah, então beleza, que eu tava entendendo que tinha 3 pessoas, ó, aqui. Quero ver quem mais é aqui. Mário César Feranzoft, bom dia, hoje votamos na 3, eu e meu filho João Miguel e minha esposa Maria Salete, tá votado então. Sandro Roberto da Clínica Sorria Mais, bom dia meu, pera lá, não marquei ainda, bom dia meu, voto é na 1, mentira do Dada, mas o Dada já votou por ele, e agora? No qual que o Dada tinha votado?
1: E o Sandro voltou pra falar que é na 1? Uhum.
0: Voltou.
1: Nossa,
0: pra desmentir o Dada.
1: Nossa, Sandro!
0: Então tá, né? Vota na 1 aí, então, tira 3 do Dada, que eu acho
1: Tá. Só porque o Zezé vai abrir a Copa?
0: Ah,
1: só
0: claro.
1: Só porque o Zezé vai abrir a Copa? É, né, Ju? Falando mal, né? Mas quem vai abrir a Copa? Ah. É o Zezé, né, que vai abrir a Copa?
0: Não é base, teve Copa que a Shakira abriu.
1: Oxe, vai querer falar mal da Shakira.
0: Não, Juliano. Não tô falando mal, mas...
1: Gente, eu vou mandar o Juliano que sai aqui do Melhor de 3, vai ficar só eu aí. Só nós com a Shakira e BTS, gente. Acabou o CZ nessa programação aí.
0: Ah, pare, né? Pare.
1: Ai, vai querer comparar a Shakira.
0: Anitta já abriu a Copa, por exemplo.
1: Ô, Anitta, é top. Se o Brasil tá morando lá nos Estados Unidos. Ô, Juliano, tá bom, vamos.
0: Alanis Morissette já abriu a Copa. Alessia Cara. Hã? Quem é essa?
1: Não sei.
0: Michael Bublé, Maná, Alejandro Fernandes, Belinda, e... Tila.
1: Só gente boa, vamos continuar.
0: Você não conhece nenhum? Ah, não, você conhece o BTS, tá certo. Tiago Uras, Rafael Martia, que votou na número 3. O Itanael só vai contar que tá doendo a perna, mas acho que ele não vai votar. O que aconteceu, Itanael?
4: Para vocês. Hoje tá corrida do dia.
0: É, né?
4: Amanhã de novo. Vou votar na número 3.
0: Opa, votou hoje?
4: Militar de Anderson.
0: Valeu, Ita! Quero ver quem mais aqui. Lúcia Volvarni votou na 3, Márcia votou na 3, Alice votou na 3, Ana Ribatic, Rio Claro do Sul, a Ana, a Laura e o Sandro votaram na 3. Antônio Toninho por aí também votou, bom dia, meu voto é na 2, tudo de bom pra vocês e tamo junto. Heraldo, bom dia, votou na número 2, quem mais aqui? Maria Maeski votou na 1, Neuza votou na número 3, Marlene Uniati na 3, Sueli Moreira na 3. Produção, daqui uns dias... 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
0: É muito bom.
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0: Maria Maeski votou na número 1, Lauro Romanichem votou na 2, bom dia pro Lauro. Reginaldo na 3, fala Pedro, bom dia.
5: Bom dia, aqui é o Pedro do Juninho Dia, eu e meu filho João Samuel vamos ficar na opção número 3, beleza?
0: Beleza. Sandra da Colônia Dulce, bom dia.
6: Bom dia, é a Manuela lá.
0: Aí a Manuela, votou na qual?
1: Na 3.
0: Na 3.
1: Abraço, Manu.
0: Ah, na 3, tá bom.
1: Na 3,
0: Maria Esmil votou na 3, bom dia Maria Esmil, Leandro Cozu votou na 3, bom dia, Luiz Carlos

0: de Floripa, o homem que tava sumido aqui do Melhor de Três, mas hoje tem Gaudéria, né? Então, fala, Luiz.
1: Bom dia, seu Juliano, aqui é o seu Luiz, eu e a dona Neiva, a Agatha, o Alain, Amanda, o Enio e a Alice, o Alisson, tudo na número 3, trancão de livramento, tchê.
0: Barbaridade.
1: E aí, tá muito frio aí?
0: Não, onde?
1: Aqui não tá frio, tá um solão, coisa mais linda
0: hoje.
1: Do mundo. Eu tô tomando uma querosene agora aí, que Deus ali, daqui a pouco eu vou partir pra gasolina. Oita!
0: Mas imagina esse homem tomando esse querosene e fazer churrasco. Acender a churrasqueira.
2: Então, como amigo... é que é quando usa dois... Dois negócios, viu?
0: Dois negócios, depende?
2: Combustível, ele
0: falou. Ah, flex.
2: É.
0: Você não usa dois negócios, flex ou...
2: Dois. Vai, bota lá o... Vai lá!
1: Ô, Juliano, o homem tava sem internet e esse daqui uns dias vai ficar sem os dedos, que o gato tá comendo os dedos dele, ele não dá ração, não dá comida pros gatos. Tá comendo os dedos, rapaz! Meu Deus do céu! Jesus!
0: E esse gato foi nós que doemos pra ele ainda.
1: Eu não acredito. Cara, eu vou ter que mandar um áudio pra esse lazarento.
0: Ô, olha o palavrão aí.
1: Como é que ele vai me votar no Guela? Um homem lazarento que bebe.
0: Olha o
1: palavrão. E hoje os quatro Galdério aí, homem. Meu Jesus amado. Ninguém merece, olha. Só por Deus mesmo.
0: Jacinta Beatriz e Paulo Frontin votou na número 3. Bom dia, Jacinta. Marisa Orne tá por aí. Bom dia, Ana e Juliano. Meu voto é na 3. Aquele abraço. Eliseia votou na 3. E o pessoal lá na Greenhead. Bom dia, tomando um mate sozinho hoje, Juliano. Não aparece mais nem pra tomar um mate. Meu voto é na 3. Luciano, 1h15 eu tô aí pra tomar um mate. Posso, produção? 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
2: Não é pra mim que você tem que perguntar, né, Ju? Não é pra mim que você tem que perguntar.
0: Epa, epa, epa. Não, você, primeiro você vem com a história lá do não, você não, a história de comer peru. Hoje, não,
2: não
0: pai.
2: É pra mim você perguntar, até os pais que vivem reclamando pra mim. É cada dia um se chorando. Oi, Luriano, e o Juliano agora só tá pulando. Ah, você virem.
0: Paula Cordeiro votou na 3, bom dia. Paula, Laura Tisca, bom dia.
3: E aí, Juliana, Laura Tisca, eu vou ficar na 3, Rafael Tisca na 3.
0: Amanhã 15 ele vai pra Rio Azul, não vai dar boa então. Ele vai pra Rio Azul fazer as entregas da Shopee. Ou buscar, né, não sei. Damiano votou na 3, a gente tem encerrado aqui porque nós não temos mais tempo. Como é que ficou aí, produção?
2: Então, o Zezé fez 18 votos.
0: Só isso?
2: O Chitãozinho chorou 12 votos.
0: 30.
2: E os quatro Galdérios?
0: 90.
2: 74.
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5: Ó Maria Santíssima, que em vossa imagem milagrosa de Aparecida, espalhais inúmeros benefícios sobre o Brasil. Eu, embora indigno de pertencer ao número dos vossos servos, mas desejando participar dos benefícios da vossa misericórdia, prostrado a vossos pés, consagro-vos o entendimento, para que sempre pense no amor que mereceis. Consagro-vos a língua, para que sempre vos louve e propague a vossa devoção. Consagro-vos o coração, para que depois de Deus vos ame sobre todas as coisas. Recebei-nos, ó Rainha incomparável, no ditoso número dos vossos servos. Acolhei-nos debaixo da vossa proteção. Socorrei-nos em nossas necessidades espirituais e temporais, e sobretudo na hora da nossa morte. Abençoai-nos, ó Mãe Celestial, e com vossa poderosa intercessão, fortalecei-nos em nossa fraqueza, a fim de que, servindo-vos fielmente nesta vida, possamos louvar-vos, amar-vos e render-vos graças no céu, por toda a eternidade.

pela intercessão de Nossa Senhora Aparecida, Rainha e Padroeira do Brasil, a bênção de Deus Onipotente, Pai, Filho e Espírito Santo, desça sobre vós e permaneça sempre. Amém.

0: 14h09, meio dia em 9, está no ar o Meio Dia Cidadão da sua quarta-feira, 27 de maio de 2026.
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0: 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Temperatura neste momento na casa dos 19 graus. A previsão para hoje, sol com muitas nuvens durante o dia e períodos de céu nublado. Noite com muitas nuvens, mínima 13 e máxima 19 graus. Amanhã, quinta-feira, sol com muitas nuvens durante o dia, períodos de céu nublado. Noite com muitas nuvens, mínima 10, máxima 18 graus. E na sexta-feira, a previsão é a seguinte: para sexta-feira, sol com muitas nuvens durante o dia, períodos de céu nublado. Noite com muitas nuvens, mínima 11, máxima 17. A temperatura varia bastante, né? Hoje a mínima foi de 13, já na sexta-feira a mínima é de 11, na quinta é de 10. Mas não há previsão de chuva para os próximos 3 dias. Na verdade, no sábado há uma previsão ali de nublado, com nuvens e tal, mas também não há previsão de chuva. Domingo também não há previsão de chuva. Parece que a chuva deu uma trégua aí na região. Meio-dia e 10 agora.
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0: Vamos aos avisos do Hospital de Caridade São Pedro, que é sempre um gentil oferecimento de Cerealista Pianassol, Hiperfertilizantes e Malegas, Disque Gás, Água e Carvão. Nádila Nayara dos Santos Padilha está melhor. Essa é a única internada aí para divulgação hoje no Hospital São Pedro. Os bombeiros não atenderam nenhuma ocorrência nas últimas 24 horas.
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0: Feijão preto, saca de 60 quilos, R$200. Milho amarelo comum, saca de 60 quilos, R$55. Soja industrial tipo 1, saca de 60 quilos, R$117. Bom em pé, o arroba, R$345. Erva mate folha, posta na indústria, o arroba R$18. E suína em pé tipo carne, ou seja, o porco vivo, quilo R$5,45. 12h11 agora.
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0: 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Polícia Federal faz nova fase de operação contra descontos indevidos do INSS.
3: A Polícia Federal e a Controladoria Geral da União cumprem nesta quarta-feira 31 mandados de busca e apreensão em uma nova fase da operação sem desconto. A investigação apura um esquema nacional de descontos associativos não autorizados em aposentadorias e pensões concedidas pelo INSS. As ações acontecem nos estados de Pernambuco, São Paulo, Paraíba e Distrito Federal. A operação foi autorizada pelo ministro do Supremo Tribunal Federal, André Mendonça. Os agentes também cumprem outras medidas, incluindo 8 de monitoramento eletrônico, como a colocação de tornozeleiras. Nessa fase, as investigações buscam esclarecer a prática de diversos crimes contra a administração pública, como organização criminosa, estelionato previdenciário, ocultação e dilapidação patrimonial. A estimativa é que as entidades tenham cobrado indevidamente mais de 6 bilhões e 300 milhões de reais de 6 milhões de aposentados e pensionistas entre 2019 e 2024. Da Rádio Nacional em Brasília, Renato Ribeiro.
0: 12h13, o governador Carlos Massa Ratinho Júnior fala sobre a licitação de obra da trincheira de Jupirá em Foz do Iguaçu.
4: Assinando aqui a autorização para licitar a nossa tão sonhada trincheira do Jupira. 17 milhões de reais que nós estamos repassando para o município para poder licitar e fazer essa obra tão aguardada. E olha, essa obra é uma obra que tem uma importância para esses dois bairros populosos de Foz do Iguaçu, que vai economizar aí quase 5 quilômetros de volta que as pessoas muitas vezes têm que dar, e no horário de pico é um sofrimento. gestão, nós tínhamos esse compromisso, eu fiz esse compromisso com a população de Foz do Iguaçu, como tantos outros sonhos que nós já tiramos do papel, esse é mais um.
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0: Muito boa tarde para você, meu amigo, minha amiga, ouvinte da rádio. Nós vamos bater um papo hoje com o nosso diretor Fernando Arcati sobre as atividades que irão acontecer aqui na Câmara Municipal. Também tivemos alguns projetos que deram entrada na última segunda-feira e ele vai destacar aí até para conhecimento da população maletense. Boa tarde, Fernando, seja muito bem-vindo.
1: Boa tarde, presidente, vereador Sérgio. Boa tarde, pessoal da rádio. Boa tarde a você, nosso ouvinte. Tivemos sessão ordinária na Câmara agora na última segunda-feira, né, na qual deu entrada na Casa de Leis alguns projetos de leis aí de iniciativa do Poder Executivo, encaminhados aí pelo Prefeito Municipal. Inicialmente, um projeto de lei sob o número 25. Esse projeto, ele institui no município de Malé o Fórum Municipal de Educação. Estabelece a composição, finalidades e normas de funcionamento e dá outras providências. Inclusive, teve uma reunião na semana passada na Câmara Municipal, onde participou, inclusive, Vossa Excelência, né, senhor presidente, Sérgio, mais alguns vereadores, pessoal da prefeitura, no qual foi, então, constituído esse Fórum Municipal de Educação. E agora, então, chegou até a Câmara Municipal esse projeto de lei, para instituir esse fórum por lei municipal. Também deu entrada na Câmara Municipal projeto de lei sob o número 26. Ele cria o Departamento de Políticas Públicas para a Pessoa Idosa. Também cria um cargo em comissão de Diretor de Políticas Públicas para a Pessoa Idosa. Altera a estrutura administrativa de recursos humanos do município, que é uma lei de 2015, a lei 1252. E para finalizar, também deu entrada na Câmara Municipal o projeto de lei número 26. Esse projeto, Sérgio, ele corrige, autoriza a concessão de reposição inflacionária sobre os subsídios dos agentes políticos, né? Então, os agentes políticos não têm salário, né? Eles têm subsídios. Quais sejam? Prefeito municipal, vice-prefeito e secretários municipais. Então, esses projetos de lei deram entrada aí na última segunda-feira na sessão e iniciaram a tramitação na Câmara.
0: Exatamente, nossa ideia é sempre informar a população, né, dos trabalhos aqui na Câmara Municipal, e você sabe, a Câmara está aberta, nós estamos por aqui sempre das 8 às 12, das 3 às 17, qualquer dúvida você pode comparecer, pode perguntar sem problema nenhum, até porque a Câmara Municipal de Malé é a casa do povo maletense, né? Então você será sempre bem-vindo. Fernando, nós teremos, né, a audiência pública da saúde. Nós sempre falamos, né, que embora nós divulgamos na sessão, divulgamos na rádio, pouquíssimas pessoas participam, e essa é a hora, né, de acompanhar o que é gasto, aonde é gasto, de questionar, perguntar, reclamar. Então, gostaria que você, mais uma vez, estendesse o convite, né, para que o pessoal participe.
1: Muito bem lembrado, presidente, vereador Sérgio. A Casa de Leis, a Câmara Municipal, é a casa do povo também, né? E como o senhor falou, a gente transmite aí as sessões de forma simultânea pelas rádios, pela internet, né, pelas mídias sociais. E a gente está aí para fazer um convite também à população. É muito importante que o povo participe. A gente vai ter agora uma audiência pública. Essa audiência pública é para apresentação aí das metas fiscais, ou seja, de tudo que a Prefeitura Municipal, aí o Poder Público, gastou no primeiro quadrimestre desse ano, em janeiro, fevereiro, março e abril. Inicialmente, às 9 horas da manhã, audiência pública destinada aí às metas fiscais da Prefeitura e de uma forma geral. E em seguida, às 9:30 da manhã, prestação de contas da saúde referente ao primeiro quadrimestre de 2026. Essa audiência pública também será transmitida online pelo Facebook, pelo YouTube da Câmara Municipal, né? Agora, no dia 28 de maio, às 9 horas da manhã, a audiência pública das contas gerais da prefeitura e em seguida das contas da saúde. Então, quem puder se fazer presente e participar aí na Câmara Municipal ou assistir online essa prestação de contas, é muito importante a população ficar por dentro de onde está sendo investido aí os recursos públicos, né? Então fica aí o nosso convite.
0: Exatamente, estendemos os convites aos colegas vereadores, né? Alguns muitas vezes não podem participar porque tem alguns trabalhos externos aí, mas amanhã então, quinta-feira, né? Essa audiência pública aqui na Câmara Municipal, você é o nosso convidado. Fernando, muito obrigado e até uma próxima oportunidade.
1: Presidente Sérgio, a gente que agradece a oportunidade de estar aqui nesse espaço, trazendo um pouco aí das informações, o que está acontecendo aí na casa do Poder Legislativo do nosso município. Deixo aí o meu abraço, que Deus abençoe a todos e até uma próxima oportunidade.
0: Muito bem, obrigado, Fernando. Nós voltamos no próximo programa aí, sempre com informações de interesse da população mauretense do município de Malé. Um grande abraço, fique com Deus e até o próximo programa.
2: Com a chegada do outono, estação que antecede o inverno, vem também as temperaturas mais baixas e aumentam os casos de doenças respiratórias. Por isso, mesmo antes da estação mais fria do ano, estratégias de vacinação apresentam resultados positivos no combate às formas graves dessas doenças. Dados da Secretaria de Estado da Saúde do Paraná mostram uma queda expressiva nas internações por síndrome respiratória aguda grave, que é causada pelo vírus sincicial respiratório, o VSR, principal responsável por casos de bronquiolite e pneumonia. Para o secretário da Saúde, César Neves, esse cenário confirma que o planejamento adotado pelo governo tem dado resultado principalmente na proteção dos pequenos.
3: Isso não é um anúncio puro e simples, não é só um número. São milhares e milhares de crianças que deixaram de ser internadas, que deixaram de ocupar leitos de terapia intensiva e que deixaram de perder as suas vidas. É uma ação importantíssima que eu queria compartilhar com todos vocês. Além disso, outra grande notícia. Conta outra patologia muito grave nesses meses de baixas temperaturas, que é a bronquiolite. O medicamento para a bronquiolite, o Nirsevimab, também está disponível para todos os bebezinhos prematuros e aqueles até 23 meses de vida e que tenham comorbidades. É mais uma arma importantíssima para proteger e salvar as crianças do Paraná.
2: Na comparação entre os primeiros meses de 2025 e de 2026, os internamentos de crianças de até 2 anos caíram 83,5%. Mas a redução mais significativa foi entre recém-nascidos e bebês de até 6 meses. Nessa faixa etária, as hospitalizações diminuíram 88,3%, passando de 515 casos no ano passado para apenas 60 neste ano. Entre crianças de 7 meses a 1 ano e 11 meses, a queda foi de 77%. Além disso, nenhuma morte foi registrada nessa faixa etária em 2026. Esses resultados refletem diretamente a eficácia da vacina, aplicada em gestantes desde dezembro do ano passado. O imunizante é administrado a partir da 28ª semana de gravidez e faz com que a mãe transfira anticorpos ao bebê, protegendo a criança nos primeiros meses de vida. Agência Rádio Web, produção e reportagem, Priscila Moore.
4: Depois do intervalo, mais informações importantes para você.

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1: Meio dia 34, seguindo com o Meio Dia Cidadão da sua quarta-feira, hoje 27 de maio de 2026. Seguimos então com as informações aqui do Meio Dia Cidadão de hoje. 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Curso gratuito de nota fiscal de produtor rural. Aprenda na prática a emitir o documento pelo NFF. Para Malé, Rio Claro e Dorizon. Lembre-se, leve seu celular, senha do Gov e PIN do aplicativo. É dia 3 de junho, às 19 horas, na Biblioteca Municipal de Malé. Inscrição pode ser feita presencialmente na Secretaria da Agricultura de Malé ou pelos telefones 988-66-5829 ou ainda 3132-6798. Convite para a reunião. O presidente do cemitério da comunidade da Colônia Dúcio e Rio Bonito convida todos os sócios para uma reunião que será realizada no dia 30 de maio, sábado, às 19 horas, no pavilhão da capela. Na ocasião, serão tratados assuntos importantes, entre eles a reforma da cerca e demais melhorias. Deseja agradece a presença de todos. Clemente Sietkowski, presidente. Convite para a missa. A família de Valdir José Tis, que ainda é enlutada com sua partida, convida para a missa de um ano de falecimento, que será realizada domingo, dia 31 de maio, às 9 da manhã, na paróquia Nossa Senhora do Rosário, em Rio Claro do Sul. Clemente Golênia perdeu a carteira com todos os documentos na cidade. Pede, por favor, quem achou, deixar na secretaria da rádio em frente ao Hospital de Caridade São Pedro. E você que está procurando emprego, vagas abertas pela Agência do Trabalhador de Malé. caseiro para chácara, mecânico, motorista de caminhão, auxiliar de produção, professor com magistério, cozinheira, auxiliar de cozinha, garçom e garçonete, auxiliar de produção, pedreiro, servente de pedreiro, operador de caixa, atendente de restaurante, auxiliar de limpeza e vendedora de loja de roupas. Para mais informações, entrar em contato com a agência do trabalhador. Atenção, população idosa. A Secretaria Municipal da Família e Desenvolvimento Social comunica que no dia 9 de junho haverá transporte para a população idosa que participará do mutirão da carteira da pessoa idosa. Teremos ônibus para as localidades de Rio Claro e Dorizon. Rio Claro, transporte no período da manhã, saída às 7:30 da manhã em frente à sala do Correio. Dorizon, transporte no período da tarde, saída 1 da tarde em frente à unidade de saúde. Pedimos que todos que forem utilizar o transporte confirmem sua presença até o dia 5 de junho. Moradores de Dorizon confirmaram o transporte na recepção da unidade de saúde de Dorizon. Moradores de Rio Claro confirmaram presença na sala do Correio. Não deixe para a última hora, garanta sua vaga no transporte e participe do mutirão. 12:37 agora.
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11: Meio-dia e 45, 15 minutinhos antecedendo a 1 da tarde. Aviso da paróquia Nossa Senhora do Rosário, de Rio Claro do Sul, dia 30 de maio. É sábado, missa na capela Nossa Senhora Aparecida no Manduri, às 10:30 da manhã. Missa na capela Nossa Senhora Aparecida na cooperativa do Potinga, no Cruzo. E 5 da tarde, missa na capela Nossa Senhora do Monte Claro, na Colônia 2. Esses são os avisos da paróquia Nossa Senhora do Rosário, de Rio Claro do Sul. Avisos da paróquia São Pedro, próximo curso de batismo para pais padrinhos será no dia 31 de maio, domingo, logo após a Santa Missa. Inscrições no local. Nos sábados, dias 6, 20 e 27 de junho, as missas da matriz serão às 18h30 e logo após barraquinhas. Matrículas e rematrículas da catequese serão feitas no dia 6 de junho, sábado, com início às 10 horas da manhã até às 3 da tarde no pavilhão da Matriz São Pedro, com atendimento no horário do meio-dia também. Para o primeiro ano é necessário a criança completar 9 anos até o final deste ano, ou seja, nascidos em 2017. Trazer xerox da lembrança do batismo, comprovante do dízimo, pago durante um ano. Para os não dizimistas haverá uma taxa. Quem foi batizado na Igreja Sagrado Coração de Jesus, no rito ucraniano, é necessário trazer autorização da outra paróquia. Ressaltando que não haverá outra data para as matrículas, somente neste dia. Aviso da capela da Vila Caroline, dia 7 de junho, das 8 às 11 da manhã, haverá matrícula e rematrícula da catequese para o primeiro ano, trazer xerox da certidão de nascimento e lembranças do batismo. Para não dizimistas, haverá uma taxa. Aviso da capela Nossa Senhora Aparecida do bairro Eldorado, dia 31 de maio, 9 da manhã, celebração da palavra. 12 horas mais 47 minutos agora, 13 minutinhos, faltando para 1 da tarde. Aviso da Capela São Sebastião na Vila Caroline, 9:30 da manhã deste domingo, Santa Missa. Avisos da Paróquia Sagrado Coração de Jesus, sexta-feira, dia 29 de maio, 7 da noite, Divina Liturgia na Capela do Seminário. Bazar Solidário da Pai, dia 28 de maio e 29 de maio, também nos dias 1º a 5 de junho, na rua 15 de novembro, 474, no centro de Malé, antigo lojão das fábricas. Grandioso almoço comunitário na Igreja São João Batista, Salto Braço do Potinga, na Colônia 5, dia 21 de junho. Venha viver um dia especial de fé, tradição e muita alegria. Programação: 6 horas Alvorada Festiva, 11 horas Santa Missa, 12 horas Delicioso Almoço, com cardápio completo, 13 horas Início da Tarde Recreativa, 4 da Tarde Início da Tarde Dançante. Animação: Cordiona Fandangueira.
12: Alô, moçada baileira aí de Malé e toda a região, nós somos o grupo
13: Cordiona Fandangueira.
12: Meu amigo Moraes, Dia 21 de junho tem Cordiona Fandangueira. Aonde?
13: Lá no Salto do Potinga, em Malé, Paraná, Robson.
12: Salto Braço do Potinga é o nome da comunidade. E nós estaremos por aí para bailar e se divertir com vocês. Então, feito o convite, chega pra lá que a festança vai ser buena, porque será por conta do
14: Cordiona Fandangueira.
11: Festa em louvor a Nossa Senhora do Perpétuo Socorro, em Veracruz, domingo, dia 31 de maio, 6 horas, alvorada festiva, 10 horas, divina liturgia, 11:30, almoço festivo, com churrasco e comidas típicas ucranianas, 1 da tarde, início do leilão, com Hélio Cordeiro e outros divertimentos, 3 horas, tarde dançante, com compasso crioulo e Paola Gaiteira. Haverá segurança no local, não serão permitidos vendedores ambulantes, nem som de terceiros. Almoço típico de Corpus Christi na paróquia São José de Dorizon, dia 4 de junho, quinta-feira. 9 horas, início da procissão na capela Santa Margarida. 10 da manhã, divina liturgia na paróquia São José em Dorizon. Meio-dia, delicioso almoço típico e suculento churrasco. Atrações, bingo, leilão e dança do Corovai. Animação no grupo Gurizada da Vaneira. 12 horas, mais 50 minutos agora. 10 minutinhos antecedendo a uma. Seguindo com as informações aqui do Meio Dia Cidadão, da sua quarta-feira, você sabia que um pequeno gesto pode transformar muitas vidas? A PMF do CMEI Anjo da Guarda convida toda a comunidade para o nosso bazar beneficente. Venha conferir peças com preços que cabem no seu bolso a partir de R$1. Não perca essa chance de economizar e ainda colaborar com a nossa escola, ajudando a fortalecer nossos projetos. Esperamos por você. O bazar acontece no CMEI Anjo da Guarda, das 8 às 11 da manhã e do meio-dia e 30 às 4 da tarde, entre os dias 1º e 3 de junho. Participe, ajude e divulgue. Sua presença faz toda a diferença. Curso gratuito de nota fiscal do produtor rural. Aprenda na prática a emitir o documento pelo INFF para Malé, Rio Claro e Dorizon. Dia 3 de junho, às 7 da noite. Inscrição pode ser feita presencialmente na Secretaria da Agricultura de Malé ou pelos telefones 98866-5829 ou 3132-6798. 9 minutos faltando para uma.
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1: Boa tarde, hoje é quarta-feira, 27 de maio de 2026. Eu sou Juliano Luz, trago para você a partir deste momento o plantão policial. As últimas informações no setor de segurança pública, o que aconteceu nas últimas horas na nossa região, você fica sabendo agora aqui no programa Plantão. Olha, dona de apartamento com 400 gatos em Santa Catarina tinha casal de felinos que se reproduziu sem controle durante 10 anos, diz o município. Agora, você imagina, dentro de um apartamento, 400 gatos. É, não sei se já aconteceu com você de você ter um gato, porque eu tenho gato, né? Não é nem meu, né? Do meu filho. Mas, enfim, às vezes ele fica preso em algum lugar que ele não consegue sair para ir fazer as necessidades, na caixinha de areia e tudo, e aquilo tem um mau cheiro. Meu Deus do céu, agora se imagina 400 gatos. Segundo a Diretoria de Proteção e Bem-Estar Animal de Concórdia, a tutora nunca adotou animais abandonados e animais foram nascendo no próprio imóvel. Rapaz do céu, 400 gatos dentro de um apartamento. Imagina a situação. E olha, a Polícia Militar identificou um veículo com indícios de adulteração na tarde da última terça-feira, ontem, portanto, né? Durante patrulhamento de trânsito realizado no bairro São Brás, em União da Vitória. Conforme informações da corporação, a equipe policial visualizou um automóvel com placas em modelo antigo, que apresentavam características consideradas incomuns, a situação que motivou a consulta aos sistemas informatizados. Durante a verificação, os policiais constataram divergência entre a placa ostentada e o veículo abordado. A numeração consultada correspondia a outro automóvel registrado em uma unidade federativa distinta, levando suspeita de adulteração dos sinais identificadores. Em vistoria mais detalhada, a equipe encontrou indícios de alteração nos identificadores do veículo, incluindo uma adaptação irregular no lacre da placa traseira. Ainda durante a abordagem, foi localizado no interior do automóvel um documento original compatível com o chassi e demais identificadores, permitindo confirmar a verdadeira identificação do veículo. Diante da situação, ficou caracterizada em tese a prática de adulteração de sinal identificador de veículo automotor. O automóvel foi apreendido e encaminhado à delegacia responsável para os procedimentos da Polícia Judiciária. E mais um acidente de trânsito no centro de Malé, ali na rotatória próximo à Império Hortifruti. O acidente de trânsito foi registrado na rotatória da Avenida Barão do Rio Branco, esquina com a João Pessoa. Então, o acidente de trânsito foi registrado na manhã de ontem, terça-feira, dia 26, na rotatória entre as avenidas Barão do Rio Branco e João Pessoa, na região central de Malé. A ocorrência mobilizou a equipe do terceiro pelotão da Polícia Militar de Malé após acionamento feito por populares. De acordo com informações repassadas pela Polícia Militar, a colisão envolveu um veículo Chevrolet Celta e um Gol. Conforme relato da condutora do Celta, ela trafegava pela Avenida Barão do Rio Branco, sentido Vila Caroline, quando acabou colidindo com o Gol, que seguia pela Avenida João Pessoa, no sentido bairro Lopacinski, ao centro. Durante consulta aos sistemas, os policiais constataram que ambos os veículos estavam com documentação em situação regular. No entanto, o motorista do Gol não tinha carteira de habilitação. Os dois condutores foram encaminhados ao pelotão da Polícia Militar para a confecção do termo circunstanciado. Após os procedimentos, ambos foram orientados quanto às medidas cabíveis. E a Rotan fez apreensões aí combatendo o tráfico de drogas em União da Vitória. Uma ação da equipe da Rotan da Polícia Militar resultou na apreensão de drogas, dinheiro e aparelhos celulares na tarde de terça-feira, dia 26, no bairro Cidade Jardim, em União da Vitória. De acordo com as informações repassadas pela corporação, por volta das 16h, os policiais realizavam patrulhamento quando efetuaram averiguação em uma residência após denúncias relacionadas ao tráfico de drogas. No local, durante aproximação da equipe, um indivíduo tentou fugir para o interior do imóvel. Conforme a Polícia Militar, houve resistência por parte do suspeito. sendo necessário o uso moderado e progressivo da força para contê-lo, seguindo os protocolos operacionais vigentes. Na sequência das buscas realizadas na residência, os policiais localizaram uma grande quantidade de substância análogo à maconha, além de dinheiro em espécie e aparelhos celulares. Os envolvidos foram encaminhados juntamente com a droga, dinheiro e demais objetos apreendidos até a unidade policial responsável, onde foram apresentados a autoridade judiciária para os procedimentos cabíveis. Seguindo com as informações do plantão policial da sua quarta-feira, hoje, 27 de maio de 2026. Temos aqui uma nota de falecimento. Em nome da funerária Steven, é com imenso pesar que comunicamos o falecimento do senhor Ceslau Nalevaico. Faleceu hoje às 7:30 da manhã, aos 77 anos de idade. Seu corpo foi trasladado de União da Vitória. Está sendo velado em sua residência na Colônia Agudos, em Paulo Frontin. Missa de corpo presente será hoje às 6 da tarde. Seu sepultamento será amanhã, dia 28 de maio, às 9 horas da manhã, no cemitério do São Roque, em Paulo Frontin. Nossas mais sinceras condolências aos familiares e amigos. Olha, acidente envolvendo 3 veículos é registrado no bairro São Bernardo, em União da Vitória. Por volta

0: para uma avaliação médica. Após o atendimento da ocorrência, a Polícia Militar realizou procedimentos cabíveis e confeccionou o boletim de ocorrências. E falando em acidente, o Paraná tem a maior taxa de mortes no trânsito entre estados do Sul. Com quase 3 mil mortes em um ano, o Paraná tem a maior taxa de óbitos associados a ocorrências no trânsito entre os estados do Sul. O estado ocupa a 8ª posição no ranking nacional, ao lado do Maranhão, que registrou a mesma taxa. Dados são do Atlas da Violência 2026 e consideram mortes ocorridas no ano de 2024. Olha, vazamento de gás provoca evacuação do Sesc Senac em União da Vitória. Cruz Machado registrou um dos maiores volumes de chuva do Paraná nesta terça-feira. Escolas da região brilham nos JEPs em União da Vitória e garantem vagas para a fase macro-regional. Adolescente de 14 anos está desaparecido desde quinta-feira passada, após sair da escola em Porto União. A família do adolescente Altair de Assis Freires, de 14 anos, está em busca de informações que possam ajudar a localizar o jovem, desaparecido desde a última quinta-feira, dia 21. Segundo relatos da mãe, Altair saiu da escola em Porto União por volta das 5h15 da tarde, horário em que terminou as aulas. Depois disso, ele deveria seguir para um curso na Microlins, mas não chegou ao local e também não deu mais notícias para a família. Morador do bairro São Pedro, o adolescente é descrito pela mãe como um rapaz tranquilo, estudioso e trabalhador. Além de frequentar a escola e fazer curso profissionalizante, ele atua como garçom nas horas vagas. A família afirma ainda que o jovem não possui envolvimento com drogas, não tem vícios e nunca havia desaparecido anteriormente, o que aumenta ainda mais a preocupação dos familiares. Desde o desaparecimento, amigos e parentes vêm realizando buscas e compartilhando informações nas redes sociais na tentativa de encontrar o adolescente. Qualquer informação sobre o paradeiro de Altair de Assis Freires pode ser repassada imediatamente à Polícia Militar pelo telefone 190 ou diretamente à família. Na tarde de terça-feira, dia 26, caminhão colide contra poste na saída da Ponte dos Arcos, sentido bairro Dona Mercedes, em União da Vitória. Então, na tarde de ontem, terça-feira, um caminhão de uma empresa local se envolveu em um acidente de trânsito na rodovia Prefeito Afonso Naldoni, em União da Vitória, na saída da Ponte dos Arcos, para quem segue em direção ao bairro Dona Mercedes. Por motivos que ainda não foram informados, o veículo acabou saindo da pista e colidindo contra um poste localizado às margens da via. Com impacto, a estrutura foi partida ao meio, deixando fios expostos e oferecendo riscos aos usuários da rodovia. Apesar dos danos significativos registrados na cabine do caminhão, o condutor não sofreu ferimentos. E olha, o homem é preso com arma adaptada no Porto Ribeiro, em São Mateus do Sul. Um homem foi preso na manhã de domingo, dia 24, na localidade de Porto Ribeiro, em São Mateus do Sul, após ser flagrado com uma arma adaptada. De acordo com a equipe policial, os agentes foram acionados para atender uma ocorrência na região. No local, os policiais visualizaram o indivíduo denunciado ao lado de uma arma semelhante a uma espingarda. Após a abordagem, foi constatado que se tratava de uma espingarda de pressão com indícios de adaptação artesanal para disparar munição calibre 22. Diante da situação, o homem recebeu voz de prisão e foi encaminhado à delegacia de polícia para as providências cabíveis. E as informações de hoje eram estas. O plantão volta amanhã, quinta-feira, neste mesmo horário. Um abraço para você, fica com Deus e até amanhã. Tchau, tchau.
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2: O primeiro som que ecoou nas colônias de Malé foi o do aço contra a madeira. Hoje, o Memórias do Tempo volta ao rastro do arado para contar como nossos antepassados, os imigrantes poloneses e ucranianos e seus filhos, domaram a terra bruta deste chão. Enfrentando matas densas, eles utilizaram técnicas manuais, ferramentas simples, muita força física e uma forte cultura de cooperação para transformar o imenso oceano verde de pinheirais em áreas produtivas. Nos lotes que receberam, após construírem a primeira e mais modesta moradia, o próximo desafio foi a derrubada de árvores enormes para formarem as roças. Utilizando o tal de facone, uma faca longa para roçar, machados e uma espécie de cunha, ponteiro de ferro para desdobrar os troncos das árvores, a técnica envolvia a derrubada e logo em seguida a queimada da mata para limpar o terreno. Feito isto, os tocos eram amontoados e surgia a coivara. Então, com instrumentos rústicos feitos com cabo de madeira retirada da mata, enxadas, foices e charruas, arados adaptados, faziam pequenas covas com a enxada e depositavam as sementes de trigo, feijão, rética, milho, batata, centeio. Além de todo esse laborioso e sofrido esforço, precisaram adaptar-se ao solo. A terra do Paraná era diferente da Polônia e da Ucrânia. Precisaram aprender a usá-la. Ainda havia a questão do clima tropical, bem como a insistência de insetos e animais para devorar as plantas. Demorou para que a terra se tornasse produtiva e fértil, mas a solidariedade e a união de todos no mutirão para a derrubada e o plantio foram fundamentais. E foi assim, de geração em geração, que nossas terras foram cultivadas. e a agricultura foi se desenvolvendo. No início, a de subsistência para o sustento da família. Depois, a terra, as técnicas e o aprendizado tornou-se desenvolvimento. E a agricultura de subsistência ou básica passou a ser de comércio. E hoje chamamos de agro. Os imigrantes poloneses e ucranianos, na maioria colonos, começaram a desenvolver a agricultura em nossa região. Hoje, quando vemos as colheitadeiras modernas cruzando os campos de Malé, precisamos lembrar que cada grão colhido teve o DNA daquele primeiro punhado de sementes lançado entre as cinzas da Mata Virgem, cujo solo nossos antepassados começaram a cultivar. Nos vicinais de Malé, cada lote virou um sustento para a família. Sou Fernando, do grupo Reminiscências de Malé no Facebook. Foi um prazer estar com você hoje. Nos acompanhe nos próximos programas. Tenha um ótimo dia. Até mais.
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3: Linda a programação que tá acontecendo nesta.

0: 27 de maio, tudo beleza? Então tá bom, fica comigo que eu já volto.
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Mais uma programação encerrada, essa aqui é das boas. Tá com saudade de mim, Portal da Serra com Banda Mercosul, Lian Alves, os 10 minutos, Sagitários e Banda GDO, coração não, beijo no seu coração.

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Boa tarde, meu povo. Boa tarde, Malé. Boa tarde, região. Está entrando no ar o programa Tarde é Sua. Hoje, que é quarta-feira, dia 27 de maio do ano de 2026. Sejam todos muito bem-vindos aqui na programação. Mande sua mensagem, participe aqui na programação. Nosso WhatsApp já está liberado para você mandar sua mensagem e pedir sua música. O WhatsApp é o 3542-1832. Esse é o nosso WhatsApp para você participar e mandar sua mensagem aqui na nossa programação. Então, fique à vontade para participar, para pedir sua música aqui no programa Tarde é Sua, que estou aqui para atender o seu pedido até às 5 horas da tarde.

E vamos lá abrir a programação de hoje com eles. Eles quem? Vamos abrir a programação de hoje com João Paulo e Daniel e a poeira da estrada aqui no programa Tarde a Sua. São 2h05.

0: João Paulo com o Daniel e a poeira da estrada aqui na programação. E vamos lá para as participações por aqui no programa Tarde é Sua. Boa tarde para Marli Edmilson. Poderia tocar a música dos Monarcas de Bota Nova para nós que estamos na escuta. E essa música iremos oferecer para você, sua família, a Loriane, família dela, a Luísa, a Neiva, o Aloysi e o Dionísio. Quem manda a mensagem é a Marli, o Edmilson Stefaniak, pessoal lá de Vera Cruz ouvindo a nossa programação. Vamos ouvir sim a de Bota Nova aqui no programa. Lina Cláudia, boa tarde, Lina.
1: Boa tarde, peço a música Folha Seca. E um grande abraço para você e tudo de bom para você.
0: Pra você também, Lina Cláudia. Vamos ouvir, sim, Folha Seca também aqui com o Amado Batista. Então vamos lá, dos Monarcas, e na sequência, Folha Seca aqui na programação.

0: Ouvindo esse som aqui, companheiro.
1: É.
0: Dá vontade de falar pra ela. Será que dá certo?
1: Depende do que você vai falar pra ela.
0: Falar pra ela assim: eu sou capaz de dar a vida por um beijo seu.
1: Ah, ô, menino. Aí não tem jeito, companheiro. Certeiro.
0: Bota fé?
1: Demais.
0: Bora.
1: Bora.

2 horas e 14 minutinhos. Eita, 2 horas e 14, nada. 2 horas e 19, são 14 e 19 por aqui. Vocês estão ouvindo por aqui o programa Tarde a Sua, lembrando que vai até as 5 horas da tarde. Para você participar, o nosso WhatsApp é o 3542-1832.

0: Bom demais.
1: Bom demais.
2: Zezé de Camargo e Luciano, dou a vida por um beijo aqui na programação. A Polônia Rogoski, boa tarde pra Renate, boa tarde pro Romeu, também ouvindo aqui a nossa programação. Diga, Polônia.
3: Boa tarde, Liane, bom, toque a música pra nós, aquela dos olhos negros, para nós curtir, hein?
2: É, e o somzão véias pegando fogo, né? Pera aí, senão eu não consigo digitar e falar no mesmo tempo. Às vezes, dependendo da música, eu consigo, mas tem música que não. Zezé tocando forte lá no fundo do áudio da Polônia. Um abraço, Polônia. Obrigada pelo carinho da audiência. Gente do céu, deixa eu contar para vocês. Ontem eu comecei a tomar um remédio. Remédio para louco, sabe? Comecei a tomar um remédio. Na verdade, eu comprei ontem. Eu fui semana passada, na quinta, que eu não vim trabalhar. Eu fui consultar. Daí o médico me receitou uns remédios, né? fiz uns exames, né, pra ver se vai precisar, né, mais algum tipo de remédio, alguma coisa assim. E ontem comecei, daí ontem que eu peguei o remédio, pensei, né, e o médico falou, tome todo dia de manhã. Daí eu pensei, ah, mas já que eu peguei hoje, vou tomar agora de noite, né, porque que eu vou esperar até amanhã cedo, gente do céu. Oi, gente, eu não sei se vocês, quando tomam um remédio novo... tem esses efeitos colateral ou não. Gente do céu, sabe o que você acordar de madrugada com o coração acelerado? Parecia que eu tava correndo uma maratona, só parecia também. Tipo, um aperto assim no peito, dor de cabeça. Gente do céu, eu nunca tive uma dor de cabeça tão forte, juro pra vocês. Eu tive que levantei, tomei remédio, falei assim, agora passa, né, remédio para dor de cabeça. Quem diz que passa? O que que eu fiz? Eu peguei, levantei da cama, fui lá no sofá, levei o cobertor, fiquei sentada no sofá. Porque se eu ficasse deitada, parecia que piorava mais a minha dor, gente. Verdade mesmo, parecia que era pior ficar deitada. Eu peguei, levantei, peguei o cobertor, fui lá no sofá, estiquei o sofá lá e fiquei lá sentada esperando a bendita dor de cabeça passar, né? Eu acredito que seja do remédio, porque eu nunca me deu dor de cabeça de madrugada. Vai ter dado dor de cabeça por que de madrugada se você tá dormindo, né? A não ser que o teu sonho seja muito, né, desgramado pra te dar dor de cabeça pra um sonho. Mas nada a ver, né? Eu acredito que seja do remédio. E daí o que que eu fiz? Eu peguei, encharquei uma toalhinha de vinagre e botei na testa. Botei na testa essa toalhinha com vinagre. E eu acredito que eu acabei até cochilando lá no sofá, porque eu acordei com o Otávio, que perdeu o bico no berço. Acordei com ele resmungando lá no quarto, coitadinho. Mas é isso, gente do céu. Pra vocês também dar esses efeitos colaterais, primeira vez na minha vida que dá esse tipo de coisa. Na verdade, segunda, né? Porque uma vez eu tinha começado a tomar um outro remédio. E daí, num domingo de tarde, inventei tomar uma lata de cerveja. Gente do céu, quase morri. De verdade mesmo. E bem lembrar, não posso tomar cerveja, mas... Mas é desse jeito, né, meu povo? As histórias da vida da gente, coisas que acontecem. Ó, Itanael já teve efeito colateral pelo jeito que é. Cloroativo. Será que eu vim tomar isso? Diga, Itanael, um abraço pra você e obrigado pelo carinho da audiência. Vamos ouvir, então, aquela dos olhos negros?

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0: Voltamos por aqui na programação, são 14h41 e vamos lá para as participações por aqui. Deixa eu mandar uma boa tarde para Dona Neiva e seu Luiz Carlos, estão por aqui. O Itanael mandou mensagem também, a Helena Gonçalves mandou uma boa tarde Helena, seja bem-vinda. Franciele da LL Móveis também está por aqui, boa tarde Eliane, uma feliz quarta-feira para você e para todos os ouvintes da Rádio Cidadão. Obrigada Franciele, uma excelente tarde e quarta-feira para você também e ótimas vendas. O Romeu também está por aqui ouvindo a nossa programação. Alô, Romeu. Romeu pediu música por aqui. Já já vamos atender o teu pedido também. Dona Renate também apareceu. Oi, Renate. Tudo bem com você? Melhorou da gripe, Renate?
1: Boa tarde, Eliane. Tudo bom?
0: Tudo ótimo bem.
1: Programa. E toca música Tordilho Negro só para eu escutar. E muito obrigado. Uma ótima tarde para você. Tudo de bom.
0: Pra você também, ô Renate, uma ótima tarde, tudo é bom. Pela voz da Renate, já tá um pouquinho melhorzinha, né, Renate? Um abração pra você. Obrigada pelo carinho da audiência aqui na programação da tarde, é sua. Tordilho Negro vai tocar sim aqui na programação também. Vai tocar aqui depois do pedido do Romeu, tá bom, Renate? Um abraço pra você.

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0: Zezé de Camargo e Luciano!
1: Fala, Fernandes!
2: E ouvimos por aqui o Coração na Contramão, Zezé de Camargo e Luciano com a Paula Fernandes, aqui no programa Tarde é Sua. Quem tá por aqui também é a dona Tereza Orne. Boa tarde, Tereza.
3: Boa tarde, Eliane. Tudo bom?
2: Bom.
3: Nós queremos ouvir a música Cana Verde, com Tinico Tinoco. Uma boa tarde para você.
2: Para você também, Tereza, Cana Verde, Tonico e Tinoco vai tocar já aqui na programação, tá bom? Pode aumentar o volume do rádio. Deixa eu ver o que o Itanael mandou aí.
4: Boa tarde para vocês. Agora que eu terminei de limpar a casa. Daqui a pouco vou sair de mambanha, fazer lava.
2: Nossa, que maravilha, Itanael. Hoje tá bom de limpar a casa, né? Saiu o sol, graças ao bom Deus, né? Hoje eu também tirei todos os cobertores pra fora, roupa aiada pra fora, que ontem falei pra vocês que tava com os varal cheios, né? É, pendurei roupa, deixei roupa batendo, gente do céu.
5: Boa tarde, dona Eliane. Queria pedir uma música pra nós aqui. Iguaria Campeira, do Grupo Rodeio. Toca pra nós aí. Meu Deus do céu, não vou oferecer pra esse pessoal aí, né? Senão vou ter que tagarelar meia hora o nome de todo mundo, mas tá oferecido pra todo mundo aí.
2: Verdade, todo mundo já sabe pra quem que se oferece as músicas, né? Não precisa falar todo dia. Malde, né? Pode falar se quiser também, né? Fique à vontade. Vamos então de Cana Verde, Tonico e Tinoco, a pedido da Tereza Orne, e na sequência, Iguaria Campeira.

0: 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Vamos para um rápido intervalo e voltamos já com o programa Tarde é Sua.
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0: Voltamos por aqui na programação da Tarde é Sua, hoje quarta-feira, dia 27 de maio do ano de 2026, sejam todos bem-vindos. Boa tarde para Célia Klenk do Eldorado, ouvindo aqui a nossa programação. Alô Célia, um abraço para você. Dionísio Banda Shows, que também está por aqui, diga Dionísio.
1: Boa tarde minha amiga, tudo chique e bacana, estamos chegando agora, liguemos o rádio, estamos curtindo a Tarde é Sua na Cidadão, toca... Dia a dia de fazenda com o grupo Renascença e também uma sertanejona e assino com X com Gilberto e Gilmar. Essa vai lá no fundo do garrão do peão. E manda um alô para todos os amigos e amigas ouvindo a Cidadão. Tudo de bom.
0: Tudo bom, você também, Dionísio, abraço, obrigado pelo carinho da audiência aqui na nossa programação. Daniel Castro, Gladiadorizon também, boa tarde, estou na escuta, boa tarde, Daniel, seja bem-vindo aqui na programação. Participe sempre por aqui, esteja sempre na audiência. Boa tarde, tudo bem? Toque a música... Pele de Maçã com Jean Giovanni, só para curtir, a Elizabeth de Rio Azul que mandou a mensagem por aqui. Então, tá bom, né? Vamos ouvir o pedido do Dionísio, daí na sequência o pedido da nossa amiga Elizabeth. São 3h10.

0: Caçador de Corações aqui na programação com Gio e Giovanni. São 3 horas e 24 minutinhos. Quem tá por aqui, ó, Itanael, pelo jeito, já tomou o banhoso dele, tá comendo um pão com café, né, Itanael? Oi, Janina, boa tarde, Janina.
1: Boa tarde, Iane, manda um abraço e uma música pra Josefa Shepko, manda um abraço pra todas as minhas amigas e manda um abraço pra todos os meus amigos.
0: Então tá bom, Janina, tá mandado, abraço pra você também. Intervalinha, coisa rápida, eu já volto.
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0: Voltamos por aqui na programação Na Tarde é Sua e vamos lá para as participações. Boa tarde, Liane. Toque a música Gaiteiro Roncador com os Cílios do Rio Grande. Obrigado e até mais. É o Jefferson que mandou a mensagem por aqui. Alô, Jefferson, um abraço para você. Obrigado pelo carinho da audiência e pela participação. Vamos ouvir sim o Gaiteiro Roncador aqui na programação da Tarde é Sua, já, daqui a pouquinho. Reginaldo tá por aqui, boa tarde, toque a música Cavalo Tostado, beleza? Com certeza, Reginaldo, abraço, obrigada pela participação também e pela audiência. Deixa eu colocar aqui também na sequência, olha só, já três gauchona vai tocar aqui na programação daqui a pouquinho. Quem mais está ouvindo a programação e participando? A Janina mandou joinha por aqui também. Alô, Janina, diga, Itanael.
1: Tem uma música lá do Bosco Moreno.
0: Ah, eu sei qual que é. Corpo Moreno Sarado. Deixa o Corpo Moreno Sarado. Vamos procurar esse aí e atender o teu pedido também, o Itanael, tá bom? Da Cor do Pecado, o nome da música, com Fernando e Sorocaba. Então vamos lá com Gaiteiro Roncador, Cavalo Tostado e Da Cor do Pecado aqui na programação. São 3h33.

0: Ouvimos por aqui o Corpo Moreno aqui na programação da Tarde é Sua, pedido do nosso amigo o Itanael Albach. São 3h44, intervalinho bem rápido e eu já volto.
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0: 3 horas e 51 minutos, 3h51, voltamos por aqui na programação. Deixa eu ver o que nossa amiga Janina diz.
1: Ô, Viliane, vou ter que dar uma saída, resolver umas coisas. Se eu voltar em tempo, tudo bem, mas se não voltar, então você tem o resto do dia abençoado. Que Deus abençoe a todos, fiquem com Deus, tudo de bom para vocês aí. Que vocês tenham uma noite abençoada, que Deus abençoe a noite, os anjinhos que protejam. Se eu voltar em tempo, eu ainda dou um oi aí, tá bom? Senão, até amanhã.
0: Então, tá bom, Janina. Qualquer coisa, até amanhã. Diga, Lina.
2: Essa música é Na Linha do Tempo.
0: Na Linha do Tempo, com o Vitor e Léo. Deixa eu procurar essa daqui. Na Linha do Tempo. Procurar ela aqui, né? Já atendemos o teu pedido, tá bom, Lina Cláudia? Um abraço pra você, obrigada pela audiência. Elizabeth, toca a música É Mentira Dela, com Teodoro e Sampaio, só para curtir. Então, tá bom, dona Elizabeth, abraço pra você, obrigada pelo carinho da audiência também aqui na nossa programação. 3h52.

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1: 4:04 por aqui na programação da Tarde Açu e vamos lá para as participações. Toque Sidney Magal, meu sangue ferve por você. Valeu, quem mandou a mensagem por aqui, o Romeu. Valeu, Romeu, um abraço pra você, obrigado pelo carinho da audiência. Deixa eu procurar essa daqui já pra atender a participação também aqui na programação. Tá na fila já, já tá na fila. Quem mais tá por aqui? O Laércio, boa tarde na escuta, manda a música. Meu Deus, o que que é? Tô na escuta, toque a música, era pedreiro e seu rádio de pilha, não sei quem canta, mas se tocar, obrigada. É sim, mas o pedreiro só escuta, eu acho que é alguma coisa assim, sei lá. Deixa eu ver se eu acho por esse trecho aí que o Laércio mandou aqui a música. Rainha musical, o pedreiro. Deve de ser essa a música que ele tá pedindo aqui, ó. Maria Majésica também está por aqui. Boa tarde, Eliane. Toque a música Cor dos Olhos Seus. Um abraço pra você também, Maria. Obrigada pelo carinho da audiência aqui na nossa programação. Eu vou pro intervalinho bem rapidinho e eu volto. Volto com o quê? Com Meu Sangue Ferve por Você, do Sidney Magal, o pedreiro. E também com a música que a Maria pediu bem pra gente aqui, que é a Cor dos Olhos Seus.

0: seus. Intervalinho é bem rápido e eu já volto com essas três aqui pra vocês.
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0: Na cor dos olhos seus, aqui na programação com Terceira Dimensão. Essa aqui foi a pedida da dona Maria Magés, que eu vi aqui na nossa programação. É, o Laércio mandou essa mesmo. Valeu, valeu, Laércio. Obrigado pelo carinho da audiência aqui na programação da Tarde é Sua. São 16h21, intervalinho rápido, eu já volto.
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0: Barquinho com o Grupo Tradição aqui na programação da Tarde Sua, são 16h34. Diga, seu Dionísio.
1: Oi, minha amiga Eliane, se der tempo na tua programação, quero pedir mal uma galdéria. Manda um alô pro Edmilson, pra dona Marli, pro Ismael, pra dona Lúcia, pro tio Pedro, a tia Clara, pro Miguel Cordeiro, dona Inês, ali nos Dulce também, são meus amigão. E pros demais aí da Colônia Dulce, o Pinhalzinho, Veracruz e região, que eu não citei o nome, aquele abraço do Banda Chascão. E como nós somos fã dos quatro Galderi e dos Monarca, hoje eu vou pedir uma que os quatro Galderi vão regravar. De Bota Nova, tô chegando pro baile, companheiro. De Bota Nova com os Monarca pra nós curtir daqui uns dias, saindo o lançamento novo na voz dos quatro Galderi. Aquele abraço, minha amiga Eliane. Tamo aqui mais faceiro que gordo de camisa nova. Falando em camisa nova, tamo atracado na terceira maquinada de roupa. Com esse tempo aí, o sol de férias, não dava pra nós lavar. Hoje tamo empenhado aqui. Aproveitar o calorzinho, né? Bora que bora, não podemos parar. Tudo de bom.
0: Tudo de bom, Dionísio. Mas tá certo lá em casa também, né? A máquina tá que tá desde ontem já, né? Porque daí a previsão de chuva era só até ontem mesmo, né? Lá em casa também, tá os varal lá fora, cheio de roupa, o carro hoje deixei aberto cedo pra dar uma arejada, porque já fede umidade, né, misericórdia. A casa eu deixei tudo escancarado também, tudo que tinha pra tirar pra fora, tirei os cobertor, deixei tudo pra fora nas cadeiras. Quem passar lá por casa vai ver aquela cobertaiada lá, se o Arthur não me guardou, tá lá. É, aqueles cobertaiada e coisarada lá, tudo na frente da casa tomando um sol, porque o tempinho, né.
1: Um abraço lá pro seu Luiz Carlos e a dona Neiva, a família deles lá, que eu esqueci de falar, e pra minha mãe Anísia também. Mas tamo aí, mas tamo dele bater roupa aqui, lidando com muda de fumo, e o show não...
0: Ué, será que cortou o áudio ou o que que deu? Que eu tava vendo outra mensagem... Acho que cortou mesmo, mas tá, vamos tocar a música ali, tá bom? Toque a música Cadê Você com o Dair José para nós aqui em Rio Azul. Então tá bom, né? Vamos lá, de Bota Nova aqui na programação com os Monarcas. E na sequência a música Cadê Você com o Dair José.

0: Cadê você aqui na programação na tarde da sua, 16h43, intervalo é rápido, eu já volto.
1: Vamos para um rápido intervalo e vou...

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0: 16h51, voltamos por aqui na programação da Tarde é Sua. Deixa eu ver aqui o que eu tenho. Meu Senhor Deus, tenho mais mensagens aqui. É, tarde bom, tamo aí, ligadinhos, música Paredes Pintadas, abraço, tudo de bom. Quem mandou a mensagem por aqui foi o Heraldo, alô Heraldo, um abraço pra você, obrigada pela participação e pela audiência. Deixa eu procurar aqui as Paredes Pintadas. Gente do céu, tem um monte de mensagem aqui agora. E não, acho que não vai dar tempo de atender todo mundo aqui. Diga, dona Polônia.
1: Edliane, bom, toque a música pra nós, A Purga e o Percebejo, para nós curtir aí.
0: Essa música eu cantava muito quando eu era criança, gente do céu. A Purga e o Percebejo fizeram a combinação, né? Deixa eu ver se eu acho. A Pulga... Não sei nem como é que se escreve esse dito Percebejo, Percebejo. É, e essa música é Festa dos Insetos. E essa música aqui, meu pai, ele tinha um rádio de disco. E a música era no disco, gente. Pense, meu, era um radião quadradão bem grande. É, o Romeu também tá por aqui. Saideira, se der tempo, não vai dar tempo, Romeu. Olá, boa tarde, Eliane, tudo bem? Toque a música... Agora não quer abrir a mensagem. Ladrão de beijos com Pedro Bento e Zé da Estrada para nós aqui da Colônia 3. É a Ilda e o João. Um abraço para vocês. Obrigada pela audiência aqui na nossa programação. Vamos lá com as Paredes Pintadas e a Festa dos Insetos.

E as paredes pintadas aqui na programação na tarde é a sua com o Grupo Portal Gaúcho. São 16h57, eu vou encerrando a programação por aqui. Fiquem todos com Deus, um grande abraço. Volto amanhã a partir das 14h com mais um programa Tarde é Sua para vocês. Um grande abraço, fiquem todos com Deus e até amanhã, se Deus quiser. Encerro a programação com a festa dos insetos aqui no programa Tarde é Sua.

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0: 5 e 3.
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Cheguei, pessoal! Cheguei, pessoalzinho! Sejam bem-vindos aqui na programação, no programa sintonizado em você, 17 horas 14 minutinhos. Hoje dei uma atrasadinha, pessoal, uma atrasadinha, quase que eu não vinha. A hora que eu vi que tava atrasado, pensei, não vou mais, mas daí depois pensei, eu vou, senão eu vou ficar tudo chorando, os bichos velho. Pessoal, já coloquei ali no status a nossa brincadeira, começa com a dica 300, tá, pessoal, que é a mesma dica que a gente terminou ontem, e 6h30 eu passo uma nova dica, tá bom, pessoal? 6h30 eu passo uma nova dica pra vocês. Fiquem todos à vontade pra mandar sua mensagem. WhatsApp 3542-1832. E como de costume, enquanto meu povinho vai chegando, vamos de musiquinha por aqui. Guerreiras do K-Pop, Golden.

0: Mulher boa, mulher boa, na programação, 17 horas 29 minutinhos. 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Edmilson por aqui, boa tarde, nossa amiguinha Lorianinha, tudo beleza? Poderia tocar a música com os caciques? Cordiona Pachola? Cordiona Pachola, para nós que estamos na lida dos fumos e na escuta, e esta música queremos oferecer para você, sua família, também para todos os amigos que estão na escuta. É a Marli, o Edmilson Estefanhac de Vera Cruz. Um forte abraço, é tudo de bom. Vamos tocar sim. Vamos tocar esta musiquinha, vamos colocar na fila, né, pessoal? Calma aí. Pessoal, a dica. A dica para nossa brincadeira é mais de 300, por enquanto é essa dica, tá, pessoal? Por enquanto é esta diquinha, meu povo. Os caciques. Tá na fila, um abraço Marli, abraço Edmilson, manda um palpitinho aí de vocês. Dona Nilde ligadinha por aqui, seja bem-vinda, seja bem-vinda. Romeu. Ih, Romeu, o negócio tá feio pro teu lado, o que que você andou aprontando, seu Romeu, que estão te deixando no vácuo, homem do céu. Vamos procurar a musiquinha dele aqui. Eu vou copiar aqui do link que ele me passou e vou procurar ali no... Lembrando que 6h30 eu passo uma nova dica, tá, pessoal? E não deixem pra última hora pra vocês fazer o pedido musical, que hoje tem o programa do Pastor Roberto, tá, pessoal? Vamos lá, tá na fila, seu Romeu. Obrigada pela sua audiência. A Dona Rosa por aqui, palpitinho dela, 316 ou 326. Vamos conferir, Dona Rosa. Vamos lá. Sua respostinha está...
1: Errou!
0: Oxe, meu Deus do céu! Que foninho. Que foninho, Martito, que não para nessa orelha. Vamos lá. Vamos ver quem mais por aqui. Seu Luiz, fala, seu Luiz.
2: Boa tarde, Dona Oriane. Aqui é o seu Luiz, vamos pedir uma música primeiro, né? Eu sou do Sul com os Serrano. Essa música eu ofereço pro seu Dionísio, pro Dona Marli, seu Edenilson, seu Alois, seu Geraldo Melnick, seu Juliano, e pro meu amigo Polacão Majestão, pra Dona Neiva, pra Dona Oriana, Dona Iliane, minha irmã Inês. A música é Oi Serrano, eu sou do Sul. E é o seguinte, o palpite da Dona Neiva é 770 e 4, a minha 778.
0: Vamos conferir, seu Luiz. Sua resposta é essa.
1: Errou!
3: Ai, que ódio!
0: Errou, seu Luiz! A Bia por aqui, a Bia e a Edmara, 357 ou 564. A respostinha está...
1: Errou!
3: Ai, que ódio!
0: Errou, Dona Bia. Inês Kaminski. Oi, Lori. Acho que tem 718 ou 781. Suas respostinhas estão...
3: Ai, que ódio!
0: Errou, doido Inês Camins. Que abraço pra você, boa sorte no próximo palpitinho. Joane Oliveira, boa tarde, tem 528 ou 487 é o palpitinho dela. Sua respostinha está...
1: Errou!
3: Ai, que ódio!
0: Errou, dona Jane Oliveira. Maristela Leal. Boa noite, tudo bem? Estamos na escuta aí no Lajeado de Cima, a Maria Eduarda e também o Francisco. Toque a música Bala de Prata, palpitinho 563. Sua respostinha está...
3: Ai, que ódio!
1: Errou!
0: Errada! Vamos procurar a musiquinha dela? Bala de Prata, abraço, Maria Eduarda, Francisco, sejam bem-vindos. Sejam bem-vindos aqui na programação. No programa Sintonizada em Você. Fernando Sorocaba. Tá na fila. Vamos pedindo musiquinha, pessoal. Vamos lá, música animada. Vamos animar um pouco essa programação aí. Vamos animar. Edmilson disse, meu palpite é 548 e a mãe acha que é 519. Sua respostinha está...
1: Errou!
3: Ai, que ódio!
0: Errou! Edmilson, Arli, abraço pra vocês. Seu Romeu disse, meu palpite, 333. A respostinha está...
1: Errou!
3: Ai, que ódio!
0: Errou! Deixa eu ver aqui, ó, o que que é. Deixa eu ver aqui pra cima a mensaginha. É que você pede várias músicas, seu Romeu, no programa dela. Ela toca. A primeira você pediu. Ó, pra você não ficar no vácuo, Romeu, você pede a primeira. Daí ela toca. Mas se você começar a pedir muito, você vai ficar no vácuo mesmo. Você vai... Eu sei como que funciona o negócio aqui, ó, nos programinhas. Janina Colada, fala!
4: Boa tarde, Loriane, boa tarde, Gael, boa tarde, Juliano, me manda uma música e um abraço para José Facheco, manda um abraço para todas as amigas e manda um abraço para todos os meus amigos. Primeiro palpite é 700, o segundo 800.
0: 700 ou 800? Dona Janina, sua resposta está...
1: Errou!
3: Ai, que ódio!
0: Errada! Um abraço para todas as amigas e amigos da Dona Janina. Sejam bem-vindos aqui na programação. Luísa, oi amiga, meu palpite 474 ou 485? Sua respostinha está...
1: Errou!
3: Ai, que ódio!
0: Errou, dona Luísa. Abraço pra você, obrigada pela audiência. Tamires, palpitinho 355 ou 365? Então, 355 ou 365? Sua resposta está...
3: Ai, que ódio!
0: Errada, Tamires! Abraço, obrigado pela audiência. Dona Nilde por aqui, fala...
5: Boa tarde, Loriane, tudo bem? Toca a Toalha Branca pra mim aqui na Vila Carolina, curti. E um abraço.
0: Abraço, vamos tocar a Toalha Branca. Toalha Branca, daí a gente já vai de musiquinha, tá, pessoal? Pra não acumular muito aqui as músicas. Aí eu já volto a falar mais um pouquinho ali com vocês. Então, agora aqui na programação, a musiquinha Cordiona Pachola, a pedido da Marlinho e do Edmilson.

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6: Voltei, pessoal. 17 horas 56 minutinhos. Sejam todos bem-vindos aqui na programação. Vamos ver quem mais por aqui. Marli de Paula Freitas, boa tarde. Meu palpite 327 ou 536. Se possível, toca a música. Aquela dos olhos negros com corpo e alma. Vamos procurar a musiquinha dela aqui. Seja bem-vinda aqui na programação, Marli. Já vou colocar a musiquinha dela aqui na fila. E se a sua música não saiu ainda aqui na programação, vai sair, ó. Tem Bala de Prata ainda pra sair e Toalha Branca. E aquela dos olhos negros, agora corpo e alma. Tá na fila, agora vamos conferir os palpitinhos dela. Sua resposta está...
7: Errou!
8: Ai, que ódio!
6: Errada, Marli, abraço pra você, obrigada pela audiência. Sueli, boa tarde, tudo bem? Tudo ótimo, Sueli. Hoje tá mil maravilha pro meu lado. Palpitinho dela 489 ou 420 e do Edvan 407 ou 437. Sua respostinha está...
7: Errou!
8: Ai, que ódio!
6: Errada. Mais alguém tá feliz e faceiro hoje, gente? Mais alguém sabe por que eu tô faceira? Sabe o que eu tô fazendo, gente? Porque hoje de tarde eu fiz o total de zero coisas. Eu tinha um monte de coisa pra fazer, gente. Um monte de coisa pra fazer, mas eu não sou obrigada a nada. Não sou obrigada a nada. Fiquei bem tranquilona. Só aproveitando a vida. Tô cheio de coisa acumulada pra fazer, tô. Mas pelo menos aproveitei de tarde. Fiquei bem bicha vaiona. Tigras Rafael disse, olá, meu palpite 405 ou 391. A respostinha está...
7: Errou!
8: Ai, que ódio!
6: Errado. Errou, Taigoras. Aqui não. O Tamires, palpitinho 354 ou 385. Sua resposta está...
7: Errou!
8: Ai, que ódio!
6: Errada, Tamires. Abraço pra você. Obrigado pela audiência. Vamos ver quem mais, vamos ver quem mais. A Sandra chegou por aqui. Oi, Sandra. Ela disse oi, 921 ou 922. Sua respostinha está...
7: Errou!
8: Ai, que ódio!
6: Errou, dona Sandra. Abraço pra você. Obrigada pela audiência. Reginaldo por aqui. Boa tarde, 450 ou 550. Toque a música Menina Não Corta o Cabelo. Vamos tocar. Vamos tocar sim. Dezoito horas, pessoal. Em ponto. Sejam bem-vindos aqui na programação. Fiquem todos à vontade para participar, pedir sua música favorita. Vamos conferir o palpitinho do seu Reginaldo. Sua resposta está...
7: Errou!
8: Ai, que ódio!
6: Errada, seu Reginaldo. Elizabeth, boa tarde, tudo bem? Toque a música. Fiz tudo errado. Com Leonardo.

0: Calma aí, pessoal, tô procurando. Tá na fila. E os palpitinhos dela? 420 ou 496? Sua respostinha está...
1: Errou!
2: Ai, que ódio!
0: Errada, Elisa! Errada! Vi a fotinha aqui, ó, Elisa, eu vou fazer um chimarrão pra mim, gente. Já vou fazer um chimarrãozinho pra mim aqui, ó, também, pra nós tomar chimarrão tudo junto.

Pessoal, vamos de musiquinha? Vamos de musiquinha? Agora 18 horas 2 minutinhos, já vou passar uma nova dica pra vocês. E a dica que eu vou passar, eu vou falar se é par ou ímpar, tá, pessoal? Então, continuem ligadinhos aqui, ó. Agora aqui na programação, Bala de Prata, Fernando Sorocaba.

0: chega de música, chega de musiquinha. Daqui a pouco já sai essa do Leonardo. Fiz tudo errado, fiz tudo errado. Mas por enquanto vamos ver mais mensaginhas por aqui. Vamos atualizar nosso intervalinho, né, meu povo? Daí eu volto pra passar mais uma dica. Seu Luiz, o Robascap te disse 782. Boa noite, Anne. Tudo bem? Se possível, toque a música. Atorando um shot, beleza? Beleza, seu Luiz. Vamos colocar aqui na fila a música dele. Aí a gente volta e confere os palpitinhos. Deixa eu colocar minha trilhazinha. Calma aí. Atorando um shot. Os Serranos. Tá na fila e agora vamos conferir o palpitinho dele. O palpitinho, deixa eu ver qual que é. 782. Sua respostinha está...
1: Errou!
2: Ai, que ódio!
0: Errada, seu Luiz. Abraço, boa sorte aí no próximo palpitinho. Obrigada pela audiência. Seu Aloysio chegou por aqui.
3: Boa tarde, minha amiga, dona produção.
0: Hello!
3: Tudo bom? Tudo certo, rapaz?
0: Hello!
3: Eu podia tocar uma música. Casamento de Sítio. Essa música vai lá pra dona Marli, seu Rio, meus amigos. Lá pro seu Luiz, pra dona Neiva, seus meus amigos. E pra você. Capricho. Cheguei agora da cidade, eu ouvi o teu programa agora. Tô mexendo com o meu ombro aí, tá aí falando pra todo lado. Graças a Deus, ela vai dar certo. Eu vou aguardar agora o caminhamento. Minha amiga, dona Duna. Produção, era a última de
0: para. Abraço, seu Aloysio. Passeandinho, bicho velho. Michele Leiniqueiro. Olá, Anne, tudo bem? Palpitinho. 869. Do meu marido, 818. Suas respostinhas estão...
1: Errou!
2: Ai, que ódio!
4: Mas é um inferno!
0: Erradas! Abraço, Michele! Seja bem-vindo aqui na programação. Edmilson disse, a mãe gostaria de ouvir a música do César e Paulinho. Você é tudo que eu pedi pra Deus, só pra ouvir. É a Marli Stefanhac. Vamos colocar. César e Paulinho. Vamos colocar aqui na fila. E tá esfriandinho, né, gente? Tá esfriandinho, pelo menos hoje, durante o dia, saiu um solzinho, né? Você é tudo que eu pedi pra Deus. Tá na fila, Marli. Abraço. A Polônia por aqui. 390 ou 410. Sua respostinha está...
1: Errou!
2: Ai, que ódio!
0: Errada, Polônia. Abraço pra você. Obrigada pela audiência. Deixa eu ver quem mais. Reginaldo. Olha, ele já tá com o chimarrãozinho. Eu tô esquentando minha... Daqui a pouquinho vocês já vão ver, seu Reginaldo. Vou colocar ali no status meu chimarrão pra vocês verem. Vou colocar lá pra vocês verem. Bom chimarrão. Itanael, fala aí, tá?
5: Boa noite, cara. Todos vocês, pela equipe de vocês.
0: Hello!
5: Depois eu acho uma música, hein? Vou buscar uns negócios lá pra cidade. Tô na casa.
0: Já passeou. Já passeou tudo que tinha que passear, bicho velho. Maria Salete. Boa noite, Loriane. Nosso palpite é 386 e 398. Meu e do João Miguel. Lori, toque a música do Zé Neto e Cristiano, Janelinha, e quero oferecer para o meu filho, João Miguel, que está com uma janelinha linda na boquinha. Manda um beijo para ele. João Miguel, um abraço, um beijo para você. Que tal? O bicho velho não é fraco, né, gente? Tá de janelinha. Tá de janelinha. E daí colocou o dentinho embaixo do travesseiro? Deixa eu procurar a música aqui, Zé Neto e Cristiano. Janelinha. Coisa boa, né, gente? Vamos procurar a musiquinha dele. Vou passar na frente, gente, a musiquinha dele. Janelinha. O Adrian também tava de janelinha esses tempos, mas agora já tá crescendinho os dentes dele. um abraço, João Miguel. Vamos conferir os palpitinhos? Sua respostinha está...
1: Errou!
2: Ai, que ódio!
0: Errada! Um abraço, Maria Salete e João Miguel. Boa sorte aí no próximo palpitinho. Polaco ligadinho por aqui.
4: Boa noite, Elori. Beleza? Bom?
0: Bom.
4: Toque do Fogo de Chão. Saudades do Paraná. Ofereço pro seu Luiz lá, pra família dele, pra todos aí de Malé que tá na audiência, né? Beleza? Um abraço pra você, pro Juliano, pro Gael, tudo de bom.
0: E tudo, mano. Agora deu, agora deu. Agora o Polaco vai ficar oferecendo música pro seu homem lá, pro seu Luiz. Que tal, bicho velho? Bia e Edmara, ela quer mais ou menos. Mais ou menos, ela quer. Mas alguém quer que eu fale se é mais ou se é menos, ou quer que eu fale se é ímpar ou par? Calma aí. Vou responder uma mensagem que é importantinha. Aí, foi. Foi. E agora já tá em cima da hora. Apolônia. 527 ou 479. A resposta está...
1: Errou!
2: Ai, que ódio!
0: Errada, dona Apolônia. O que é que o seu Luiz mandou aqui? Ó, falou, vai uma! Vai uma! Vai uma! Daqui a pouquinho eu já vou estar tomando também aí, ó, junto com vocês. Que é bonito esse chimarrão de vocês, gente. A Inês disse... Opa, passou pra dona Janina. Oi, dona Janina. A Inês disse que... Quero ímpar. É, ímpar ou par? Pra mim falar se é ímpar ou par. Tá 1-1, gente. Tá 1-1. Só vou dar chance pra três falarem aqui, ó. O próximo que mandar vai desempatar. Vocês preferem que eu fale mais, menos ou se é par ou ímpar? Vamos lá. Ó, a Sandra já desempatou. Ela disse par ou ímpar. Par ou ímpar. 18h25, então eu vou ir pro intervalinho, pessoal. Mas antes de eu ir pro intervalinho, vou falar pra vocês. Que é número... par, tá bom, pessoal? É número par. É numerozinho par, meu povo. Vamos no intervalinho, já volto.
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7: 6h26.
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3: Voltei, pessoal. 18h30. Sejam bem-vindos. Pessoal, já atualizei nosso status lá com a nossa nova dica. E já coloquei também lá os numerozinhos. Ó, antes de você mandar o seu palpitinho aqui, confira lá no status que eu coloquei o final que precisa terminar, tá, pessoal? Então, o número que você mandou aqui, o palpitinho que você mandar tem que ser o número par, tá bom, pessoal? Tem que terminar com 0, 2, 4, 6 ou 8, tá bom, pessoal? Tem que sempre terminar, ó, 0, 2, 4, 6 ou 8. Eu coloquei lá no status, tá, pessoal? Como tem que terminar também. Então é isso, meu povo. Vamos ver quem mais por aqui. Vamos ver quem mais por aqui. A dona Sandra já mandou o palpitinho dela. 724 ou 730. Suas respostinhas estão...
4: Errou!
3: Errou, Sandra e Kaique. Abraço pra vocês. Obrigada pela audiência. Deixa eu ver quem mais. Quem mais por aqui? Elizabeth. 642, 668. Sua resposta está...
4: Ai, que ódio!
3: Errado. Errou. Toque a música Calcinha de Renda. Calcinha de Renda. Vamos tocar. Vamos tocar. Calcinha de Renda. Nossa Senhora, já tem bastante a música, gente. Mas vamos ver mais uns palpitinhos aqui? Vamos ver mais alguns palpitinhos, aí a gente vai... Vai pras músicas, pra mim fazer meu chimarrãozinho ali, ó. Só pra costear, eu quero fazer um chimarrão mais bonito que de vocês ainda. Porque eu sou dessas. Porque eu sou dessas. Edmilson, palpitinho 702, da mãe 622. Suas respostinhas estão...
4: Errou! Ai, que ódio!
3: Errado, Edmilson e Marli, abraço pra vocês. Sueli... Vamos lá, segundo palpitinho, 222 ou 310, do Edivan, 388 ou 390. Suas respostas estão...
4: Ai, que ódio!
3: Erradas, abraço, Sueli! Fala, Ita, fala que eu te escuto.
5: Que eu fui buscar. Quero ver uma música. Roda que roda e não anda, a cuia e ciranda, ando de mão em mão.
3: Gente,
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3: Quem é cantor? Quem é o cantor? Que música é essa? Roda Ciranda. Música. Pois eu procuro com tempo. Será que se eu jogar esse áudio no GPT ele identifica? Vou salvar e vou colocar lá. Vamos lá, vamos seguindo. Tamires, palpitinho dela, 364 ou 468. A resposta está...
4: Ai, que ódio!
3: Errou, Tamires! Pessoal, lembrando que sexta-feira tem sorteio já depois da manhã, pessoal. Já é quarta-feira hoje, amanhã quinta-feira e já vem sexta-feira. Tá passando correndo tudo, né, gente? E horário que eu também tô achando que tá passando rápido. Eu toco umas musiquinhas, venho falar com vocês que eu não vejo, já passou. Já passou o horário. Mas enfim, sexta-feira tem sorteio aqui na programação. 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É, um vinho, pessoal. 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E também, pessoal, uma película mais uma capinha para o seu celular. 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E eu não sei ainda, pessoal, não sei ainda... Não é certeza, mas talvez na sexta-feira eu não vou conseguir ficar com vocês até mais tarde aqui. Mas não é certeza ainda, tá, pessoal? Não é certeza. Não é nada ainda assim, é certeza absoluta. Mas talvez, já vou avisando desde agora, porque há esta possibilidade de sexta-feira eu não conseguir ficar até mais tarde. Vamos ver quem mais, vamos ver quem mais por aqui... Seu Sérgio de Bosque disse, boa noite, se puder toque a música Serrano Cantor. Serrano Cantor, vamos tocar, já vou pausar aqui essa trilha que a gente já vai de música agora. Calma aí, 18h36. Então agora aqui na programação pro nosso ouvinte, João Miguel... Pro João Miguel, Janelinha, Zé Neto e Cristiano.

Essa música ela fala mais pura verdade, né? Só pai e mãe sabe o que é. Uma salva de palmas a todos os papais e mamães presentes. Parabéns, meu irmão. Primeira vez, fomos juntos e agora junto de novo vamos ser pai mais uma vez. Então, muito obrigado, viu, Bega?

0: Tchum, saudade do Paraná, 18 horas e 52 minutinhos, meu povo. Agora sim, eu tô com meu chimarrãozinho pronto. Já, agora eu quero ver se esse cara mandando foto de chimarrão pra mim. Já fiz meu chimarrãozinho, a Polônia por aqui disse... A Sueli acha que é 426 ou 486. Calma aí, deixa eu voltar. Aurélio, 624 ou 468. E o Ederson, 460 ou 482. Suas respostinhas estão...
1: Ai, que ódio!
0: Erradas! Abraço a Polônia, Dona Sueli, Aurélio, Ederson... Sejam sempre bem-vindos. Inês Kaminski, 816 é o palpitinho dela. 816 e 816 e 824. Da Mirelle, 864 ou 872. Suas respostinhas estão...
2: Errou!
1: Ai, que ódio!
0: Errou! Abraço, Mirelle. Abraço, Dona Inês. A Maria disse assim, 326 ou 318. E o meu filho acha que é 342. Sua resposta está...
2: Errou!
1: Ai, que ódio!
0: Errada! Errou, pessoal! Dona Janina, fala, Dona Janina.
3: Oi, tive que apagar que errei. Então, o primeiro, outro palpite, né? Os outros dois, é 1.000. E o segundo é 996.
0: Vamos conferir. Suas respostinhas estão...
2: Errou!
1: Ai, que ódio!
0: Erradas, Dona Janina. Abraço pra você, Paula Cordeiro. 288, mas eu coloquei que é mais de 300, Paula Cordeiro do céu. Paula Cordeiro não é 288, mulher. A Tamires disse 444, 362. Sua respostinha está...
2: Errou!
1: Ai, que ódio!
0: Errou! Deixa eu ver quem mais, seu Nelson... Boa noite, meu palpite 666 ou 848, toque a música Chorei no Sinal, pra nós, valeu. Chorei no Sinal. Vamos colocar. 18h55 já, meu povo. Tá na fila. Seu Nelson, agora vamos conferir o palpitinho. Suas respostas estão...
2: Errou!
1: Ai, que ódio!
0: Erradas! Errou! Pra você que tá chegando agora aqui na programação, as dicas são mais de 300. Mais de 300, tá, pessoal? E é número par. É númerozinho par, tá bom, pessoal? Luísa... 356 ou 368. A respostinha está...
2: Errou!
1: Ai, que ódio!
0: Errou, Dona Luísa. Edmilson, se der tempo, poderia tocar a música do Vanderlei Rodrigo? Onde está você? Só para ouvir é o Edmilson Stefanhak de Veracruz. Vanderlei Rodrigo, onde está você? Calma aí, vamos procurar. Dararara, dan, dan. 18h56, pessoal. Tá na fila, Edmilson. Banda Chescão, chegou por aqui.
4: Boa noite, minha amiga Loriane. Boa noite pra todos os amigos e amigas aí ouvindo a Cidadão. Sintonizado em você, chegamos agora no rancho. Tava pro mundão, daí voltei, tava na lida, saí de novo, agora voltemos pela segunda vez pro rancho e tamo atracado aqui, lidando com as mudas de tabaco. Manda um alô pro seu Luiz Carlos, a dona Neiva, pra toda a família deles lá em Santa e Bela Catarina. Pô, meu amigo Edmilson, dona Marli, pro tio Pedro, tia Clara, pro Ismael, a dona Lúcia ali nos Dulce, pra todos os amigos e amigas aí do Vera Cruz, da Colônia Dulce, Serra Azul e Pinhalzinho que ouve o programa. E vamos aos palpitinhos. A mãe falou que é 380 ou 398. Eu acho que é 412 ou 506. Beleza? E, se possível, toca para nós curtir Andarilho com os Filhos do Rio Grande. Tudo de bom.
0: Tudo de bom, tudo de bom. Vamos colocar aí a musiquinha. Andarilho. Tá na fila, seu Banda Chesky. Agora vamos conferir os palpitinhos. Sua resposta está, suas respostas estão, que tem a respostinha da dona Anísia também.
2: Errou!
1: Ai, que ódio!
0: Errou! Errou! O que, que a dona Elizabeth falou? O Serranos, Roda que Roda, achei a música que o Coitanael pediu, eu achei aqui, ó. Uma, cadê, onde que é? Roda Ciranda, Martim da Vila, eu acho que é essa. E ela disse assim, ó, não tocou minha música do Leonardo. Já tocou, porque a próxima que tá na fila que você pediu é Calcinha de Renda, que tá aqui, ó. Cadê? Tem Roda Ciranda e Calcinha de Renda, que é a próxima que você pediu, Elisa. Você não venha? Você não venha, mulher. Será que eu toquei ou não toquei, gente? Também não tô lembrando se eu toquei ou não toquei. Não tocou. Cadê? Deixa eu procurar aqui. Mas é tanta mensagem que a Elisa manda que eu nem sei. Calma aí. Fiz tudo errado, Leonardo. Vamos colocar na fila, então. E agora, Carmen, os nervos, que vai demorar um pouquinho pra sair essa. Vai sair logo a Calcinha de Renda. Tá na fila. Deve ser algum erro do Spotify, gente, que eu não cometo erros. É, seu Aloysio, fala. Vamos ver mais a mensagem do seu Aloysio e vamos pro intervalinho.
5: Abraço, Apolô. Oi, minha amigona dona Oliane.
0: Hello.
5: Você quer tocar a música? O que tem a rosa? A rosa do Mirim. Essa música vai só para as mulheres. Para dona Malê. Lá para dona. É, a esposa do seu Luiz, a dona Neiva. E para você e para a dona Aliana de Latina da Última Espanha. Me capricha, pessoal.
0: Vou tocar sim, pessoal. Intervalinho bem rapidinho, correndo tudo e eu já volto. Eu volto com mais músicas, mais participações.
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7: Voltei, pessoal. 19 horas 6 minutinhos. Sejam todos bem-vindos aqui na programação. Fiquem todos à vontade para participar. WhatsApp 3542-1832. Voltei, já vamos com algumas musiquinhas, tá, pessoal? Roda Ciranda, Martim da Vila.
8: Ciranda.

0: problema que tem.
1: Salva de palmas para o teu nome dele. Padilha. Obrigado, meu irmãozinho. Deus abençoe você. Muito sucesso, tá?

0: por aí no sinal, 19 horas 21 minutinhos. Vamos ver quem mais. Aqui nesta programação, deixa-me ver, a dona Lúcia Topone aqui, 648, o palpitinho dela. Dona Lúcia, sua resposta está...
1: Ai, que ódio!
0: Errada, dona Lúcia, abraço pra você. Antônio Souza Leal, 688, 498 ou 508? Sua resposta está...
2: Errou!
1: Ai, que ódio!
0: Errada, seu Antônio. Maria, palpitinho dela. Ela passou perto ou não, perguntando. 308, palpitinho dela. Sua resposta está...
2: Errou!
1: Ai, que ódio!
0: Errada. Pior que eu não posso falar se passou perto ou não, gente. Senão eu entrego o jogo. César Schmick. Beleza, amiga? Meu primeiro palpite, 566. Segundo, 604. Toque uma do João Mineiro Marciano. Não se bate em quem se ama. A rádio tá fazendo eco. As respostinhas estão...
1: Ai, que ódio!
0: Errou! João Mineiro Marciano, não se bate em quem se ama. Vamos colocar na fila. 19h23 já, gente do céu! Já tá no fim do programa. Vamos colocar aqui essa musiquinha. A partir de agora não garanto mais nada, tá, pessoal? Que eu vou conseguir tocar os pedidos musicais aí. Luiz Robaskevich, 444 ou 678. Vá lá, seu Luiz. Vá lá ver lá meu chimarrãozinho agora. Tá pensando o quê? Tá lá no status. Suas respostinhas estão...
1: Ai, que ódio!
0: Erradas. Errou, seu Luiz. Errou, seu Luiz. Abraço, obrigado pela audiência. Sandra, 874 ou 904? Suas respostas estão...
3: Mas é o inferno.
0: Errou, Sandra. Kalel Alves, 302. A resposta está...
3: Mas é o inferno!
0: Errou, Kalel! Tamires! Um... 398 ou 366? Sua resposta está...
1: Ai, que ódio!
0: Errada, Tamires! Luísa! Palpite do Joacir, 312 ou 318? A respostinha está...
3: Mas é o inferno!
1: Ai, que ótimo!
0: Errou, seu Joacir! Abraço, obrigada pela audiência. Dona Janina por aqui. Oi, dona Janina. Elizabeth. Ah, essa aqui é a música que ela tava falando que eu não toquei. Tá na fila. Antônio Zierkowski, 588. Minha esposa acha que é 480. 588 e 480. As respostas estão...
1: Ai, que ódio!
3: Mas é o inferno!
0: Erradas! Cláudia Bonetti, oi amiga, meu primeiro palpite, 562 e o segundo, 588. Suas respostas estão...
1: Ai, que ódio!
3: Mas é o inferno!
0: Erradas, travou meu sistema aqui. Maria Salete, nosso segundo palpite, 344 ou 388? Respostinha...
1: Ai, que ódio! ódio.
0: Errada, Maria Salete. Abraço, João Miguel. Deixa eu ver quem mais. Seu Francisco Leal, 616 ou 704. Respostinha.
1: Ai, que ódio!
0: Errou! Francisco Leal, que a Maristela tá dando palminha sobre meu chimarrão, viu, Mari? Viu que coisa mais lindinha e bonitinha da minha vida é o meu chimarrãozinho. O seu Dionísio falou que é dele mudas de tabaco hoje. Segundo turno até a madrugada. Deixa um pouco pra amanhã, homem do céu. Deixa um pouco pra amanhã. Descanse esse corpo um pouco. Josemara Rodrigues, meus palpites 380, 428. As respostas estão...
3: Mas é o inferno!
1: Ai, que ódio!
0: Errou, Josemara! Abraço pra você, seu Sérgio disse obrigada pela música. De nada, seu Sérgio. Casemira, dona Casemira. Boa noite, meus palpites 756 ou 862, 948, 673, do seu Cláudio, 1050, 998, 954. Vamos ver, é todos esses palpites porque ela ainda não tinha dado palpite hoje, tá, gente? Suas respostinhas estão...
2: Errou!
1: Ai, que ódio!
0: Errou, dona Casemira! Pessoal, vamos intervalinho? Vem! Opa! Opa, esqueci de pausar o negócio para aumentar o volume. Intervalinho, corrigiu tudo, volto já!
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1: Voltei, pessoal. 19 horas 34 minutinhos. Sejam todos bem-vindos aqui na programação. Vamos ver quem mais for aqui. Michelle Leineker, palpitinho 874, 876. Suas respostinhas estão...
2: Ai, que ódio!
1: Errou, dona Michelle. Ita Nael mandou fotinho aqui, ó, de um jacaré, vai entender esse Ita. Paula Cordeiro, 356 ou 400, é o palpitinho dela. Sua resposta está...
3: Errou!
2: Ai, que ódio!
1: Errada, Paula. Márcia Maia, boa noite, 384. Sua resposta está...
3: Errou!
2: Ai, que ódio!
1: Errada, dona Márcia Maia, abraço pra você. Isolete, boa noite, 302, 306. E o terceiro palpitinho, 304. Sua resposta está...
2: Ai, que ódio!
1: Errada! Vamos ver mais do seu Nelson, daí vamos pra musiquinha. Palpitinho 908, 706. Valeu e obrigada! Vamos ver. Sua resposta está...
2: Ai, que ódio!
1: Errou, seu Nelson! Pessoal, vamos de musiquinha. Onde está você?

0: Fiz tudo errado aqui na programação, Leonardo, 19h46. Vamos ler nossas últimas mensagens, pessoal, vou ter que encerrar as participações, tem duas musiquinhas pra tocar ainda. Éder disse 574, o palpitinho dele. Sua resposta está...
1: Errou!
2: Ai, que ódio!
0: Errada! Seu José, 480.901. Sua resposta está...
2: Ai, que ódio!
0: Errada, seu José! Gabi chegou por aqui, palpitinhos 458 ou 498. Sua resposta está...
3: Mas é o inferno!
2: Ai, que ódio!
0: Errada! Marlene, 404, 414, 412, 420 é o palpitinho dela. Sua resposta está...
3: Mas é o inferno!
2: Ai, que ódio!
0: Errada! Rony, 368, 402... Sua respostinha está...
3: Mas é o inferno!
2: Ai, que ódio!
0: Errada! Dona Neiva, boa noite, Loriane. Segundo palpite, 848. Do seu Luiz, 867. Gostaria de oferecer uma música pro grande amor da minha vida, seu Luiz Carlos, com o grupo Corpo e Alma, aquela dos olhos negros. Já saiu hoje! Aquela dos olhos negros, Corpo e Alma, já saiu. E eu acho que nem daria tempo. Dona Neiva, abraço pra você. Obrigada pela sua audiência. Sua respostinha está...
2: Ai, que ódio!
1: Errou!
0: Errada, Dona Neiva, seu Luiz. Elizabeth, 618, 428. Sua resposta está...
2: Ai, que ódio!
1: Errou!
0: Errada, Janaíne por aqui. Palpitinho 322, 324. Sua resposta está...
3: Mas é o inferno!
2: Ai, que ódio!
0: Errada, Itanael.
4: Esse aí é um pacote de salgadinho.
0: Ah, sim.
4: Graças a Deus.
0: Ihu!
4: E eu tenho noite, quase não saio de noite. Pega sim.
0: Ah, que tal, bicho? Vai ser o Sérgio Bosque, disse 476 ou 636. Vamos ver. Sua resposta está...
2: Ai, que ódio!
0: Pessoal, encerradas as participações, tá bom, pessoal? Dona Janina, fala, Dona Janina.
5: Oi, Loriane, vou falar um tchau já. Senão tá, não dá tempo de você ver, né? Então tchau, boa noite, até amanhã. Que você tenha o resto do dia abençoado. Que Deus abençoe a todos. Fiquem com Deus, tudo de bom pra vocês aí. Que vocês tenham uma noite abençoada. Que Deus abençoe a noite. Os anjinhos que protejam, mas tô escutando.
0: Amém, Jesus, abraço, Dona Janina. Edmilson, palpitinho, não, eu e a mãe estamos desejando uma abençoada noite pra você e sua família. Durma com Deus e os anjinhos. E até amanhã, se Deus quiser. Até amanhã, Marli Edmilson do Banda Chascão chegou por aqui.
6: Oi, minha amiga Loriane, tem direito a mais um ou mais dois palpites? Eu vou mandar mais um meu e mais um da mãe. A mãe falou que é 708 e eu tô achando que é 812. Beleza? E tamo aqui, mais faceiro que gordo de camisa nova. Tamo matando aquela para restaurar a goela, né? Já estamos tipo cobra de laboratório, já embalando pro final de semana, começando a encharcar no álcool, né? E dele tabaco, não podemos desanimar, nem que venda 10 pila o quilo, não podemos parar, né? E sapeca pra nós curtir aí, Plantador de Fumo, com o Paulinho Mocelin. Eu ia pedir outra música, mas vou pedir essa. Safra 2026, 2027, tá on aqui. Bora que bora, tudo de bom.
0: Sua as respostinhas estão...
2: Ai, que ódio!
6: Errou!
0: Erradas, banda Chess, que Casemira... 724, 668, do Cláudio 956 ou 544 e do Edson 554 ou 246. Vamos conferir todos esses palpitinhos. Suas respostinhas estão...
6: Errou!
2: Ai, que ódio!
0: Erradas! Vamos ver quem mais, Laura Tisca, 499, 501, e o Rafael acha que é 555. Suas respostas estão...
6: Errou!
2: Ai, que ódio!
0: Erradas! E o seu Sérgio Boss disse boa noite e bom descanso! Bom descanso, seu Sérgio!
4: Passa o número do Surado Dionísio. Me voltar, né?
0: Eu não tenho autorização. Eu não tenho autorização, seu Itanael, pra passar o número ou contar nenhum ouvinte, a não ser que ele fale que pode ser. Tá? Vamos de música, então. O que tem a rosa? Os mirins.

0: acabou.
1: Pessoal, 19h58, não vai dar tempo pra terminar essa musiquinha aqui, não. Vamos ver aqui a mensagem, o palpitinho do seu Antônio. 926 ou 302... Sua respostinha está...
2: Errou!
3: Ai, que ódio!
1: Errada! Fala aí, Tanael.
4: Liga no meu celular.
1: Quê?
4: Liga no meu celular.
1: Dionísio, se você tem o número do Itanael, manda um alô lá, se você quiser, claro, né? Que ele, acho que perdeu o teu contato. Gente, não adianta vocês ficarem pedindo contato pra mim de outros ouvintes ou dos locutores aqui. Eu não tenho autorização pra isso. Algumas pessoas mandam mensagem pedindo o número da Eliane, do Juliano, do Grai. Gente, eu não posso passar nem o número dos locutores aqui, muito menos de um ouvinte pra outro, tá, pessoal? Eu não sei como que alguns ouvintes conseguiram o meu contato e durante o dia eles mandam mensagem o dia inteiro, gente. E durante o dia, eu tenho que resolver minhas coisas ali, eu entro e eu vou nas mensagens, assim, que é de trabalho, tá, pessoal? Então, as outras mensagens eu deixo pra ver só de noite. Então, alguns ouvintes conseguiram meu contato e mandam mensagem, gente. Por isso que a gente colocou a regra aqui na rádio, que não pode passar contato. Não pode passar o contato, tá, gente? Então, se o Bandachés tiver o contato do Itanael e ele quiser mandar mensagem, manda lá aí. Bandachés, mas eu não tenho a autorização pra passar, tá bom, pessoal? Então é isso, eu vou ficando por aqui. Beijo, abraço, fique com Deus. E agora vocês ficam aqui na programação com o programa do Pastor Roberto.
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vamos chegando aqui para mais um programa Momentos com Deus. Sou eu aqui, pastor Roberto Carvalho Rodrigues. Feliz da vida, agradecido, grato a Deus por mais essa rica oportunidade de poder estar aqui. É lógico, eu, você, ei, é maravilhoso. Louva a Deus, exalta a Deus pela tua vida. Peço licença ao seu lar, onde quer que você esteja ouvindo a frequência 88.1, programa Momentos com Deus, pedindo licença, chegando com bênçãos derramadas diretamente do trono de Deus para tua e para minha vida. Dia 27/5/2026, quarta-feira, é dia de programa. E eu estou aqui cumprindo com o meu propósito, viu? E o que hoje é dor? Olha aí, escuta aí, ó.

0: testemunhar. E eu tenho certeza absoluta que você também vai testemunhar, assim como eu testemunho o que Deus fez na minha vida. E você vai falar assim: pastor, Deus fez uma obra tremenda na minha vida. E eu tenho certeza absoluta que você vai testemunhar e vai edificar a vida de muitas pessoas. Amém? Que Deus te abençoe, onde quer que você esteja. O programa Momentos com Deus até às 10 da noite chegando aqui, né? E temos palavra do Senhor. Eu quero saber de onde é que você está me ouvindo, de que lugar da cidade, de que lugar desse planeta que você está me ouvindo, né? Muitas pessoas escutam pela internet, né? Então, estamos com esse programa aqui, Fronteiras Adentro, aqui, aonde quer que nós estejamos chegando. Eu quero que Deus poderosamente te dê um abraço agora. Mas te dê um abraço mesmo, sabe? Para você saber quem que você é em Deus. Sabia? Para você saber quem você é em Deus. E eu digo para você essa noite com toda certeza: você é filho e você é filha amada desse Deus tão poderoso que é o nosso Deus, o Deus de Israel, o Deus de Isaac, o Deus de Jacó. Muito boa noite, meu povo. É assim que nós vamos chegando, felizão da vida aqui. Eu quero já começar mandando abraço. Nós começamos o programa aqui com a abertura, com o louvor, ore mais, pro meu irmão Rogério, o Luiz Rogério, que é o meu patrocinador, que ele sempre me ajuda, né? Sempre tá aí nos ajudando, nos financiando aí lanche pra gente sortear pro povo. Então, Rogério, que Deus te abençoe, que Deus te guarde, viu? Você é uma benção, que Deus abençoe a tua vida, assim como todos os outros patrocinadores nossos que nos dão a oportunidade de nós sempre estar aqui, né? E a gente sempre quer trazer um agrado, trazer um brinde, trazer um presente pra você. É lógico, se um programa Momentos com Deus, se não tiver a palavra do Senhor, não tiver a pregação, não é um programa simples. Mas esse programa aqui, o nome dele é Momentos com Deus. Então, se não falar de Deus aqui, se eu não falar pra você que Deus pode mudar a tua vida, se eu não falar que Deus te ama, se eu não falar pra você que Deus pode te curar, que Deus pode te libertar, não é o programa Momentos com Deus, não, né? Eu estarei aqui mentindo pra você. Mas então, o nosso intuito é quê? Que você conheça, né? Que você saiba, que você esteja experiência com Deus. Não sei em que pé que tá a tua vida. Eu não sei. Só sei dizer pra você, ó: quem te viu, quem te vê, vai ter que dizer que Deus é com você. Porque você vai testemunhar a tua vitória. Tu vai falar assim: ó, escutei aquele pastor lá, animado lá naquela rádio, e ele disse que ia acontecer, né? Que Deus ia trabalhar na minha vida. Se eu deixasse Deus entrar, agir, as coisas iriam mudar. E é assim que vai acontecer. Se você permitir, se você deixar, Deus vai mudar a tua história. Amém? Eu quero mandar um alô aqui pro pessoal que está conosco já aqui, né? Mandando abraço, pedindo louvor à minha amiga Luciana. Essa família é uma benção, né? Essa família é do Jardim Emília. Luciana fala assim: boa noite. Deixa eu ver aqui, eu já apertei errado aqui, ó. A Luciana: boa noite, paz do Senhor Jesus Cristo, toque o louvor, quem é esse? Olá, Luciana, um abraço aí pra família. E já logo na sequência aqui, vem chegando o maridão Hélio Tesca, né? É isso aí? Tamo errado? Não tamo errado, né? É o Hélio, né, que está aqui conosco. Boa noite, toque, ninguém explica a Deus. E já na sequência, Mirella: boa noite, toque, Yeshua. Eita, povo animado. Comigo, meu amigo Edmilson. E a mãe Marli, lá do Veracruz. Boa noite, nosso grande amigo, tudo beleza? Toque o hino de louvor para nós que estamos na escuta. É a mãe Marli e o Edmilson Stefanhaque do Veracruz. Um forte abraço, tudo de bom. O Edmilson Stefanhaque, que no programa passado foi o contemplado aí do combo, né? Do Prime Dogão, e ele não pôde vir pegar, né? E até deu até uns outros contratempos que a gente não conseguiu conversar lá com o pessoal. O pessoal tá tendo uns contratempos, também não tá conseguindo vir atender ali. Daí a gente, agora, hoje dele falou sorteio de novo lá. Então ele nos doou de novo, né? Então a gente agradece o Edmilson, agradece a mãe Marli. Então eu conversei com o meu patrocinador que paga o lanche pra gente transferir lá pra Milkimono. 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Vamos falar daqui a pouquinho, né? Então, um abraço então aí pro Edmilson, pra mãe Marli, também conosco aqui a Paula Cordeiro. A Paula Cordeiro, que é a esposa do meu amigo Nido. Ela, Nidão, velho. Juiz, atacante, zagueiro, técnico, né? Esse é o Nido, né? Piloto agora, né? Um abraço pra você, pra toda a família. Aí, pro Rony Ravi, né?
1: E o Nidão, que tá aí, é minha amiga Paula Cordeiro. E nós achamos no mercado, e ela é sua esposa do Nido, né? Um sorrisão feliz, alegre, acho que era a mamãe que tava junto, né? Então foi um prazer conhecer aí a família de vocês, que Deus abençoe a vida de vocês, né? A criançada aí, né? Bastante serviço pro Nido, né? O Nido que se esperto pra vida. Vocês são demais, gente. Um abraço pra vocês, que Deus guarde vocês sempre. Em nome de Jesus Cristo. Também comigo aqui, chegando o Damásio Karpinski. O Damásio Karpinski, ele fala comigo lá da Colônia 3, Malete, Paraná. Damásio, aquele abração, Damásio. Ô, Damásio, sabia que Jesus Cristo ama você, Damásio? Sabia? Se você não sabia, fique sabendo. E vou dizer mais uma coisa pra você. Você é especial, Damásio. Aquele abraço, Colônia 3. Ô, povo do interior da nossa cidade. Rio Claro, Malé, Dorizão, Colônia 3, Colônia 4, Faxinal, todos os interiores. Aonde estamos chegando, muito boa noite. Também aqui comigo, lá da Vila Carolina, Sérgio Giboski. Boa noite, paz do Senhor, Sérgio. Sempre, sempre, sempre da nossa cidade vizinha, né? A nossa capital do fumo. Sempre está conosco aqui. A minha amiga Elizabeth, boa noite, pastora, paz do Senhor. Toque o hino milagre do Caixa 7. Para nós que estamos na escuta, é a Elizabeth. Aquele abraço, Elizabeth. Que Deus te abençoe. Na sequência, Márcia Maia, paz do Senhor Jesus. Márcia, também sempre aqui conosco, né? Sempre, sempre, sempre marcando presença, né? A Paula aqui agradecendo, né? Com as mãozinhas e sorriso. Vem chegando também na sequência o meu amigo Genésio Ivaniski, que tá lá na Vila Maria, né? Sorridente, feliz da vida, Zagenésio, velho. Aquele abraço bem forte, companheiro, velho, né? Ele fala assim: olá, boa noite, é o Genésio ouvinte, né? Todas as vezes, ela e me cumprimenta com a paz do Senhor Jesus. Aquele abraço, Genésio. O cumprimento de novo, a paz do Senhor Jesus. Você sabia que a paz do Senhor Jesus Cristo é uma pergunta? Você sabia? Sabia? É uma pergunta, e a própria pergunta, ela é a resposta, né? Porque a pergunta fala assim: ah, paz do Senhor Jesus. Ó, louvorzão tocando de fundo, ó, ó, ó. DJ PV, som e louvor. Olha só, nós estamos chique, né? Vamos ver aqui, vamos ver.

aqui conosco é mais ou menos desse tipo. A alegria é aqui que permanente, a tristeza corre longe de nós, né? Triste, eu digo pra você sempre aqui que é Satanás que já tá condenado e nós estamos de pé, né? Estamos caminhando. Às vezes, né, nos entristecemos por algumas situações que acontecem em nossa vida, mas a misericórdia, a graça de Deus nos alcança, né? E nós somos alegres, somos felizes na presença de Deus. Vamos ouvir seu louvor aqui inteirinho? Vamos, eu quero mandar seu louvor para todos vocês que estão ouvindo essa programação. Esse louvor aqui eu coloquei hoje, de JPV e a banda Som e Louvor aqui chegando para animar esse programa. Momentos com Deus, muito boa noite. Vou colocar o seu nome aqui para você participar do sorteio. Me diz para mim de onde é que tu me escuta, que eu quero aqui no final do programa sortear um lanche para ti, né? Sortear um cinquentão no Pix para você. Quero aqui sortear uma batata recheada da Milk Money, ó. Novidade chegando na cidade. Um pacotão de erva mate Sokolowski. Olha só esse programa maravilhoso que tem para você. Canta para nós desde o comecinho, então, aí. Rei Davi, DJ PV, Sonho e Louvor.

Que maravilha! Que maravilha, que bonito demais, né? Muitas pessoas falam assim, nossa, hoje o pastor tá que tá, né? Digo pra você assim, seu louvor, ele conta a história do rei Davi. Rei Davi quando consegue recuperar a Arca da Aliança dos Filisteus, hein? Quando ele entra nos portões de Jerusalém, ele abre aqueles portões, ele entra dançando. Dançando de alegria na presença do Senhor. E eu digo pra você o que aconteceu. Julgaram ele. Julgaram ele. A sua própria esposa, filho do rei Saul, julgou ele. Perguntou se aquilo era o jeito, era modos de alguém se comportar. Tá, ele diz assim: estou na presença do meu Senhor. E quando estou na presença do meu Senhor, eu canto, exalto ele, eu danço pra ele. E esse louvor conta essa história. Você que não sabia, ó. Então, na presença do Senhor é motivo de você se alegrar, né? Triste, que eu sempre digo que triste é o nosso inimigo que está já condenado, já está perdido, né? Não tem o que fazer mais, não. 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Jesus ama a senhora. E eu também. A senhora mora no meu coração. E fique sabendo que a senhora não paga aluguel. Que Deus te abençoe. Também o alemão, né? O alemão. Eu sempre encontro o alemão, né? Pra rua aí, né? Parecemos dois loucos conversando. Esses dias o cara... se achamos com ele numa esquina, eu na outra. Ele grita de um lado, eu grito do outro. Tinha um cara cruzando a rua. O cara não sabia se estavam brigando, o que que tava acontecendo. Eita Deus, né? E nós entendemos nas prosas de longe. Um abraço pro alemão aí, né? 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Tem pacote de Erva Mate Sokoloski aqui para nós sortear. Também temos um pacote para nós sortear aqui. 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
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Vamos voltar esse louvor, o que esse louvor me pediram? Quem é esse? Se eu não me engano, a Luciana. Canta pra nós, Juliana Souza. Quem é esse? Quem é esse que, em vez de te julgar os teus pecados, ele

0: Que maravilha! Ele ressuscitou, ele morreu por mim e por ti, mas ele ressuscitou, ele cumpriu o que ele prometeu ao terceiro dia. Ele falou que ia ressuscitar, é, e ele foi para o Pai preparar lugar para mim e para você. E ninguém sabe o dia nem a hora que ele irá voltar. Portanto, ficamos vigentes, né, Paulo?
1: É isso aí.
0: Muito boa noite, Paulo. Paz do Senhor.
1: Paz, boa noite.
0: Chegou aqui nos estúdios, graças ao bom Deus, o meu amigo Paulo Milos. É o Paulo Milos aí, é meu companheiro, meu chegado, né? E sempre quando ele pode, ele está aqui me ajudando. E hoje apareceu aqui e falei, olha, que benção. Já está anotando os nomes, tudo certinho, né, Paulo? Tudo,
1: isso aí.
0: Tudo certinho, tudo tranquilo?
1: Tudo certo, tudo tranquilo.
0: Então, viajemos sexta-feira, então?
1: Vamos, partiu, né?
0: Então, beleza, então, né? Né? É. Mas que maravilha. Então vamos nessa então, né? Quase entreguei o ouro, né? Né? Mas que benção. Temos novidade pra contar aqui também. Daqui a pouco temos um louvor aqui. Falar da nossa deputada Mara Lima, né? Que mandou. Chegou um veículo, né? Que nós já falamos aqui. Já continuamos a prosa, então, né? Só dizer que o Paulinho tá conosco aqui, né? Obrigado pela presença. Seja muito bem-vindo mais uma vez.
1: Eu agradeço.
0: E que Deus te abençoe em nome de Jesus.
1: Amém.
0: Vamos de louvor. Canta pra nós aqui. Vai dar tudo certo, Gerson Rufino. Canta aí.